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6: 9:21.
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9: 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Sandro e Cícero. E MC Mirella. Me adota.
10: Apagou.

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chega mais um Gria.

0: Negra e Sônia.
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5: 9h42.
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12: 10:08.
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3: 10h22.
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1: Tem 5 minutinhos.

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5: 10h41.
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0: Fernanda e Sorocaba e Guilherme e Benuto, você não é de bar, Nova Onda.

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6: 11:03.
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4: 11:20. 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
5: 11:40.
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É agora, Diego e Victor Hugo e Guilherme e Benuto. Vestido Curto, Nova Onda FM. A gente sabe que você curte.

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4: 00:20.
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7: 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Pisadinha. 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Basta você me ligar. 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
1: 12:40.
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11: 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Informa a hora certa. 1:06.
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2: 1:21.
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3: 1h41. 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
0: 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Aí eu vou pra cima.
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1: Agora, na Nova Onda, Lauana Prado. Zop!
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5: 2h23. 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
6: 2h40.
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1: Felipe Araújo e Japinha Conde. Você não vale nada.

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casa, Cristiano. Alguma vez ela sumiu.

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5: Hora certa. 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
6: 3:01.
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5: 3:20.
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0: na Nova Onda, Luan Santana.

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4: 3h40.
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11: Hora certa.
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13: 4:05.
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3: Alô, pessoal, aqui vai nosso abraço a todos os urologistas do Brasil.
4: É o meu Dr. Jonathan Camelo.
3: Doutor

0: contra o quê, compadre?
1: Antropófago, compadre. Ah. Antropófago é aquele que come o semelhante.
0: Come.
1: Nesse caso, que come gente.
0: Tô sabendo. Ele que venha com a estúdio, compadre, com a antropofagagem, que eu vou moer ele no pau, compadre.
1: Baixa a arma, compadre. O homem quer ajudar o senhor. Ele quer livrar o senhor do mar pior.
0: É, sei não, homem.

0: compadre. Também só não pode é o senhor, na hora que sair de lá, achar o doutor muito mais ajeitado do que quando chegou. Ah, aí o mar não tem cura, não.
1: É, você foi e foi bom, compadre. Então eu vou também, uai.

0: Ei!
1: Que tal, compadre? Aqui já és compadre fulano de tar, muito macho.
0: É, e burro demais.
1: É, porque é melhor uma dedada num buraco feito pela natureza, compadre, sem problema.
0: É.
1: Do que o doutor ter que passar a mão naquele canivitinho. Como é que chama, compadre, aquele canivitinho do doutor?
0: É, o tal bisturico, compadre.
1: Pois é, o tal do bisturico. Aí abre uma janela no compadre.
0: Credo.
1: Já não é só o dedo, tem que enfiar a mão toda.
0: Deus me livre.
1: Desgravo o tal tem na unha e com um pouco não adianta mais. Então só...

0: eu confio no senhor,
1: compadre. E sou firme mesmo, compadre.
0: O senhor pra mim é arueira, né?
1: Ah, eu fui lá e fiz o trem, mas foi bom, compadre.
0: Ficou batuta. Tem compadre que nem vai lá e começa com uns tipos esquisitos, gente assim, atrapalhado.
1: É verdade.
0: A culpa não é do exame, não, senhor.
1: É, gente, vai lá com o doutor, né? Não é assim tão cachorro que é tão...
0: Alô,
1: tão
0: doutor batido. João, firma o dedo.
1: É verdade.
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4: 4 e 11.
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1: 4 e 17.
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1: 4:21.
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3: Estamos de

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2: 4h41.
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0: 5:19.
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2: 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Hora certa.
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4: 5h22.
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0: 5h27.
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0: 21.
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3: 5h43. 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
1: 5:54.
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Senhor, no silêncio desse dia que amanhece, venho te pedir a paz, a sabedoria e a força. Eu quero hoje, Senhor, olhar o mundo com os olhos cheios de amor. Eu quero ser paciente, compreensivo, prudente. Quero ver além das aparências teus filhos, como o Senhor mesmo os vê. E assim, Senhor, ver somente o bem em cada um deles. Fecha meus ouvidos, Senhor, a toda calúnia. Guarda minha língua de toda maldade, que só do teu amor se encha meu ser. Que eu seja bom e verdadeiro, para que todas as pessoas que se aproximem de mim sintam a sua presença. Pai, reveste-me da sua beleza, e que no decorrer desse dia eu possa amar o meu próximo como a mim mesmo. Senhor, a cruz não foi o fim, porque o Senhor continua vivo em nossos corações.

Ó Maria Santíssima, que em vossa imagem milagrosa de Aparecida, espalhais inúmeros benefícios sobre o Brasil. Eu, embora indigno de pertencer ao número dos vossos servos, mas desejando participar dos benefícios da vossa misericórdia, prostrado a vossos pés, consagro-vos o entendimento para que sempre pense no amor que mereceis. Consagro-vos a língua para que sempre vos louve e propague a vossa devoção. Consagro-vos o coração para que depois de Deus vos ame sobre todas as coisas. Recebei-nos, ó Rainha incomparável, o ditoso número dos vossos servos. Acolhei-nos debaixo da vossa proteção. Socorrei-nos em nossas necessidades espirituais e temporais, e sobretudo na hora da nossa morte. Abençoai-nos, ó Mãe Celestial, e com vossa poderosa intercessão fortalecei-nos em nossa fraqueza, a fim de que, servindo-vos fielmente nesta vida, possamos louvar-vos, amar-vos e render-vos graças no céu.

0: na manhã deste dia 24 de maio, domingo, celebramos a solenidade de Pentecostes, o Espírito Santo, que veio sobre os apóstolos e Maria, que estavam reunidos no cenáculo. Que o Divino Espírito Santo ilumine cada uma das decisões de nossa vida. Hoje é dia de Nossa Senhora Auxiliadora dos Cristãos e dia de São Vicente Lelins. Pedimos a intercessão de São Vicente e também da Virgem Maria, ela que recebeu o Espírito Santo junto dos apóstolos no dia de Pentecostes. Que bom que estamos unidos com você nesta oração da manhã. Terceiro dia de nossa novena, a Nossa Senhora da Visitação, novena disponível no canal do YouTube Padre Alex Nogueira. Assim, rezemos agora, em nome do Pai, e do Filho, e do Espírito Santo. Amém. Que o Deus da esperança, que nos cumula de toda alegria e paz em nossa fé, pela ação do Espírito Santo, esteja sempre convosco. Bendito seja Deus que nos reuniu no amor de Cristo. Neste momento, ouçamos o Evangelho da solenidade de Pentecostes.
1: Não importa se não vem como esperava, orar costuma fazer bem.
0: Evangelho de Jesus Cristo segundo João, capítulo 20, versículos de 19 a 23. Ao anoitecer daquele dia, o primeiro da semana, estando fechadas por medo dos judeus as portas do lugar onde os discípulos se encontravam, Jesus entrou e, pondo-se no meio deles, disse: a paz esteja convosco. Depois dessas palavras, mostrou-lhes as mãos e o lado. Então os discípulos se alegraram por verem o Senhor. Novamente Jesus disse: a paz esteja convosco. Como o Pai me enviou, também eu vos envio. E depois de ter dito isso, soprou sobre eles e disse: recebei o Espírito Santo. A quem perdoardes os pecados, eles lhes serão perdoados. A quem não os perdoardes, eles lhes serão retidos. Palavra da salvação. Glória a vós, Senhor. A solenidade de Pentecostes conclui o tempo pascal. Celebramos a ressurreição, a ascensão de Jesus e agora a vinda do Espírito Santo sobre os apóstolos. Neste Evangelho de São João, Jesus se colocou no meio deles. Eles estavam, os apóstolos, com medo dos judeus. Mas Jesus, quando chega no meio deles, transmite a paz. Saudando a cada um deles, a paz esteja convosco. Celebrar Pentecostes é celebrar o Espírito Santo que nos traz a verdadeira paz, aquela paz que o mundo não pode em nenhuma circunstância roubar de nós, porque é uma paz que vem de Deus. E Jesus soprou sobre eles o Espírito Santo. É o Espírito Santo que age em nós e dentro de nós faz frutificar aquele organismo espiritual desde o dia do nosso batismo. É o Espírito Santo que nos concede os seus dons. É o Espírito Santo que nos concede as virtudes e nos fortalece nela. É pelo Espírito Santo que nós podemos rezar. Nós, sozinhos, não sabemos rezar. Por isso, precisamos pedir: Espírito Santo, sopra em nós, reza em nós. É o Espírito Santo que nos concede o poder e a força de permanecermos em Jesus. Na missa, é invocando o Espírito Santo que o padre então pede que o pão e o vinho se tornem o corpo e o sangue de Jesus, e pelas palavras do sacerdote, impulsionadas pelo poder do Espírito Santo, o corpo e sangue de Jesus se faz presente na Eucaristia, na Santa Missa. É pelo Espírito Santo que os sacerdotes podem perdoar os pecados, como vimos neste Evangelho.

Evangelho, Jesus soprou o Espírito Santo e disse: a quem eles perdoarem os pecados serão perdoados. E nós, ainda, no nosso orgulho, tantas vezes, não temos coragem de ir contar o nosso pecado ao Padre para pedir a absolvição. Peçamos ao Espírito Santo que nos conceda um coração arrependido e um coração fortalecido nele para podermos nos arrepender dos pecados, confessá-los e mudar de vida. Deus nos deixou os sacerdotes para recebermos o perdão dos pecados, como vimos no final deste Evangelho. Jesus soprou sobre eles o Espírito Santo e lhes deu este poder. Que neste dia de Pentecostes saibamos nós viver impulsionados pelo Espírito Santo de Deus. Se não é fácil, se lhe é exigente, vamos agora nos unir em oração e rezar por você, pedindo o Espírito Santo para que lhe fortaleça nesta caminhada de fé, de esperança e de caridade, esta caminhada nos dons do Espírito Santo. Rezemos. Pai nosso que estais nos céus, santificado seja o vosso nome. Venha a nós o vosso reino. Seja feita a vossa vontade, assim na terra como no céu. O pão nosso de cada dia nos dai hoje. Perdoai-nos as nossas ofensas, assim como nós perdoamos a quem nos tem ofendido. E não nos deixeis cair em tentação, mas livrai-nos do mal. Amém. Ave Maria, cheia de graça, o Senhor é convosco. Bendita sois vós entre as mulheres, e bendito é o fruto do vosso ventre, Jesus. Santa Maria, Mãe de Deus, rogai por nós, pecadores, agora e na hora de nossa morte. Amém. Glória ao Pai, e ao Filho e ao Espírito Santo, como era no princípio, agora e sempre. Amém. Jesus, manso e humilde de coração, fazei o nosso coração semelhante ao vosso. O Senhor esteja convosco. Ele está no meio de nós. A nossa proteção está no nome do Senhor, que fez o céu e a terra. O Senhor Jesus Cristo esteja contigo para te proteger. Esteja à tua frente para te conduzir e atrás de ti para te guardar. Olhe por ti, te conserve e te abençoe. Amém. E a bênção de Deus Todo-Poderoso, Pai e Filho e Espírito Santo, desça sobre vós e permaneça para sempre. Amém. Que neste domingo você permaneça na paz e na alegria que vem de Jesus. Abençoado dia para você e sua família.

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2: Credicop informa a hora certa. 6:21.
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0: Alô Brasil, está no ar o programa Viva a Vida da Pastoral da Criança.
1: Olá amigo ouvinte, que bom estarmos juntos mais uma vez.
0: No programa de hoje, nós vamos conversar sobre a doença de Chagas e os perigos que ela pode trazer para a nossa saúde.
1: É uma doença já conhecida há muito tempo, mas que ultimamente tem ganhado destaque.
0: Saiba mais sobre isso no programa de hoje.

0: Muita gente pensa que a doença de Chagas provoca feridas no corpo, ou seja, chagas. Mas não é nada disso. Ela recebeu esse nome porque em 1909, um médico brasileiro chamado Carlos Chagas, em Minas Gerais, descobriu como a doença era transmitida por um inseto chamado bicho barbeiro.
1: Para falar sobre a doença de Chagas, nós convidamos o Dr. Alcides Oliveira, médico, diretor do Centro de Epidemiologia da Secretaria Municipal da Saúde de Curitiba, Estado do Paraná.
0: Dr. Alcides, o que é a doença de Chagas?
2: A doença de Chagas é uma infecção causada pelo protozoário Trypanosoma cruzi. É caracterizada em duas fases, uma fase aguda, que ocorre logo após o contágio, uma fase crônica, que poderá levar décadas para se manifestar e causar danos graves a órgãos vitais.
1: Doutor Alcides, a doença de Chagas está de volta ou sempre esteve presente?
2: Ela sempre esteve presente no nosso país. O que mudou foi o seu perfil de transmissão. No passado, o grande vilão era a transmissão vetorial, ou seja, dentro das casas. O barbeiro, morando nas frestas das casas de pau a pique, transmitia a doença. Atualmente, embora o controle do vetor tenha avançado muito, assistimos a um aumento de surto por transmissão oral e a persistência da doença em sua fase crônica, em milhões de brasileiros infectados em décadas passadas.
0: Doutor Alcides, como ocorre a transmissão dessa doença?
2: A transmissão ocorre, então, através da boca, principalmente a ingestão de alimentos contaminados com o parasita, muito comum no açaí e no caldo de cana. A transmissão pela picada do barbeiro, a pessoa ao coçar empurra fezes para dentro da corrente sanguínea, ocasionando a infecção. Mas também existem outras formas, mais raras, como, por exemplo, vertical, ou seja, na gravidez, a mãe poderá passar para o filho durante toda a gestação. E muito raro é através da transfusão de sangue ou após um transplante. Nós sabemos que hoje os bancos de sangue exercem um controle de qualidade muito grande e essas formas de transmissão, elas são raríssimas.
1: Doutor Alcides, quais são os principais sintomas da doença de Chagas?
2: Existe essa fase aguda, que é uma infecção habitual. Febre prolongada por mais de 7 dias, dor de cabeça, uma fraqueza intensa, um inchaço no rosto ou nas pernas. E às vezes é até possível encontrar o barbeiro próximo à sua residência ou local de trabalho. Mas também tem uma fase crônica, que ela é silenciosa, que poderá demorar anos para aparecer. E ela causa lesão no coração, como insuficiência cardíaca, arritmias e no nosso sistema digestório, como dilatação do esôfago, do intestino, levando a alterações que irão aparecer depois de muitos anos.

0: Hoje estamos conversando com o Dr. Alcides Oliveira sobre a doença de Chagas. Dr. Alcides, como acontece o diagnóstico e o tratamento dessa doença? Ela tem cura?
1: O diagnóstico da doença, na fase aguda, é através da pesquisa dos parasitas no sangue. Já na fase crônica, é através de testes sorológicos, exames de laboratório. Existe tratamento, o tratamento ele é disponibilizado gratuitamente pelo SUS e tem cura. O importante é fazer o diagnóstico, procurar um posto de saúde para que possa fazer o tratamento na fase aguda, que é onde tem a melhor resposta. Na fase crônica, também é possível tratar, mas é necessário o acompanhamento o agravamento desses órgãos que já foram descritos.
2: Doutor Alcides, como podemos prevenir a infecção pela doença de Chagas?
1: Primeiro, sempre a higienização dos alimentos, principalmente esses já citados, como açaí e caldo de cana. Controle do barbeiro. Hoje as residências, a grande maioria no país, são de alvenaria e há uma diminuição muito intensa do barbeiro nas casas como um todo.
0: Qual é a situação atual da doença de Chagas no Brasil e que regiões são mais afetadas?
1: Atualmente, estima-se que existem entre 2 a 4 milhões de pessoas no país vivendo com a forma crônica da doença. Ela é mais comum na região norte, nordeste, do centro-oeste, em pessoas com 30 a 40 anos de idade, que quando aparecem as complicações crônicas, como do coração e do sistema digestivo, ou seja, dos intestinos, é feito o diagnóstico tardio da doença de Chagas. Então, se cuide, faça a prevenção com alimentos bem higienizados, olhe para sua casa, para os insetos e sucesso para

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1: E olha só quem está chegando aí. É a turma do Viva Vida. Preste atenção.
2: Viu só? Não falei que garapa de cana e suco de açaí estão causando doença por aí? Quem manda você ficar tomando essas coisas sem saber direito como são feitas?
3: Ah, é o calor. Aí também suco, garapa, tudo isso faz bem, não é o que dizem? Pois como é que a gente vai saber se tá contaminado com doença de Chagas ou não, hein?
2: Eu não sei.
1: O Brasil inteiro está empenhado no combate à doença de Chagas. Agentes de saúde estão visitando residências e orientando as pessoas sobre como identificar e combater o bicho barbeiro.
4: Além disso, os líderes da Pastoral da Criança e os agentes de saúde estão orientando as famílias sobre os cuidados para prevenir a doença de Chagas por via oral, ocasionada pela ingestão de sucos e garapas, como de cana e de açaí. Está aqui conosco também a Maria Inês Monteiro de Freitas, coordenadora nacional da Pastoral da Criança.
1: Maria Inês, o que você gostaria de dizer sobre esse tema?
5: A doença de Chagas ainda é uma realidade em muitas comunidades, especialmente nas regiões mais vulneráveis. A informação e a prevenção são ferramentas importantes para proteger as famílias e garantir uma vida mais saudável. A Pastoral da Criança tem um papel fundamental nas comunidades para a prevenção de várias doenças. Ao orientar as famílias sobre higiene, cuidados com a casa, vacinas, sinais de perigo e a importância de procurar atendimento de saúde quando necessário. Quando a Pastoral da Criança adota campanhas de prevenção e conscientização, ela reafirma que a vida humana é um dom precioso que precisa ser preservado. No caso da doença de Chagas, que muitos pensam que é coisa do passado, nossos líderes trazem o debate à tona nas comunidades, informando que essa doença não só permanece ativa, mas ganha novos contornos de transmissão, como no caso de bebidas e alimentos contaminados e que ainda provoca muitos óbitos e sequelas. Um forte abraço.

0: Vamos conversar agora com a Auriane da Silva Santos, coordenadora estadual da Pastoral da Criança do Estado do Amazonas.
1: Muitas vezes a transmissão da doença de Chagas se dá através de alimentos e bebidas contaminadas. Caldo de cana, suco de açaí e outros. Auriane, quais são as orientações que vocês, líderes da Pastoral da Criança, dão às famílias sobre a importância dos cuidados com a higiene dos alimentos?
2: Nós, líderes da Pastoral da Criança, orientamos as famílias sobre os cuidados que temos que ter com esse inseto chamado bicho barbeiro, que transmite a doença de Chagas. Observar

0: Sucos contaminados, principalmente do suco do açaí e do caldo de cana, que é comum na nossa região. Qualquer dúvida, é preciso procurar o posto de saúde. Eles têm orientações de como se deve agir. Então, nós, enquanto líderes, orientamos essas famílias no cuidado da preparação de todos os alimentos, não somente do açaí e da cana, mas de todos os alimentos.
1: E agora com você, as dicas do programa Viva a Vida.
2: E vamos repassar para você, ouvinte, algumas dicas que podem ajudar a prevenir a transmissão da doença de Chagas.
3: Tente melhorar a sua habitação através de reboco e tamponamento de rachaduras e frestas.
2: Use telas em portas e janelas.
3: Mantenha a higiene da casa e, sobretudo, dos alimentos, especialmente cana e açaí.
4: Viva a vida!
2: E chegou o momento de ouvirmos a palavra amiga de Dom Frei Severino Klasen, arcebispo de Maringá, Paraná e presidente da Pastoral da Criança.
5: Cuidar da saúde é também cuidar do dom da vida. A fé cristã nos convida a cuidar da vida e da saúde, especialmente das populações mais vulneráveis. A prevenção e o cuidado com doenças, como a doença de Chagas, fazem parte da responsabilidade com a criação e com a vida e saúde dos irmãos. Muitas comunidades enfrentam desafios relacionados a condições de moradia, saneamento e acesso à saúde, e a solidariedade torna-se essencial. Cuidar da saúde coletiva é uma responsabilidade de toda a sociedade, das políticas públicas e do Sistema Único de Saúde. A doença de Chagas está aí para nos trazer um alerta. Converse com os líderes da Pastoral da Criança. Informe-se no serviço de saúde de sua cidade. Qual é a melhor forma de prevenção e cuidados? Que Deus abençoe e guarde você e sua família. Deus te abençoe.

0: É, gente, termina aqui mais um programa Viva a Vida. Obrigado pelo carinho da audiência. Tchau e até o próximo Viva a Vida.
1: Até lá, pessoal.
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1: 6h48. 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
5: 7 horas.
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10: 7h45.
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7: 8:14.
6: Tá.
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16: 8h47.
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1: Maravilhosa.
2: Obrigada.
1: Tudo bem?
2: Você tá tão assim, gentil hoje.
1: Não é?
2: Ah, gente, é um amor esse menino, não? 14 anos de parceria, né? Que coisa boa. Vamos lá, então, começar esse nosso Centro-Oeste, cá, que a gente já tá ao vivo aqui pela TV Alterosa, também pela TVI na cidade de Pará de Minas, além das várias rádios que retransmitem o nosso sinal. A gente está na Rádio Candidez FM em Divinópolis, na Rádio Cultura AM 7 Lagoas, na Rádio Tropical FM em Lagoa da Prata, na Rádio Santana FM em Itaúna, também na Rádio Nova Onda FM em Pitangui e na Rádio Realidade FM em Formiga. E para quem também nos acompanha, através das nossas redes, no YouTube, no Facebook, vá mandando a sua mensagem de onde você está falando, se você está acompanhando o nosso Centro-Oeste. Cap, bom dia e boa sorte para todos vocês.
1: As boas energias da família Centro-Oeste Cap. E a gente começa pelas meninas.
2: Bom dia, Carol. Bom dia, Amanda. Bom dia, Gabriela. E vamos dar bom dia também para a nossa bancada. Já estou com o representante da Cover Capitalização, Paulo Diniz. Bom dia. Representando a Sérgio Stan, a auditora Angelita Rodrigues. Bom dia. E Central de Informática, Fernando. Bom dia.
1: Fernando, é sério, né?
2: Muito, muito sério.
1: Muito centrado, né?
2: É.
1: Pessoal que mexe com informática.
2: É, o TI é diferenciado, né, Ivan?
1: Dia 24 de maio, manhã de domingo, estamos ao vivo. Confira aí as principais manchetes do seu jornal diário.
2: A gente vai para o destaque do jornal Estado de Minas deste domingo. Rio São Francisco, Velho Chico, cobra as contas das agressões em Minas.
1: Prêmios em dinheiro mais uma vez. Mais uma oportunidade de você ganhar hoje até 100 mil reais. Mas aguarde aí que a gente vai mostrar primeiro o nosso painel. Primeiro, o nosso painel com as bolinhas, de 1 a 60. Confira aí, o painel está completo, todas as bolinhas no painel. Agora as meninas, por favor, trazendo as bolinhas aqui, ó, para o nosso Globo da Sorte, porque aí o vento da sorte, Fernanda, vai começar distribuindo um bocado de prêmios.
2: E são 14 prêmios em dinheiro e já começando aqui, gente. Ó, primeiro sorteio de hoje já tem 5 mil reais. No segundo tem 10 mil, no terceiro 15 mil e no quarto sorteio tem 100 mil reais. E além dos 4 prêmios principais, ainda temos 10 giros da sorte. Cada giro da sorte, 1 mil reais em dinheiro. E lembrando que o nosso título ele é dupla chance. Cada um desses sorteios você tem 2 chances de você ganhar.
1: Imaginou? Imaginou você com até 100 mil reais na mão, apenas 10 reais. Foi durante toda essa semana e esse título ficou disponível. É assim que funciona. Bom, já estamos há 14 anos, a gente não precisa ficar te ensinando. É você que tem que dar uma chance à sua sorte. E se não fizer isso, Fernando?
2: Aí não tem a menor chance de ganhar e realmente mudar de vida, como inclusive os ganhadores da semana passada, que vocês vão conferir hoje ainda no finalzinho do nosso sorteio.
1: Aguarde. Novamente mostrando o nosso painel. Mostrando o nosso painel de 1 a 60, as bolinhas já não estão mais ali. Todas elas aqui, ó. Enquanto estávamos mostrando aqui, todas as meninas já trouxeram todas as bolinhas pro Globo da Sorte.
2: Pra gente começar com 5 mil reais em dinheiro e isso é só o primeiro sorteio. Boa sorte.
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3: 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Pode doar amor. Pode doar vida.
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0: insista. Insista na sua sorte. Converse com ela, faça as pazes com a sua sorte. Mas entenda que o tempo todo você está ajudando a Com, então nosso muito obrigado.
1: 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Ao adquirir, você já vai fazer o bem, ajudando a Com e ainda concorre a prêmios em dinheiro. E para a gente começar, R$5.000 no primeiro sorteio.
0: Aqui já está tudo pronto, aí também já está tudo pronto. Então se está tudo pronto, agora é só você chamar na sorte com muita vontade. Vamos juntos? Você aí? Chame a sorte, que a sorte vem! Ligando, ligando, ligando, ligando, vento da sorte, tá valendo! R$5.000, a primeira bolinha, marque aí, 14, o número é 14, bolinha de número 14 para começar o nosso primeiro sorteio, R$5.000, é agora, boa sorte, 42 agora, o número é 42, bolinha de número 42, marque o 42, eu disse o número 42, marcou, 42, vem mais uma, 54, número 54. Bolinha de número 54 saiu, chegou 15. Bolinha de número 15 agora, marque aí. 15, número 15, é só marcar o 15. 12 chegou também. Número 12, bolinha de número 12, marque. Número 12, eu disse, mais uma. Boa sorte, 26. Bolinha de número 26, marque. 26, eu disse, número 26, agora 29. Número 29, bolinha de número 29, marque aí. 29, eu disse, número 29 saiu. Chegou mais uma, o número é 60. Número 60, bolinha de número 60, marque o 60 e marque também o número 51. Número 51, bolinha de número 51, marque aí o 51, boa sorte, 32. Agora 32, bolinha de número 32, marque aí, 32, eu disse, Centro Asticap 1. Agora, número 1. Número 1, olha o 2, agora 2, número 2, bolinha de número 2, marque, número 2, Centro Asticap 17, agora 17, bolinha de número 17, marque aí, 17 eu disse, boa sorte, 24, agora 24, número 24, primeira chance de hoje, R$5.000, 3, agora 3, número 3, bolinha de número 3, é só marcar, número 3, vem sorte, vem sorte. 38. Número 38. Bolinha de número 38, marque o 38. Boa sorte com o número 10. Agora, número 10. Bolinha de número 10, marque aí o número 10. Eu disse o 10, marcou? Então marque também o número 6. Bolinha de número 6. Encontre aí. Número 6. Centro Asticap. Olha o número 34 que acaba de chegar. 34. Número 34. Bolinha de número 34, sai o 34 e chegou o 7. O número é 7. Bolinha de número 7, marque número 7, eu disse. Número 7, agora 22. Bolinha de número 22, marque 22. Número 22, é só marcar 22 e agora 8, número 8. Bolinha de número 8, marque número 8. Centro Asticap Prêmios todos os domingos, 53 agora. Bolinha de número 53, encontre e marque 53. 16 agora. Bolinha de número 16, marque aí 16. Centro Asticap 11, número 11, bolinha de número 11, marque o número 11, eu disse o 11, marcou o número 11, olha o 30 agora, número 30, bolinha de número 30, marque, número 30, Centro Asticap, temos todos os domingos, 47, agora, 47, bolinha de número 47, marque o 47, agora 9, número 9, bolinha de número 9, encontre aí, marque, valendo R$5.000. Sai a bolinha de número 9 e chega o 13. Número 13, bolinha de número 13, é só marcar. Número 13, eu disse, bolinha de número 13, marcou 13, então marque também número 41. Bolinha de número 41, eu disse 41. E com o número 41, como estará o nosso painel eletrônico agora? Fernanda Ferreira.
1: Este é o nosso primeiro sorteio de hoje, valendo R$5.000 em dinheiro. E neste momento, em nosso painel, 30 bolas sorteadas e nenhum título. Aguarda a bola da sorte, Evandro.
0: Centro Oeste Cap, prêmios todos os domingos. Estamos em busca da bola da sorte. Pode ser você aí comemorando R$5.000, valendo 37. O número é 37. Bolinha de número 37, marcou 37, eu disse. Número 37, saiu 19, chegou. Número 19, bolinha de número 19, marque. 19, eu disse. Número 19, marcou 19, então marque mais uma. O número é 36. Bolinha de número 36, marque. 36, 5 mil reais agora. Bolinha que chega é a de número 33. Número 33. Bolinha de número 33, marque o 33, eu disse o 33. Boa sorte com o número 46. Número 46, explodiu o coração aí, Fernanda.
1: Evandro, temos dois títulos aguardando a bola da sorte.
0: Coração agora bate forte. Dois corações desesperados. 5 mil reais, 23. Bolinha de número 23, marque o número 23, Fernanda.
1: E já temos quatro títulos aguardando a bola da sorte.
0: Subiu, subiu. Imagine você com 10 reais, você ganhar 5 mil reais. É só aqui no Centro-Oeste Cap, 20. Agora 20, número 20. Bolinha de número 20, Fernanda.
1: Seis títulos estão aguardando a bola da sorte, Evandro.
0: 9 horas, 12 minutos, agora cravado 9 e 12. Bom dia, boa sorte, bom domingo e boa sorte com 5 mil reais, 28. O número é 28. Bolinha de número 28, marque aí o número 28, Fernanda.
1: Subiu para 14 títulos aguardando a bola da sorte.
0: Olha aí, olha aí, olha aí. Subiu, subiu. Vai chamando a sorte, que a sorte vem. 5. Número 5 de 5 mil reais. Número 5, Fernanda. E agora?
1: Já chegamos, Evandro, a 25 títulos aguardando a bola da sorte.
0: Vem, vem, vem, vem, vem, vem, vem, vem, vem, vem, vem, sorte! Vem, sorte! Número que chega, anote aí. Número 55. Bolinha de número 55, marquei número 55.
1: E parou, parou, parou!
0: Cravado com a sorte!
1: E no nosso primeiro sorteio de hoje, temos dois títulos carimbados com a sorte. Então dividem o nosso prêmio de 5 mil reais em dinheiro. Então vamos lá, gente. Que o primeiro contemplado é 42.660. 2, 5, 6, 10, 11, 19, 22, 24, 26, 30, 32, 34, 36, 38, 42, 46, 47, 53, 55, que foi a nossa bola da sorte, e 60. Vamos então ao primeiro ganhador do primeiro sorteio, que é Joana Dark Gontijo. Ela é do centro da cidade de Luz e Marilac, nosso vendedor pé quente. Vamos então para mais um título, 95.922. 5, 7, 9, 13, 15, 16, 17, 19, 20, 28, 34, 36, 37, 41, 42, 46, 47, 51, 55 e 60. Dividindo o nosso prêmio, João José Joventino. Ele é da cidade de Marilã. É Jacinto. Jacinto. José Jacinto. É João
0: JJJ.
1: É João José Jacinto.
0: Isso.
1: JJJ. Ele é do centro da cidade de Marilândia. Adquiriu com o Antônio Cassiano, que também é o nosso vendedor pé quente. Então, dividindo o primeiro sorteio, R$2.500 para cada um deles. Parabéns.
0: Pois bem, dois ganhadores comemorando com o Centro-Oeste Cap. Premiação dividida, R$2.500 para cada um deles. Você viu aí, a gente faz questão de mostrar. Ali, quando a pessoa preenche, se não preencheu no lugar certo, tem dados, tem informações suas, pessoais. Não são necessárias a gente ficar mostrando aqui. Mas, como você cometeu o erro, deixou ali muito claro. Então a gente pede para quando preencher, preencher no campo correto. Porque aí as suas informações são reservadas ali, a gente faz questão de não mostrar. Justamente para evitar brincadeiras, trotes, né, Fernanda?
1: Exatamente, porque infelizmente tem gente que gosta, né? No tempo ocioso, ao invés de fazer coisas boas, estão aí tentando fazer coisas ruins, infelizmente. Então fiquem muito atentos a qualquer tipo de ligação ou mensagem que você possa receber. Isso qualquer um dos nossos ganhadores, fiquem muito atentos.
0: Nesse sorteio, dois ganhadores. O próximo, 10 mil reais, mas antes, o que será que vem chegando no próximo domingo aqui no Centro-Oeste? Confira.
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6: 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Boa sorte. O segundo sorteio agora. O segundo sorteio, 10 mil reais, está pedindo de licença. Vamos conferir aqui o nosso painel. As bolinhas de 1 a 60. Tem uma delas ali, todas as bolinhas descansando aqui no nosso globo da sorte. Perdão.
1: Então, tudo pronto para mais um sorteio. Agora, no segundo, 10 mil reais. Boa sorte.
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1: 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Agora no segundo sorteio você tem a chance de ganhar 10 mil reais.
6: Agora é com você aí, porque aqui está tudo pronto, então chame a sorte, que a sorte vem! Ligando o vento da sorte. Agora a segunda chance. Segundo sorteio, valendo 10 mil reais, 34. Começou, primeira bolinha do nosso segundo sorteio, 34. Eu disse número 34, é só marcar 16. Agora 16, número 16, marcou 16. E agora 10, número 10. Bolinha de número 10. Encontre e marque aí. Número 10. Boa sorte com o número 60. Número 60. Marcando e chamando a sorte. 60.
0: 19, agora número 19, bolinha de número 19, marque 19, eu disse.

0: Número 19, é só marcar o 19, encontre e marque também o número 56. Número 56. Bolinha de número 56, marque. 11 agora. O número é 11. Bolinha de número 11, encontre aí. Número 11, Centro-Oeste Cap 2, agora 2. Número 2, nosso segundo sorteio. 10 mil reais. Número 2, e agora o 12. Número 12, bolinha de número 12, marque aí. Número 12, Centro-Oeste Cap, sai o 12, chega o 40. O número é 40. Bolinha de número 40, marque. 40, eu disse. Mais uma, 30. Número 30. Bolinha de número 30, marque. Número 30, Centro-Oeste Cap 43. O número é 43. Bolinha de número 43, marque. 15. Bolinha de número 15, marque. Número 15, segunda chance. O número 15 saiu, chegou 5. Agora, número 5. Bolinha de número 5, é só marcar. Número 5, tem mais uma, 26. Número 26. Bolinha de número 26, marque. Número 26, boa sorte com o número que chega. 32. Número 32. Bolinha de número 32, marque. 32. Olha o 58 também. Número 58. Bolinha de número 58, marque. 58. 45 agora. Bolinha de número 45, marque. 45. Número 45, é só marcar o 45 e agora o número é 1. Bolinha de número 1, marque. Número 1. Centro-Oeste Cap, prêmios todos os domingos. E o número que chega? 41. Agora, 41. Número 41, bolinha de número 41. Chegou mais uma, 57. O número é 57. Bolinha de número 57, marque. 47 agora. Bolinha de número 47. Boa sorte, sai o 47. E chega mais uma, o 51. Bolinha de número 51. Boa sorte, Centro-Oeste Cap, prêmios todos os domingos. Vem mais uma, 20. Agora, bolinha de número 20, marque. Número 20, Centro-Oeste Cap, prêmios todos os domingos, 55. Agora, o 55. Bolinha de número 55, marque o 55 e 59 também. Número 59. Bolinha de número 59, marque. 59. 39 chegou. 39 agora. Bolinha de número 39, marque. 39, Centro-Oeste Cap 36. Se você tem, marque 36. Bolinha de número 36, é só marcar o 36. 48 agora. Bolinha de número 48, marque 48. Número 48, marcou 48. Nosso segundo sorteio, o número que chega é o 28. Bolinha de número 28, marque 28. Com o número 28, o nosso painel eletrônico, Fernanda Ferreira.
1: Este é o nosso segundo sorteio de hoje, valendo 10 mil reais em dinheiro. E neste momento, em nosso painel, 30 bolas sorteadas e nenhum título aguardando a bola da sorte. Evandro!
0: Imagine você com 10 mil reais assim, ó. Chegou na sua conta 10 mil reais. Boa sorte, 31 chegou. Número 31. Bolinha de número 31, marquei o 31, eu disse o número 31, é só marcar. 31, saiu 31, chega mais uma, número 8. Bolinha de número 8, marquei o número 8, eu disse o número 8, marque. Número 8, vem sorte, 10 mil reais. Chame a sorte aí, que a sorte vem 17. O número é 17, explodiu o coração aí, Fernanda.
1: Explodiu com dois títulos aguardando a bola da sorte, Evandro.
0: Com o número 17, o coração começa a bater forte. Começa a bater descompassado. E agora, 10 mil reais. 24. Número 24, bolinha de número 24, Fernanda.
1: E já temos quatro títulos aguardando a bola da sorte.
0: 24 saiu. Valendo 10 mil reais. E o número que chega, anote aí. Anote. Número 9. Bolinha de número 9, marque. Número 9, eu disse. Bolinha
1: e
0: de número 9.
1: Parou, parou, parou.
0: Carimbado com a sorte.
1: E já temos o contemplado no nosso segundo sorteio de hoje. Então temos um sortudo que leva 10 mil reais em dinheiro. Aqui no nosso painel, o título é 158.992. As dezenas 1, 8, 9, que foi a bola da sorte, 10, 15, 17, 19, 20, 26, 30, 34, 36, 39, 41, 45, 51, 55, 58, 59 e 60. O nosso ganhador de 10 mil reais é Rosana Oliveira dos Santos, do bairro Novo Horizonte, cidade de Nova Serrana. Rosana adquiriu através do nosso aplicativo e ganhou sozinha 10 mil reais. Parabéns!
0: Nova Serrana, marcando e chamando a sorte e se deu bem. Parabéns, Rosana, ganhadora de 10 mil reais, comemorando com o Centro Asticap. Não foi nada difícil, porque que comprou o seu Centro Asticap. Agora, ah, mas por que comprou pelo ponto de venda? Ah, porque comprou com um colaborador, com aquela pessoa que fica circulando pela cidade? Ou não, porque comprou pelo aplicativo? Não, não é isso. Não. A fonte não vai valer nada se você não contar com a sua sorte. Não fizer um combinado com a sua sorte. Acreditar que você pode ser o sortudo, a sortuda, como foi o caso da Rosana, que acreditou, ganhou 10 mil reais. Olha isso.
1: E agora no terceiro sorteio, no nosso terceiro sorteio pode ganhar 15 mil reais, mas domingo que vem a gente está aqui novamente e tem prêmio em dinheiro. Confira.
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0: Sua chance de se dar bem com o Centro Asticap voltou aí, ó, com 10 reais apenas.
1: Você, inclusive, que essa semana perdeu, domingo que vem a sua chance de concorrer à mesma premiação. A gente repete mais uma vez, com apenas 10 reais, prêmios de 5 mil, 10 mil, 15 mil e 100 mil no nosso quarto sorteio. Serão 14 prêmios em dinheiro no total. Por 10 reais.
0: Será que lá em Conceição do Pará eles vão garantir o Centro Asticap?
1: Dizem que toda semana compra, não é assim, não é um nem dois, não.
0: É mesmo?
1: É, muito.
0: Olha!
1: Pra aumentar a chance de ganhar.
0: Quem é?
1: É o Aldinho. O Aldinho tá lá com a turma toda reunida.
0: Aldinho! Seu Aldo, gente boa.
1: É, da família do senhor Rosa.
0: É isso mesmo.
1: Todo mundo reunido. Conhece?
0: Agora, fiquei sabendo. Já conheci ele. Gente boa.
1: Beijão de toda a família Centro-Oeste. Cap, boa sorte. E eu preciso mandar um abraço especial também para a amiga que eu conheci. Amiga, eu conheci ela e já estou chamando ela de minha amiga. Que é assim, ó. Aqui do bairro Del Rey, em Divinópolis, a Amanda. Amanda também não perde o Centro-Oeste. Cap. Daqui a pouco diz ela que vai pegar serviço, mas ela fala que é ótimo, porque no domingo ela pega mais tarde. Ah. Então ela consegue ver nosso Centro-Oeste Cap, tomar um cafezinho e depois ir trabalhar. Aí, abraço, Amanda, e obrigada pela companhia, querida.
0: Vai um abraço, comunidade de Sete Lagoas. Estão acompanhando a gente pelo rádio.
1: Sim.
0: Xandão.
1: Oi, Xandão.
0: É o Alexandre. É o
1: Alexandre, abraço.
0: Nossa, um abraço, Alexandre!
1: Asticap,
0: ó, não cuidado com essa história de que... Vamos ali, é pertinho.
1: Ah, você caiu, né?
0: Comunidade Sete Lagoas, não é pertinho, não.
1: Você caiu logo ali.
0: Mas eu fui ali, conheci.
1: Na hora que chegou lá, valeu a pena.
0: Não, aí a parte boa.
1: Aí a parte boa, pois é.
0: Xandão, um abraço pra você, meu querido. Obrigado mais uma vez pela companhia. Bom, agora vem chegando o nosso terceiro sorteio, Fernando.
1: 15 mil reais em dinheiro, inclusive, ó, nosso painel já tá limpinho.
0: Conferindo, então, as bolinhas de 1 a 60 que estavam ali, não estão mais. Estão aqui, ó, no nosso Globo da Sorte. Todas elas já estão prontas. O terceiro sorteio.
1: 15 mil reais, mais uma chance para você. Boa sorte.
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1: 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E vem chegando então o terceiro sorteio. R$ 15 mil pode ser sua chance agora.
0: Tudo pronto por aqui, então você aí, chame a sorte que a sorte vem. Ligando o vento da sorte, 15 mil agora, hein? R$ 15 mil, 31. A primeira bolinha do nosso terceiro sorteio, 31. Bolinha de número 31, saiu 31, chegou 18, número 18. Bolinha de número 18, marque 18, eu disse número 18 e agora número é 60. Bolinha de número 60, marque 60. Número 60 é só marcar e agora 8. Número 8. Bolinha de número 8, marquei número 8. Eu disse número 8. Centro-Oeste CAP 5 agora. Número 5. Bolinha de número 5, marque número 5. Tem mais uma. 4. O número é 4. Bolinha de número 4, marque número 4. Vem sorte. Sai número 4 e chega o 37. O número é 37. Bolinha de número 37, marque o 37 e também número 50. Número 50. Bolinha de número 50, sai o 50. Tem mais uma, é o 10. Bolinha de número 10, R$ 15 mil. Número 10, marcou aí, número 10. Então marque também o número 55. Bolinha de número 55. Número 55, é só marcar 54 agora. Número 54. Bolinha de número 54 e agora 51. O número é 51. Número 51, eu disse, e agora 36. Número 36. Bolinha de número 36, marque o 36. 9, agora. 9. Número 9. Bolinha de número 9, sai o 9. Chegou o número 1. Bolinha de número 1, marque número 1. Centro-Oeste CAP, prêmios todos os domingos, 12. Agora, número 12. Bolinha de número 12, marque o número 12, eu disse 20. Chegou 20. Número 20. Bolinha de número 20, marque número 20. 24 agora. Bolinha de número 24. Marque aí. 24. Número 24, é só marcar 24. 25 agora. Bolinha de número 25. Marque também o 25. Valendo R$ 15 mil. 17. Número 17. Bolinha de número 17, marque o 17. Eu disse o 17. 48. Bolinha de número 48 agora. Marquei. 48. Número 48 marcou. 48. Então marque agora o número 3 do nosso terceiro sorteio. Número 3. Bolinha de número 3. Marque 23 agora. Número 23. Bolinha de número 23. Marque número 23. Tem mais uma. 42. Bolinha de número 42, eu disse. Número 42 é só marcar. 45 acaba de chegar. Bolinha de número 45, eu disse. Número 45 saiu, 15 chegou. De R$ 15 mil. Número 15, marque. Número 15. E agora 49. O número é 49. Bolinha de número 49, marque 49. Boa sorte, 11. Número 11. Bolinha de número 11, marque. Número 11. Centro-Oeste CAP 39 agora. Bolinha de número 39, marque 39. Número 39, é só marcar o 39. Boa sorte com o número 53, acaba de chegar. 53, marcou 53. Com ele, hora de irmos para o nosso painel. Vamos saber como está a Fernanda Ferreira.
1: Este é o nosso terceiro sorteio de hoje, valendo 15 mil reais em dinheiro. E neste momento, em nosso painel, 30 bolas sorteadas e nenhum título. A guarda-bola da sorte, Evandro.
0: Pois bem, o nosso painel eletrônico não revelou ainda nenhum coração batendo forte, mas a gente segue. 35. Bolinha de número 35, marque, valendo 15 mil reais.

0: 58, marque aí. 58. Vem sorte, vem sorte. É o Centro Ashcap 26. Bolinha de número 26, marque. 26, eu disse, número 26. Explodiu o coração aí, Fernanda.
1: Já temos, Evandro, primeiro título, aguardando a bola da sorte.
0: 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A qualquer momento, você comemorando. 38 agora. O número é 38. Bolinha de número 38, marque o 38, Fernanda.
1: Mais um, Evandro. Temos dois títulos aguardando a bola da sorte.
0: Olha, o relógio marca 9h37. Quem está acompanhando a gente pelo rádio, obrigado aí pela audiência. Bom dia, boa sorte. 43, chegou. 43, número 43, Fernanda.
1: Quatro títulos aguardando a bola da sorte.
0: 15 mil reais o nosso terceiro sorteio. O número que chega ao 30. Bolinha de número 30, marque número 30, disse número 30, Fernanda.
1: Subiu, Evandro, já temos 13 títulos aguardando a bola da sorte.
0: Vem, vem, vem, vem, vem, vem, vem, vem, vem, sorte, vem, sorte. Número que chega, 29. Bolinha de número 29, marque 29, eu disse número 29.
1: Parou, parou, parou.
0: Carimbado com a sorte.
1: E no nosso terceiro sorteio, um título carimbado com a sorte para levar 15 mil reais em dinheiro. Vamos para o nosso painel? O contemplado é 161.271. As dezenas 1, 3, 4, 9, 11, 18, 20, 24, 26, 29, bola da sorte. 31, 38, 42, 43, 45, 50, 51, 55, 58 e 60. E o nosso ganhador de 15 mil reais no terceiro sorteio é Bruno Henrique da Silva Siqueira, do bairro Areias Brancas, cidade de Formiga. O Bruno adquiriu através do nosso aplicativo e ganhou sozinho 15 mil reais. Parabéns, Bruno!
0: Centro-Oeste Cup prêmios todos os domingos e mais uma vez, alguém comemorando 15 mil reais na mão, Bruno, cidade de Formiga. Chamou a sorte atendeu, parabéns para ele. Gente de Formiga, recebendo então a nossa caravana Centro-Oeste Cup, fazendo aquela festa.
1: Aguarde, a gente vai fazer festa essa semana então em Luz, Marilândia, Formiga,
0: uhum,
1: e Nova Serrana.
0: E Nova Serrana.
1: Graças a Deus, né? Veio uma luz assim. Ah, lá...
0: Como é que a luz veio?
1: Ah, e vem e fala aqui, ó. É, não é de cima pra baixo, muito bem. Ela é de baixo pra cima. Ai, ai. Mas é porque vem dos céus, né? Ajudando.
0: A gente... Não, um abraço. Mandar um abraço pro Valdir, é de Divinópolis, está acompanhando o Centro-Oeste Cup. Ele disse assim, eu continuo, eu insisto, eu não desisto. E agora, diz ele, que vai comprar, não só pelo físico, que agora ele também já está no aplicativo.
1: Olha aí. Quer ter várias chances de forma
0: vai tentar
1: diferente.
0: De todo lado, que o importante para ele é ajudar a com. Tá, Valdir, bem. Um abraço e ó... Exercitando, homem forte. É.
1: Valdir é da saúde?
0: Ele assim? É da saúde, geração saúde.
1: Pois você era assim, Ivan.
0: Então, aí.
1: O que está acontecendo?
0: É porque a gente vai optando outras coisas, né? Fazendo outras escolhas.
1: Uma escolha forçada? Um abraço, querido, e continue cuidando da sua saúde e tentando a sorte para poder usufruir também desse prêmio plenamente, né?
0: Pois
1: não,
0: bem. Então? Bom, agora. O prêmio principal vem chegando, é o prêmio de 100 mil reais, imagine você com 100 mil reais, tá imaginando? Já sabe o que você vai fazer? Então domingo que vem você tem essa chance. Domingo que vem, mais uma oportunidade aqui no Centro-Oeste Cup, 100 mil reais no quarto prêmio te esperando. Veja aí o que mais.
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0: sua oportunidade. O que você faria com 100 mil reais, por exemplo? Você é uma pessoa que gosta de dançar, né?
1: Eu gosto de dançar, então, senhor Ivan.
0: E aí você mostraria o seu talento em que lugar?
1: Não, eu ia ver o talento dos outros. Porque o meu talento, ele é uma coisa assim, íntima.
0: Entendi. Mostra pra ninguém.
1: Pra ninguém.
0: É, entendi.
1: Quem
0: entendi.
1: Quiser ver meu talento vai ter que ir fazer aula de dança comigo. Só a minha turma que vê.
0: Ó,
1: eu amo assim.
0: Dançarina, hein?
1: É.
0: Dançarina.
1: É, pra. Não.
0: Tá.
1: Profissional. Mas eu amo assistir gente dançar. Então eu acho que eu ia viajar pra ver uns espetáculos de dança por aí.
0: E você? O que, que você faria com 100 mil reais no quarto prêmio que tá te esperando aqui já no próximo domingo? Que tal? É só comprar o seu Centro Ashcap com apenas
1: 10 reais, Evandro.
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0: Falando nisso, quem adquiriu o seu Centro Ashcap agora concorre ao prêmio de 100 mil reais. É o quarto prêmio que vem chegando e a gente confere como está o nosso painel. As bolinhas que estavam ali de 1 a 60 não estão mais no nosso painel. Já foram trazidas todas do sorteio anterior, já completamos aqui dentro do Globo da Sorte. As 60 bolinhas já prontas para o nosso quarto sorteio.
1: Já vão dançando no Globo da Sorte.
0: Todas prontas para dançar. Elas vão dançar.
1: Elas vão,
0: isso mesmo. E vão mostrar para todo mundo.
1: Eu não. 100 mil reais em dinheiro que elas estão trazendo agora, boa sorte.
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1: Então vamos lá para o nosso quarto sorteio. Você fez o bem? Comprou seu título essa semana? Se você comprou, ajudou a Com, agora é sua chance de ganhar 100 mil reais.
0: Isso é agora, e você aí? Chame a sorte, que a sorte vem! R$ 100 mil. Ligando o vento da sorte, Amanda ligando o vento da sorte agora. E aí, boa sorte pra você! 100 mil reais, 8. A primeira bolinha, 8. Nosso quarto sorteio, tão esperado quarto prêmio. É agora, 100 mil reais, 41, chegou? 41, número 41. Bolinha de número 41, marque aí, número 41 e vem mais uma, 13. O número é 13. Bolinha de número 13, marque. Número 13, eu disse. 21 agora. Número 21. Bolinha de número 21, marque. Número 21. Centro Ashcap com prêmios todos os domingos, 43. Bolinha de número 43, marquei. 43, eu disse. 17. O número é 17. Bolinha de número 17, marque o 17 e também o 33. Número 33. Bolinha de número 33, é só marcar o 33, 24 acaba de chegar. Bolinha de número 24, marque. 24, eu disse. O 24 saiu, chegou o número 3 agora. Bolinha de número 3, marque. Número 3. Centro Ashicap 22, agora o número é 22. Bolinha de número 22, marque. 22. Centro Ashicap 57 agora. Bolinha de número 57, marque. 57, 19, chegou 19. Número 19, bolinha de número 19, marque. 19, eu disse. Boa sorte com o número 38. Bolinha de número 38, é só marcar. 38. Vem sorte, 59 agora. Número 59, bolinha de número 59, marque o 59. 42, agora. 42. Número 42 saiu, número 42 chegou mais uma, é o 35. Número 35, bolinha de número 35, marque. 35, eu disse, Centro Ashicap 20. Número 20, bolinha de número 20, marque o número 20. Vem mais uma, chegou. Número 10, bolinha de número 10, marque. Número 10, Centro Ashicap com prêmios todos os domingos. 31 chegou. Número 31, bolinha de número 31, é só marcar o 31. Vem sorte, 18, agora. O número é 18, número 18. Bolinha de número 18, marque o número 18 e chegou o número 11. Se você tem o 11, marque. Número 11, eu disse. Bolinha de número 11, marque aí, número 11. 44, agora. 44, número 44. Bolinha de número 44, 100 mil reais. 48, chegou 48. Bolinha de número 48, marque aí, 48. 25, se você tem, marque. 25, número 25, eu disse, o número 25 marcou. 12, se você tem o 12, marque. Número 12, bolinha de número 12, marque o número 12. Eu disse o 12, também o número 2. Bolinha de número 2, marque. Número 2, Centro Ashicap com prêmios todos os domingos. 29, agora é o 29. Bolinha de número 29, marque. 29, Centro Ashicap, prêmios todos os domingos. 30, o número é 30. Bolinha de número 30, marque. Número 30. A qualquer momento você comemorando 6. Chegou. 6. Número 6. Bolinha de número 6, marque. Número 6. Boa sorte, 50 agora. Bolinha de número 50. Com o número 50. É hora de sabermos como está o nosso painel eletrônico. Fernanda Ferreira.
1: E chegamos ao nosso quarto sorteio de hoje. Valendo 100 mil reais em dinheiro. E neste momento, em nosso painel, 30 bolas sorteadas e ainda não temos nenhum título aguardando a bola da sorte. Evandro!
0: Centro-Oeste Cap, prêmios todos os domingos. 100 mil reais. 16, agora. 16. Bolinha de número 16, marque aí, número 16, eu disse. Número 16, boa sorte, 56 agora. O número é 56. Bolinha de número 56. Marque o 56 e marque também o 32. O número é 32. Explodiu o coração aí, Fernanda.
1: Explodiu com um título aguardando a bola da sorte, Evandro.
0: Centro-Oeste Cap, prêmios todos os domingos. Agora 100 mil reais. O número que chega é o 36. Bolinha de número 36. Marque o 36, Fernanda.
1: Agora temos dois títulos aguardando a bola da sorte.
0: E o coração como está? E o coração como está? Em dois corações batendo acelerado aqui. 55. O número é 55. Bolinha de número 55, Fernanda.
1: Três títulos estão aguardando a bola da sorte, Evandro.
0: Imagine você com 100 mil reais na mão. Tem três corações acelerados. Três pessoas ali comemorando, quem sabe, com 100 mil reais. É chamar a sorte. 7. Número 7. Com o número 7, como está aí, Fernanda?
1: E temos exatamente 7 títulos aguardando a bola da sorte, Evandro.
0: Vem, vem, vem, vem, vem, vem, vem, vem, vem, vem, vem, vem, vem, sorte, vem, sorte, 100 mil reais. 54 agora, bolinha de número 54, é só marcar. 54, Fernanda.
1: Subiu para 18 títulos, aguardando a bola da sorte.
0: Olha que salto, olha que salto, era um 7, agora tem 18 corações. E você tá aí? Você tá no meio desse? É, você também? Então, boa sorte, 45, é só marcar. 45, marque o 45.
1: E parou, parou, parou.
0: Com a sorte.
1: E dois títulos foram contemplados no quarto sorteio e vão dividir o nosso prêmio de 100 mil reais. Vamos lá para o nosso painel conhecer esses dois sortudos. O primeiro título é de número 8.034. As dezenas 2, 3, 6, 11, 13, 20, 22, 24, 29, 30, 33, 38, 42, 43, 45 foi a bola da sorte. 48, 50, 54, 55 e 57. O primeiro sortudo do quarto sorteio de hoje é Ivone Alves da Silva Fernandes. É do centro de Biquinhas. Ela adquiriu na loja da Geralda em Biquinhas. Viu, gente? Completo com todas as informações. Parabéns, viu, Ivone? Mais um título, 163.061. 2, 3, 6, 7, 11, 19, 20, 21, 24, 29, 33, 38, 41, 42, 45, 50, 54, 55, 57, 59. Dividindo com a nossa sortuda, o título do Maicon Joseph Santos de Souza. Ele é do bairro Belvedere, cidade de Divinópolis. Maicon adquiriu através do nosso aplicativo. E se por acaso você conhece esse sortudo e conseguir ver correndo aqui para a TV Alterosa, você também ganha 100 reais. Parabéns, 50 mil reais para cada um.
0: Não é, no caso de Divinópolis, não é um nome assim tão comum, né? Maicon Joseph.
1: É, meu filho?
0: Não é? Ó,
1: você viu? Maicon Joseph.
0: Pois é.
1: E eu adorei a nossa ganhadora Ivone, lá de Biquinhas.
0: De Biquinhas.
1: Que colocou a loja e até aonde fica a loja, com todas as informações, tudo preenchido no local
0: e
1: correto.
0: E onde fica Biquinhas?
1: Não sei, não? Eu gostaria de saber.
0: Depois de Abaeté.
1: Depois de Abaeté?
0: É, depois de Abaeté.
1: Tá logo ali.
0: Logo ali, pertinho.
1: Beijo, Ivone. Parabéns pela letra, belíssima. Inclusive, não sei se é da Ivone ou do pessoal da loja da Geralda, que caprichou.
0: Troféu joinha.
1: Bom dia. Preencheu o título corretamente com todas as informações nos locais corretos. Gente, muito obrigada. Nós, apresentadores, ficamos felizes da vida. Parabéns, 50 mil reais para cada um.
0: Dois ganhadores comemorando com o Centro Asticap. Pode ser você, o sortudo ou sortuda, já no próximo domingo com apenas 10 reais. Combinado? Bom, não paramos por aqui. Nos prêmios principais, já revelamos quem está se dando bem, quem está comemorando, mas ainda temos 10 chances. E uma delas, você pode ganhar mil reais. São 10 chances, olha aí.
1: Exatamente, porque ainda tem, gente, o giro da sorte de hoje. A gente pode mandar abraço depois do giro, então? Vamos, então, para o nosso giro da sorte. Vamos dar chance primeiro para o pessoal
0: Isso.
1: ganhar.
0: Isso. Já, já, mais abraços aqui no Centro-Oeste Cap. Então, ó, girou! Dez chances. 10 giros da sorte, mil reais, valendo o primeiro. Primeiro giro da sorte girou, conferindo dezena 03, 54 e 86. O título, 35.486, Geraldo M.
1: D.
0: D.
1: De Nova Serrana.
0: É de Nova Serrana. Eu tentei aqui o bairro também, mas não consegui. Bar
1: do Careca.
0: Do Careca. Ô, Geraldo, parabéns, queridão. Mil reais pra você.
1: Segundo giro da sorte... Vamos lá para mais um prêmio de mil reais? 070731. O título é 70.731. É do Hélio Rabelo Duarte. Ele é da cidade de Pitangui, é isso? Itaúna? Ai, desculpa. Itaúna, do bairro Veredas. E ele adquiriu com...
0: O vendedor, ele colocou o nome dele, a gente não consegue identificar, mas ele quis colocar também um telefone, que também não precisava. Mas parabéns também.
1: É, não consegui entender o nosso ponto de venda. Parabéns, sortudo.
0: Vamos pro terceiro, então. Terceiro giro da sorte girou, conferindo dezenas. 16, 75 e 63. O título, 167.563. Rogério Vigilato Rodrigues é de Papagaios. com o aplicativo na mão, ele faturou R$1.000. Rogério, parabéns!
1: E o quarto giro da sorte vem chegando agora com as dezenas 01, 90, 96. Título 19.096 é a Maria das Graças Braga de Oliveira. Ela é de Carmo da Mata e adquiriu na banca do Daniel Coró. Parabéns!
0: Quinto giro da sorte, chegando. Atenção, dezenas 29, 69 e 92, o título.

0: 46.992, o Marcos Carregal. Ele é de Divinópolis e adquiriu na banca do Luiz. Parabéns!
1: Lá do Esplanada, o nosso sortudo. Sexto giro da sorte. Chegando agora, 083732. 83.732. É o Ricardo Couto, o nosso ganhador.
0: Poxa, parabéns, Ricardo.
1: Ele é de Divinópolis.
0: Parabéns.
1: E o vendedor
0: é a
1: Crícia. Crícia, nossa vendedora pé quente. Parabéns.
0: Sétimo giro da sorte. Girou, conferindo mais R$1.000. Dezenas 30, 63 e 90. O título 56.390. Parabéns para o Messias...
1: Francisco de Paula.
0: É Francisco ali?
1: Acredito que
0: de
1: sim.
0: De Paula. É. Bom, Francisco possivelmente é de Formiga.
1: Isso.
0: De Formiga, comemorando. E adquiriu onde, Fernanda?
1: É, parece Crigê Supermercado.
0: Parabéns, então. A letra eu não consegui identificar. Tá comemorando também com a gente.
1: Oitavo giro da sorte. R$1.000 para as dezenas 25, 58, 59, 5.859. É o título do Dilemano Rita da Silva, é da cidade de Arcos. E o Osvaldo de Arcos é o nosso vendedor pé quente. Parabéns.
0: Nono giro da sorte chegando, girou, conferindo, atenção. Boa sorte, dezenas 29, 18 e 96. O título é o 41.896. Agora é o desafio. Tinha que ter o desafio no finalzinho.
1: É o meio quilo.
0: Meio quilo, ou meio quilo.
1: José Geraldo,
0: parabéns. É do bairro, ou melhor, da cidade, São Francisco de Paula. Meio quilo.
1: Ele é
0: quase
1: o vendedor.
0: Um quilo, é só meio. Ele é o vendedor. Parabéns para ele.
1: Décimo e último giro da sorte para a gente encerrar a nossa premiação de hoje. Dezenas sorteadas, 38, 27, 47. Título 132.747 é do Fábio Moreira de Camargos. Ele é de Itaúna e adquiriu pelo nosso aplicativo. E assim a gente encerrou os 10 sortudos do Giro da Sorte. R$1.000 para cada um deles. Parabéns.
0: Todo mundo comemorando com o Centro-Oeste Cap. E agora no Centro-Oeste Cap, a convocação. A gente vai revelar.
1: A convocação
0: os convocados
1: da semana passada.
0: Que se deram semana passada. Todo mundo que se deu bem no programa do domingo passado, a gente vai mostrar agora. Você vai conferir quem tá rindo à toa com o Centro-Oeste Cap. Veja aí.
2: 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Primeiro prêmio.
3: Ô, pessoal, como é que você está aí? Aproveitando, né? Parabéns pros ganhadores do Centro-Oeste Cap desse domingo. Agora, nós apresentamos para vocês os ganhadores do último domingo, R$5.000. Comecemos aqui na Cidade Boa, do Bão de Espaço, com o Joaquim. Ô, Joaquinho! Você tá feliz, Joaquinho?
4: Muito.
3: Já tinha ganhado um prêmio assim antes?
4: Não, primeira vez.
3: É a primeira vez? Você comprou onde?
4: No aplicativo.
3: Comprou no aplicativo, deu boa.
4: Deu boa.
3: Agora, olha, para lá e dá um recado para quem quer ganhar igual você.
4: Quem quer ganhar é só comprar.
3: Aí, senhor, ele comprou, Maricreide. R$5.000. Tem mais ganhador, Maricreide. Espia!
2: Segundo prêmio.
1: Segundo sorteio, R$10.000. E a gente tem o sortudo aqui do nosso lado. Seu nome é sua cidade?
5: José Carlos de Miranda, Divinópolis.
1: E aí, José Carlos, no domingo, quem te deu a notícia que era o grande ganhador do Centro-Oeste?
5: Na verdade, eu vim saber da notícia hoje cedo, pelo companheiro do Centro-Oeste Cap.
1: E na hora você acreditou?
5: Acreditei, já vi ele falou sério, eu já acreditei.
1: Então manda um recado para quem tá em casa e ainda não ganhou, dá sua dica para ele.
5: Quem quiser ganhar no Centro-Oeste Cap, é só comprar, viu? Compra que é verdade.
1: A sorte vem, então tá aqui seu cheque, R$10.000. Continue chamando a sorte, que a sorte vem.
2: Terceiro prêmio. R$15.000. E esta é a sortuda, Regina Luísa Batista, de Pará de Minas. Quarto prêmio.
3: Ah, esse menino tava ali já tomando um café na casa do homem. É o Zé Aparecido, bate palma pela aí! Sortudo de Cidade Nova Serrana, R$100.000. Você é um homem que sempre persistiu na sorte, a sorte sorriu pra você. Vira pra aquele pessoal todo lá. Faz inveja branca nele, quanto é que você ganhou?
6: R$100.000.
3: É R$100.000, Celerino, aí! E você vai fazer o que com os cobre?
6: Arrumar minha casa e, segundo, ajudar os meus filhos.
3: É casa nova, beleza! E agora, esse menino, olha lá pra Câmara da Verdade e dá um recado pra quem quer ganhar igual você.
6: Acredite, compre.
3: É, minha acreditou e comprou aí, ganhou 100 mil reais. Passa pra ele, Manicred. Olha o checão de 100 mil reais. Você faz igual o Zé Aparecido. E chama a sorte que a sorte vem.
2: E agora os 10 ganhadores de mil reais no Giro da Sorte. Ivan Sainz de Campos, de Pompéu. Valciano Joaquim Menezes, de Itapecerica. Maria Marlene dos Santos, de Martinho Campos. Anésia Soares de Souza, de Divinópolis. Ronaldo Pinto de Souza, de Sete Lagoas. José Fernando Dias, de Arcos. Márcia Cristina da Silva, de Divinópolis. Joel Oscar Correia de Lacerda, de Nova Serrana. José Osmar da Silva, de Pompéu. E Wilson Vieira Garcia, de Iguatama. Parabéns para todos eles.
0: Parabéns, parabéns. E no time de ganhadores, novos convocados do programa de hoje. Foram muitos, Fernanda.
1: Exatamente. Vocês vão conhecer, inclusive, no domingo que vem, aqui no nosso sorteio. E amanhã também, logo depois do jornal, aqui no Alterosa em Alerta, eu já entro com o resultado do nosso Centro-Oeste Cap de hoje. 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
0: E onde encontrar o Centro-Oeste Cap? Faz de conta que ninguém sabe. Fernanda.
1: Ninguém sabe.
0: Faz de conta que ninguém sabe.
1: Mas a gente lembra, porque gente esquece.
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0: Bom, você que interagiu com a gente nas redes sociais, você que estava aí pelo YouTube, também pelo Facebook, obrigado pela companhia. Quem acompanhou a gente pelo rádio, obrigado também pela audiência. Sejam sempre bem-vindos. Seu domingo vai seguir, você vai chamar a sorte, porque domingo que vem, com apenas 10 reais, você pode ganhar até 100 mil reais. A gente volta para apresentar aqui todos os sortudos. E seja você, tomara que seja você o sortudo ou a sortuda no prêmio de 100 mil reais.
1: Inclusive, domingo que vem é véspera de feriado, é aniversário de Divinópolis, é aniversário de Bom Despacho. E tem mais uma outra cidade. E Pequi?
0: Pequi, cidade
1: São
0: de
1: três cidades que comemoram no dia 1º de junho. É aniversário, então estaremos aqui em clima. Eu estarei em clima de feriado. Você talvez em clima de rodeio.
0: Eu.
1: Em clima de canseira. Mas a gente volta cheio. Com clima de sorte.
0: Em clima de juntar os pedaços.
1: Isso.
0: Pronto.
1: Estaremos aqui, então não deixe de adquirir o seu título Centro-Oeste Cap. A Acon, durante toda a semana, conta com você. Até domingo, boa semana, gente.
0: Beijo, obrigado pela companhia. Domingo que vem a gente se encontra. Tchau, tchau. Até mais.
1: Tchau.

como dá errado, né? É, quer dizer, tem sim. E olha só o que acontece. Ele quis fazer uma graça e se lascou. Ele tentou girar e foi parar longe. Pra que fazer isso, né? E esse aí, quis mergulhar ou apenas chamar a atenção? Esse trampolim não tava bem preso. É, deu água. Agora o mico por outro ângulo. É, não deu muito certo. Preste muita atenção nessa cena. Nada pode dar errado numa gravação. Muito menos o operador de áudio levar um tombaço desses, né? Ih, deu ruim. Quem deixou esses objetos no meio do caminho? Isso que eu chamo de uma bela atrapalhada. O menino só queria fazer uma experiência, mas não deu muito certo. Ele se assustou e foi parar na piscina. Algo de errado não estava certo. Ele bem que tentou, né?

0: mas não deu muito certo, não. Nada como esquiar e filmar em primeira pessoa. Uma visão diferente de tudo o que acontece. Do lado bom e até do lado...
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6: Oremos. Ó Deus, que pelo mistério da festa de hoje, santificais vossa igreja inteira, em todos os povos e nações, derramai por toda a extensão do mundo os dons do vosso Espírito Santo, e realizai agora, no coração dos que creem em vós, as maravilhas que operastes no início da pregação do Evangelho. Por nosso Senhor Jesus Cristo, vosso Filho, que é Deus, e convosco vive e reina, na unidade do Espírito Santo, por todos os séculos dos séculos.
7: Amém.

dos Atos dos Apóstolos. Quando chegou o dia de Pentecostes, os discípulos estavam todos reunidos no mesmo lugar. De repente, veio do céu um barulho, como se fosse uma forte ventania, que encheu a casa onde eles se encontravam. Então, apareceram línguas como de fogo, que se repartiram e pousaram sobre cada um deles. Todos ficaram cheios do Espírito Santo e começaram a falar em outras línguas, conforme o Espírito os inspirava. Moravam em Jerusalém judeus devotos de todas as nações do mundo. Quando ouviram o barulho, juntou-se a multidão e todos ficaram confusos, pois cada um ouvia os discípulos falar em sua própria língua. Cheios de espanto e admiração, diziam: "Esses homens que estão falando não são todos galileus? Como é que nós os escutamos na nossa própria língua? Nós, que somos partos, medos e elamitas, habitantes da Mesopotâmia, da Judéia e da Capadócia, do Ponto e da Ásia, da Frígia e da Panfília, do Egito e da parte da Líbia, próxima de Cirene, também romanos que aqui residem, judeus e prosélitos, cretenses e árabes, todos nós os escutamos anunciarem as maravilhas de Deus na nossa própria língua." Palavra do Senhor.

0: Da primeira carta de São Paulo aos Coríntios. Irmãos, ninguém pode dizer Jesus é o Senhor a não ser no Espírito Santo. Há diversidade de dons, mas o mesmo é o Espírito. Há diversidade de ministérios, mas o mesmo é o Senhor. Há diferentes atividades, mas o mesmo Deus que realiza todas as coisas em todos. A cada um é dada a manifestação do Espírito em vista do bem comum. Como é o corpo é um, embora tenha muitos membros, e como todos os membros do corpo, embora sejam muitos, formam um só corpo. Assim também acontece com Cristo. De fato, todos nós, judeus ou gregos, escravos ou livres, fomos batizados num único Espírito, para formarmos um único corpo. E todos nós bebemos de um único Espírito. Palavra do Senhor.
1: Graças a Deus.

0: O Senhor esteja convosco.
1: Ele está no meio de nós.
0: Proclamação do Evangelho de Jesus Cristo segundo João.
1: Glória a vós, Senhor.
0: Ao anoitecer daquele dia, o primeiro da semana, estando fechadas por medo dos judeus as portas do lugar onde os discípulos se encontravam, Jesus entrou e, pondo-se no meio deles, disse: A paz esteja convosco. Depois destas palavras, mostrou-lhes as mãos e o lado. Então os discípulos se alegraram por verem o Senhor. Novamente, Jesus disse: A paz esteja convosco. Como o Pai me enviou, também eu vos envio. E depois de ter dito isso, soprou sobre eles e disse: Recebei o Espírito Santo. A quem perdoardes os pecados, eles lhe serão perdoados. A quem não os perdoardes, eles lhe serão retidos. Palavra da Salvação.
1: Glória a vós, Senhor.
0: Pela vivência da palavra do Santo Evangelho, Deus perdoe nossos pecados. Queridos irmãos e irmãs aqui da paróquia de São Sebastião de Leandro Ferreira, irmãos e irmãs de outras paróquias, outras cidades, que vieram para celebrar conosco, mais uma vez, sejam todos bem-vindos. Celebramos neste domingo a solenidade de Pentecostes. Celebramos a vinda do Espírito Santo sobre os discípulos de Jesus, sobre a Igreja. Domingo passado, nós celebrávamos a ascensão do Senhor aos céus. Jesus, depois que terminou a sua missão aqui na terra, ele então retorna para a casa do Pai, o coração de Deus. Mas ele havia prometido aos seus discípulos que não os deixariam órfãos, que não os abandonariam. Prometeu enviar sobre eles o Paráclito, o Defensor. E é o que nós celebramos hoje, a vinda do Espírito Santo sobre os apóstolos e Nossa Senhora. Nós ouvimos na primeira leitura que ele veio como uma ventania. O vento é símbolo do Espírito Santo. Nós não o vemos, mas o sentimos. Nós não o vemos, mas percebemos a sua força. E para a Igreja ser igreja missionária, discípula missionária de Jesus, é fundamental o Espírito Santo. É este Espírito que impulsiona, que movimenta, que fortalece a Igreja na sua missão. No Evangelho, nós ouvimos que os discípulos estavam fechados numa sala com medo dos judeus, porque eles pensavam: se fizeram o que fizeram com Jesus, o prenderam, o torturaram, coroaram de espinhos, o fizeram carregar uma cruz, o pregaram numa cruz, também farão isto conosco. Então os discípulos estavam amedrontados, mas Jesus aparece no meio deles e sopra sobre eles o Espírito Santo. O sopro de Jesus é também o símbolo do Espírito Santo. Lá no livro do Gênesis, quando Deus criou o homem, ele o fez de argila e soprou nas suas narinas, e aquele boneco de barro ganhou vida. E é assim, Jesus sopra sobre os discípulos fragilizados, amedrontados, fechados, com medo. Então, sopra sobre eles. E é esse sopro que vai dar a eles a coragem. Este sopro que vai animá-los, que vai fazer com que eles recordem tudo aquilo que Jesus havia ensinado. Recordem todos os sinais e milagres que Jesus havia feito. Por isso, a partir do momento em que recebem o Espírito Santo, eles saem pelo mundo anunciando o Evangelho de Jesus. O Espírito Santo vai conduzir a ação dos apóstolos, da igreja. E é assim ao longo de toda a igreja, de toda a história da igreja. É o Espírito Santo quem vai conduzindo os seus passos. Nós ouvimos também que o Espírito Santo concede dons a quem o recebe. Não só 7 dons. O número 7 na Bíblia, ele é simbólico, simboliza infinitude. Os dons não são somente 7, mas muito mais. E os dons que nós recebemos vêm do Espírito Santo. Importante hoje recordar que nós já recebemos o Espírito Santo quando fomos batizados. Mais uma vez, nós o recebemos quando fomos crismados. E toda vez que nós rezamos e pedimos o Espírito Santo, ele vem sobre nós. Ele vem para habitar o nosso coração e a nossa vida. Que nós possamos deixar os nossos pensamentos, as nossas palavras, os nossos sentimentos, nossas decisões e escolhas, devemos deixar que a nossa ação seja sempre conduzida pelo Espírito Santo. Gosto muito de uma mensagem que uma pessoa sempre posta num grupo que participo. Ela sempre escreve assim: ao acordar, dar o bom dia, e ela diz: Espírito Santo, o que vamos fazer juntos hoje? Como é importante deixar o Espírito Santo conduzir a nossa vida. Na minha vida de padre, eu já vi muita ação do Espírito Santo. Em grandes momentos da igreja, como por exemplo, na escolha de um novo Papa, ali eu vejo que tem a ação do Espírito Santo. Nas decisões da diocese, juntamente com o bispo, nos conselhos, muitas vezes se pensa algo, mas o Espírito Santo nos mostra um caminho diferente. Nos trabalhos paroquiais, quantas vezes, em situações complicadas, o Espírito Santo vem em auxílio e nos mostra caminhos bem diferentes. Mas já vi também a ação do Espírito Santo na vida de muitas pessoas. Às vezes pessoas atormentadas por problemas, dificuldades, vivendo conflitos em família, vivendo desesperos porque havia perdido tudo, mas quando reza ao Espírito Santo, ele vem e mostra um caminho, mostra a luz que ilumina e que orienta aquela situação. Já vi a história de famílias, de casais, a ponto de se separarem devido a tantas brigas, mas quando rezam e pedem a ação do Espírito Santo, as encontram um caminho a ser seguido. Já vi tantos jovens que foram mergulhados no mundo das drogas, mas quando buscam ajuda e encontram a fé e rezam ao Espírito Santo, o Espírito Santo muda a vida destas pessoas. Portanto, meus irmãos e irmãs, Vamos sempre pedir o Espírito Santo. Nós já o recebemos. Ele está conosco. Mas nem sempre nós deixamos o Espírito agir em nós. Às vezes nos movemos pelas coisas materiais, pelas ambições, pelos desejos desenfreados, pelos prazeres, e não deixamos nos conduzir pelo Espírito Santo. Busquemos sempre a luz de Deus para que ilumine, que fortaleça, que conduza a nossa vida. Quem tem o Espírito Santo promove a unidade. Nós vimos, né, que o Espírito Santo fez com que os apóstolos pregassem e todos escutavam em suas línguas diferentes. É a unidade, é a linguagem do amor, é a linguagem da doação. Nós vimos que o Espírito Santo suscita os dons, é o mesmo Espírito, mas os dons são diferentes, os ministérios são diferentes. E todos nós, né, temos os dons do Espírito Santo. Não existe ninguém que não tenha um dom do Espírito Santo. É que muitas vezes nós não o reconhecemos, ou muitas vezes nós cavamos um buraco e enterramos os talentos que nós temos. Quem tem o Espírito Santo e se deixa conduzir por ele, não enterra o seu talento, mas o oferece, partilha com a comunidade. E são muito mais que sete, como eu disse. Alguns têm o dom de falar, outros têm o dom de escutar, alguns têm o dom de ensinar, de cantar, de organizar, de servir. Quantos são os dons? Nós somos chamados a colocá-los a serviço da igreja, porque a igreja é discípula e missionária do Senhor. A igreja continua a missão que era de Jesus. Por isso nós dizemos que a igreja nasce no dia de Pentecostes, porque ela nasceu exatamente para continuar a anunciar o reino de Deus, a proclamar o evangelho de Jesus. E esta igreja só vai cumprir a sua missão, só vai realizar de verdade aquilo a qual ela foi chamada, quando todos nós, batizados, crismados, colocarmos os nossos dons a serviço de Deus, a serviço da igreja. Recordo-me dos santos, né, que sempre deixaram o Espírito Santo agir em suas vidas. Poderia citar a história aqui de muitos santos, mas gostaria de citar de três santos. Vou lembrar primeiro de São Francisco de Assis. Nós conhecemos a sua história. Era um jovem, rico, belo, tinha ambições materiais, mas um dia se encontrou com Jesus, se encheu do Espírito Santo. E abandonou tudo, até a própria roupa do corpo, ele devolveu para o seu pai, que tinha outros planos para a vida dele. Ele se entregou à ação do Espírito Santo. Conquistou outros jovens e até hoje é um dos santos mais queridos em todo o mundo. Uma santa brasileira, Santa Dulce dos Pobres, uma freira, humilde, frágil, saúde frágil, pequena, mas cheia do Espírito Santo, ela ia ao encontro dos pobres, dos doentes, cuidava daqueles abandonados nas ruas de Salvador, fundou um hospital, pedia esmolas para manter aquele hospital funcionando. Entregou toda a sua vida, deixando-se conduzir pelo Espírito Santo. Se tornou santa, a Santa Dulce dos Pobres. Um outro santo que nós o elegemos, Padre Libério, venerável servo de Deus. Foi reconhecida as suas virtudes heróicas na vivência do Evangelho. em vida, ele era procurado para atendimento de confissão, para as bênçãos, para um conselho. Quantos relatos nós temos de pessoas que receberam a bênção do padre Libério, que foram curadas, que receberam graças? Quantos que se confessaram com ele e sentiam a presença de Deus? Era alguém que tinha o Espírito Santo. Se em vida ele atraía tantas pessoas, agora nós acreditamos estar junto de Deus. Quantas pessoas ele atrai? Eu fico encantado toda vez que venho aqui de ver o número de devotos que reconhecem no padre Libério alguém de Deus, alguém que transmitiu Deus, alguém que foi um canal da graça de Deus. E por isso, as suas bênçãos faziam efeito na vida das pessoas. Era alguém cheio do Espírito Santo. Comunicava Deus com as suas palavras. Um homem simples, um sacerdote humilde. Deus também não o poupou dos seus sofrimentos.

ou seja, cheia do Espírito Santo. Era alguém que cheia de Deus e por isso pôde gerar Jesus e nos trouxe o Filho de Deus. Ela plena do Espírito Santo. Meus irmãos, nós todos também somos chamados a deixar o Espírito Santo habitar em nós. E nós possamos ter a nossa vida conduzida pelo Espírito Santo. Por isso, todos os dias, devemos sempre pedir o Espírito Santo, para que ele esteja nos nossos pensamentos, esteja nas nossas palavras, esteja nos nossos sentimentos, esteja nas nossas escolhas, decisões, trabalhos, ações que nós vamos realizando ao longo do dia. Peçamos sempre o Espírito Santo e deixemos-nos ser conduzidos por ele.

0: Creio em Deus Pai, Todo-Poderoso, Criador do céu e da terra, e em Jesus Cristo, seu único Filho, nosso Senhor, que foi concebido pelo poder do Espírito Santo, nasceu da Virgem Maria, padeceu sob Pôncio Pilatos, foi crucificado, morto e sepultado, desceu à mansão dos mortos, ressuscitou ao terceiro dia, subiu aos céus e está sentado à direita de Deus Pai Todo-Poderoso, donde há de vir a julgar os vivos e os mortos. Creio no Espírito Santo, na Santa Igreja Católica, na comunhão dos santos, na remissão dos pecados, na ressurreição da carne, na vida eterna. Amém. Irmãos e irmãs, concluindo nosso itinerário pascal, celebramos com júbilo este dia de unidade e comunhão, suplicando a Cristo que preencha nossos corações com os dons do Espírito Santo, rezando: ó Senhor, dai-nos os dons do vosso Espírito.
1: Ó Senhor, dai-nos os dons do vosso Espírito.
2: Pela Igreja, viva e atuante no mundo inteiro, para que, guiada pelo Espírito Santo, continue realizando seu papel missionário de anunciar a boa nova da salvação a todos os povos e línguas. Rezemos.
1: Ó Senhor, dai-nos os dons do vosso Espírito.
2: Pelos governantes, para que, inspirados pelos dons do Espírito Santo, estejam sempre dispostos a promover o bem comum e estabelecer políticas públicas, principalmente em favor dos mais necessitados, rezemos.
1: Ó Senhor, dai-nos os dons do vosso Espírito.
2: Por todos os membros da Igreja, para que, vivendo sua vocação batismal, alimentados pelos dons eucarísticos e do Espírito Santo, atuem na promoção da unidade, da comunhão e da diversidade de dons e carismas. Rezemos.
1: Ó Senhor, dai-nos os dons do vosso Espírito.
2: Para que aprendamos cada vez mais a discernir, a saber escolher caminhos de vida e a rejeitar tudo o que nos distancia de Cristo e do Evangelho. Rezemos.
1: Ó Senhor, dai-nos os dons do vosso Espírito.
2: Pelos cristãos e cristãs de todas as igrejas, para que se abram a cultura do encontro e da fraternidade, e na unidade plena, deem testemunho do amor do ressuscitado. Rezemos.
1: Ó Senhor, dai-nos os dons.

0: do vosso Espírito.
1: Por esta paróquia, pelas comunidades, pastorais, movimentos, conselhos, pelo Padre Adão, pela sua saúde, por cada um que aqui veio, cheio de esperança, de fé, que Deus possa atender os pedidos, as preces de cada um, rezemos.
0: Ó Senhor, dai-nos os dons do vosso Espírito.
1: Deus de amor e de bondade, acolhei estas preces e escutai também os pedidos que cada um trouxe no coração. Por Cristo nosso Senhor.
0: Amém.

0: Orai, irmãos e irmãs, para que o meu e vosso sacrifício seja aceito por Deus Pai Todo-Poderoso.
1: Receba, Senhor, por tuas mãos este sacrifício para a glória do seu nome, para o nosso bem de toda a sua santa igreja.
0: Concedei, nós vos pedimos, Senhor, que conforme a promessa do vosso Filho, o Espírito Santo nos revele mais abundantemente o mistério deste sacrifício e nos manifeste toda a verdade, por Cristo nosso Senhor.
2: Amém.
0: O Senhor esteja convosco.
1: Ele está no meio de nós.
0: Corações ao alto.
1: O nosso coração está em Deus.
0: Demos graças ao Senhor nosso Deus.
1: É nosso dever e nossa salvação.
0: Na verdade, é digno e justo. É nosso dever e salvação dar-vos graça sempre e em todo lugar, Senhor Pai Santo, Deus Eterno e Todo-Poderoso. Pois, para levar à plenitude o mistério pascal, derramastes hoje o Espírito Santo sobre aqueles que, em comunhão com vosso Filho unigênito, se tornaram vossos filhos e filhas por adoção. É Ele que, no início da Igreja nascente, infundiu em todos os povos o conhecimento do verdadeiro Deus e reuniu as diversas línguas na profissão de uma só fé. Por isso, transbordando de alegria pascal, a humanidade toda exulta, mas também as forças do alto e os angélicos poderes proclamam sem fim o hino da vossa glória, cantando a uma só voz.

0: Pai de misericórdia, a quem sobem nossos louvores, suplicantes vos rogamos e pedimos, por Jesus Cristo, vosso Filho e Senhor nosso, que aceiteis e abençoeis estes dons, estas oferendas, este sacrifício puro e santo, que oferecemos antes de tudo pela vossa Igreja Santa e Católica. Concedei-lhe paz e proteção, unindo-a num só corpo e governando-a por toda a terra, em comunhão com o vosso servo, o Papa Leão, o nosso Bispo Geovane, também José Altevir, Bispo de Tefé, nossa Igreja Irmã, e todos os que guardam a fé católica que receberam dos apóstolos.
1: Abençoai nossa oferenda, ó Senhor.
0: Lembrai-vos, ó Pai, dos vossos filhos e filhas, e de todos os que circundam este altar, dos quais conheceis a fé e a dedicação ao vosso serviço. Por eles nós vos oferecemos, e também eles vos oferecem este sacrifício de louvor, por si e por todos os seus, e elevam a vós as suas preces. Deus eterno, vivo e verdadeiro, para alcançar o perdão de suas faltas, a segurança em suas vidas e a salvação que esperam.
1: Lembrai-vos, ó Pai, dos vossos filhos.
0: Em comunhão com toda a Igreja, celebramos o dia santíssimo de Pentecostes, em que o Espírito Santo, em línguas de fogo, se manifestou aos apóstolos. Veneramos, em primeiro lugar, a memória da Mãe de nosso Deus e Senhor Jesus Cristo, a gloriosa sempre Virgem Maria. A de seu esposo São José, e também a dos santos apóstolos e mártires, Pedro e Paulo, André, e a de todos os vossos santos, por seus méritos e preces, concedei-nos sem cessar a vossa proteção.
1: Em comunhão com vossos santos, vos louvamos.
0: Aceitai, ó Pai, com bondade, a oblação dos vossos servos e de toda a vossa família. Dai-nos sempre a vossa paz, livrai-nos da condenação eterna e acolhei-nos entre os vossos eleitos. Dignai-vos, ó Pai, aceitar, abençoar e santificar estas oferendas. Recebei-as como sacrifício espiritual perfeito, a fim de que se tornem para nós o corpo e o sangue do vosso amado Filho, nosso Senhor Jesus Cristo.
2: Enviai o vosso Espírito Santo.
0: Na véspera de sua paixão, ele tomou o pão em suas santas e veneráveis mãos, elevou os

olhos a vós, ó Pai Todo-Poderoso, pronunciou a bênção de ação de graças, partiu o pão e o deu a seus discípulos, dizendo: Tomai todos e comei, isto é o meu corpo, que será entregue por vós.

Do mesmo modo, no fim da ceia, ele tomou este precioso cálice em suas santas e veneráveis mãos, pronunciou novamente a bênção de ação de graças e o deu a seus discípulos, dizendo: Tomai todos e bebei. Este é o cálice do meu sangue, o sangue da nova e eterna aliança, que será derramado por vós e por todos para a remissão dos pecados. Fazei isto em memória de mim.

0: Mistério da fé.
1: Anunciamos, Senhor, a vossa morte e proclamamos a vossa ressurreição. Vinde, Senhor Jesus.
0: Celebrando, pois, a memória da bem-aventurada paixão do vosso Filho, da sua ressurreição dentre os mortos e gloriosa ascensão aos céus, nós, vossos servos e também vosso povo santo, vos oferecemos, ó Pai, dentre os bens que nos destes, o sacrifício puro, santo e imaculado, pão santo da vida eterna e cálice da perpétua salvação. Recebei, ó Pai, com olhar benigno, esta oferta, como recebestes os dons do justo Abel, o sacrifício de nosso patriarca Abraão e a oblação pura e santa do sumo sacerdote Melquisedeque.
1: Aceitai, ó Senhor, a nossa oferta.
0: Suplicantes vos pedimos, ó Deus onipotente, que esta nossa oferenda seja levada à vossa presença, no altar do céu, pelas mãos do vosso santo anjo, para que todos nós, participando deste altar, pela comunhão do santíssimo corpo e sangue do vosso Filho, sejamos repletos de todas as graças e bênçãos do céu.
1: O Espírito nos una num só corpo.
0: Lembrai-vos, ó Pai, dos vossos filhos e filhas que nos precederam com o sinal da fé e dormem o sono da paz. Recordamos de modo especial aqueles pelos quais celebramos esta missa, cujos nomes estão sobre o altar. Recordamos de modo particular Agostinho José Ribeiro, falecido há 7 dias. A eles e a todos os que descansam no Cristo, concedei o repouso, a luz e a paz.
1: Concedei-lhes, ó Senhor, a luz eterna.
0: E a todos nós, pecadores, que esperamos na vossa infinita misericórdia, concedei, não por nossos méritos, mas por vossa bondade, o convívio dos apóstolos e mártires, João Batista e Estevão, Matias e Barnabé, e de todos os vossos santos, por Cristo nosso Senhor. Por ele, não cessais de criar, santificar, vivificar, abençoar estes bens e distribuí-los entre nós. Convido a todos a estender a mão direita em direção a Jesus presente na Eucaristia, que este gesto seja de acolhida de Jesus. É como se disséssemos a ele: o Senhor é bem-vindo ao meu coração, à minha vida. Mas que este gesto simbolize também o compromisso de estar sempre unido a Jesus, vivendo em Cristo, no Cristo e por Cristo. Por Cristo, com Cristo e em Cristo. A vós, Deus Pai Todo-Poderoso, na unidade do Espírito Santo, toda honra e toda glória, por todos os séculos dos séculos.

guiados pelo Espírito Santo, que ora em nós e por nós, elevemos as mãos ao Pai e rezemos juntos a oração que o próprio Jesus nos ensinou. Pai nosso,

0: Livrai-nos de todos os males, ó Pai, e dai-nos hoje a vossa paz. Ajudados pela vossa misericórdia, sejamos sempre livres do pecado e protegidos de todos os perigos, enquanto aguardamos a feliz esperança e a vinda do nosso Salvador Jesus Cristo.
1: Vós é o reino, o poder e a glória para sempre.
0: Senhor Jesus Cristo, dissestes aos vossos apóstolos: eu vos deixo a paz, eu vos dou a minha paz. Não olheis os nossos pecados, mas a fé que anima a vossa igreja. Dai-lhe segundo o vosso desejo a paz e a unidade. Vós que sois Deus com o Pai e o Espírito Santo.
1: Amém.
0: A paz do Senhor esteja sempre convosco.
2: O amor de Cristo nos uniu.
0: Quem tem o Espírito Santo promove a paz, promove a acolhida, promove a boa convivência. Vamos saudar uns aos outros, desejando a paz de Cristo.

0: Provai e vede como o Senhor é bom. Feliz de quem nele encontra o seu refúgio. Eis o Cordeiro de Deus que tira o pecado do mundo.
1: Senhor, eu não sou digno de que entreis em minha morada, mas dizei uma palavra e serei salvo.
0: O corpo e o sangue de Cristo nos guarde para a vida eterna.
1: Amém.
0: Convido os aniversariantes, tanto natalício, de casamento, que venham comungar aqui no altar.

0: Oremos. Ó Deus, que enriqueceis a Igreja com os bens do céu, conservai em vossa graça, para que o dom do alto, ou Espírito Santo, nela continue sendo sua força e o alimento espiritual que recebemos. Aperfeiçoe em nós a obra da redenção. Por Cristo nosso Senhor.
1: Amém.
0: Em louvor à Nossa Senhora, rezemos. Ave Maria.
2: Maria, cheia de graça, o Senhor é convosco. Bendita sois vós entre as mulheres. Bendito é o fruto do

0: Jesus. Santa Maria, Mãe de Deus, rogai por nós, pecadores, agora e na hora da nossa morte. Amém.
1: Ó Maria concebida sem pecado,
2: rogai por nós que recorremos a vós.
1: Sou o padre Paulo Sérgio, eu trabalho em Divinópolis, na paróquia São Pedro Apóstolo, lá do bairro Tietê, e também faço parte da comissão dos bens temporais e espirituais para beatificação e canonização do venerável servo de Deus, Padre Libério. São vários padres que fazem parte desta comissão, também leigos, além do nosso bispo. E combinamos que, uma vez por mês, um dos padres desta comissão vem celebrar a missa aqui em Leandro Ferreira, para também vivenciar, experimentar este movimento que o Espírito Santo nos faz realizar, de vir ao túmulo do Padre Libério, de rezar, de agradecer e de perceber a fé, a confiança, a devoção de tantos irmãos e irmãs vindos de diversos lugares. Por isso estou aqui hoje rezando com vocês e pedindo a intercessão do Padre Libério. As virtudes morais, evangélicas, elas já foram reconhecidas pelo Vaticano. O que falta para oficialmente o Padre Libério ser declarado beato, santo, é um milagre que seja comprovado. Nós acreditamos que isso vai acontecer no tempo certo, no tempo de Deus. Mas se alguém tem o relato de alguma graça, de um possível milagre, nessa oração que vocês receberam, temos aqui os endereços, né? Que você pode enviar o relato para ser analisado e, se entrar dentro dos critérios que a igreja exige, quem sabe, né, será daqui do meio nosso aqui que vai acontecer este milagre para que ele seja declarado santo. E vamos assim continuando rezar, pedindo a sua intercessão. Sabemos que ele, acreditamos que ele está junto de Deus, e lá ele reza por nós e reza conosco, não é? E vamos também aprendendo com tudo aquilo que Padre Libério ensinou para nós, a sua humildade, a sua simplicidade e, sobretudo, a sua fé e confiança em Deus, não é? Guardo muito no meu coração o que ele sempre dizia: preocupa não, Deus dá um jeito. Então, se temos dificuldades, sofrimentos, preocupa não, Deus dá um jeito, né? Sabemos que ele dará um jeito. Vamos rezar juntos a oração pela beatificação e canonização do venerável servo de Deus, Padre Libério Rodrigues Moreira. Santíssima Trindade, Pai, Filho e Espírito Santo, nós vos adoramos e bendizemos por todas as vossas maravilhas e vos louvamos especialmente pelas virtudes cristãs e sacerdotais com que ornastes vosso servo, Padre Libério, como fiel discípulo de Cristo, mas sobretudo como sacerdote, profeta e pastor. Ele se fez a imagem viva do Salvador, espalhando bênçãos e graças no meio do vosso povo. Concedei-nos o dom de imitá-lo em suas virtudes e no amor que tinha ao coração de Jesus. Ó Virgem Maria, e em sua terna devoção ao glorioso São José, Pai adotivo do vosso Filho Jesus e Esposo Santo da Virgem Mãe, e se for de vossa santa vontade, dai que Padre Libério alcance a honra dos altares para a vossa glória e para o bem de tantas almas. assim seja. Amém.
3: Venerável servo de Deus, Padre Libério,
2: intercedei a Deus por nós.
3: Se você tem algum objeto de devoção, terço, medalha, também água, chaveiro, chaves, né, de casa, de carro, carteiras, que você deseja que seja abençoado, eu peço que se aproximem aqui do presbitério para que possamos invocar a bênção de Deus. Só para a gente saber, né? Quem aqui que é de Nova Serrana? Isso. De Divinópolis. Tem gente de Pitangui? Pitangui. Pará de Minas. Muita gente. Bom Despacho. Belo Horizonte. Betim. Mais algum lugar? Papagaios. Engenho do Ribeiro. Sejam todos muito bem-vindos, viu? Alegria sempre recebê-los aqui em Leandro Ferreira. Coloque aí na palma da sua mão fotografias, água, aquilo que você deseja que seja abençoado. Deus Todo-Poderoso, cuja palavra tudo abençoa e santifica, nós te pedimos, abençoeis esses objetos que agora apresentamos, chaveiros, terços, medalhas, carteiras, fotografias, água, que tudo seja sinal da vossa bênção, proteção, cuidado para aqueles que confiam em vós, que acreditam na vossa bênção e proteção. Conceda a cada um que aqui está as bênçãos e graças que necessitam em suas vidas. E pedimos pela intercessão do vosso servo de Deus, o venerável Padre Libério. Conceda a todos a vossa bênção e as graças que precisarem. Por Cristo nosso Senhor.
2: Amém.
3: O Senhor esteja convosco.
2: Ele está no meio de nós.
3: Cada invocação digam amém. Deus, o Pai das luzes, que hoje iluminou os corações dos discípulos, derramando sobre eles o Espírito Santo, vos conceda a alegria de sua bênção e a plenitude dos dons do mesmo Espírito.
2: Amém.
3: Aquele fogo que desceu de modo admirável sobre os discípulos, por seu poder, purifique os vossos corações de todo o mal e vos ilumine com o esplendor da sua luz.
2: Amém.
3: Aquele que na proclamação de uma só fé reuniu a diversidade das línguas, vos faça perseverar na mesma fé e por ela passar da esperança à plena visão.
2: Amém.
3: Abençoe-vos, Deus Todo-Poderoso, Pai, Filho e Espírito Santo.
2: Amém.
3: Vamos dar uma salva de palmas ao Divino Espírito Santo. Viva o Divino Espírito Santo!
2: Viva!
3: Viva a nossa igreja!
2: Viva!
3: Viva o servo de Deus, Padre Libério!
2: Viva!
3: Bem bonito! Viva Jesus Cristo!
2: Viva!
3: Nós vamos aspergir com água benta os objetos, então, quem quiser, vai se aproximando aqui, nós vamos aspergir com água benta. Agradeço a presença de todos, desejo um bom domingo, uma ótima semana, ide em paz e que o Senhor vos acompanhe.
2: Demos graças a Deus.

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10: 11:36.
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0: Ó Maria Santíssima, que em vossa imagem milagrosa de Aparecida espalhais inúmeros benefícios sobre o Brasil, eu, embora indigno de pertencer ao número dos vossos servos, mas desejando participar dos benefícios da vossa misericórdia, prostrado a vossos pés, consagro-vos o entendimento para que sempre pense no amor que mereceis. Consagro-vos a língua para que sempre vos louve e propague a vossa devoção. Consagro-vos o coração para que depois de Deus vos ame sobre todas as coisas. Recebei-nos, ó Rainha incomparável, o ditoso número dos vossos servos. Acolhei-nos debaixo da vossa proteção. Socorrei-nos em nossas necessidades espirituais e temporais, e sobretudo na hora da nossa morte. Abençoai-nos, ó Mãe Celestial, e com vossa poderosa intercessão fortalecei-nos em nossa fraqueza, a fim de que, servindo-vos fielmente nesta vida, possamos louvar-vos, amar-vos e render-vos graças no céu por toda a eternidade. Assim seja.
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4: 12:13.
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2: Meio-dia e 20.
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12: 12:50.
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1: E atenção para essa nota de falecimento. A família de Paulino Luiz de Barcelos. O Paulino, mais conhecido como Polino do Tom e do Inhô, pai da Juliana, da Paula e do Otávio, comunica a parentes e amigos o seu falecimento e convidam para o seu sepultamento a realizar-se hoje, domingo, às 17 horas, ou seja, às 5 horas da tarde, saindo féretro do velório municipal de Pitangui, onde o corpo está sendo velado, para o cemitério de Pitangui. Noticiamos o falecimento de Paulino Luiz de Barcelos, o Paulino, mais conhecido como Polino do Tom e do Inhô, pai da Juliana, da Paula e do Otávio. Informou a Renapac, seu amigo certo nas horas incertas, 3271-2320. Deixe sua homenagem no site www.renapax.com.br.
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4: 1:32.
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0: E atenção para essa nota de falecimento. A família de Paulino Luiz de Barcelos, o Paulino, mais conhecido como Polino do Tonho do Inhô, pai da Juliana, da Paula e do Otávio, comunica a parentes e amigos o seu falecimento e convidam para o seu sepultamento a realizar-se hoje, domingo, às 17 horas, ou seja, às 5 horas da tarde, saindo féretro do velório municipal de Pitangui, onde o corpo está sendo velado, para o cemitério de Pitangui. Noticiamos o falecimento de Paulino Luiz de Barcelos, o Paulino, mais conhecido como Polino do Tonho do Inhô, pai da Juliana, da Paula e do Otávio. Informou a Renapac, seu amigo certo nas horas incertas. 3271-2320. Deixe sua homenagem no site www.renapax.com.br.
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4: 1h48.
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3: E atenção para essa nota de falecimento. A família de Paulino Luiz de Barcelos. O Paulino, mais conhecido como Polino do Tom e do Inhô, pai da Juliana, da Paula e do Otávio, comunica a parentes e amigos o seu falecimento e convidam para o seu sepultamento a realizar-se hoje, domingo, às 17 horas, ou seja, às 5 horas da tarde, saindo féretro do velório municipal de Pitangui, onde o corpo está sendo velado, para o cemitério de Pitangui. Noticiamos o falecimento de Paulino Luiz de Barcelos, o Paulino, mais conhecido como Polino do Tom e do Inhô, pai da Juliana, da Paula e do Otávio, informou a Renapax, seu amigo certo nas horas incertas, 3271-2320. Deixe sua homenagem no site www.renapax.com.br.
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0: Olá, olá! Hoje, dia 24 de maio, Agenda do Rádio no ar. Hoje é dia da infantaria, dia do vestibulando, dia do detento. Hoje é o dia mundial da esquizofrenia. Hoje também é o dia nacional do milho e dia nacional do café. Aniversariante do dia. Tem aniversário de Bob Dylan, músico e compositor. José de Abreu, ator. Chacal, poeta brasileiro. Luísa Brunet, atriz e ex-modelo. Helena Ranaldi, atriz e modelo brasileira. E Viviane Pasmanter, atriz. Fatos históricos e jornalísticos. Voltando no tempo, foi em 1953 que Francis Crick e James Watson, pesquisadores da Universidade de Cambridge, Inglaterra, descobriram a estrutura da molécula de DNA, formadora dos genes responsáveis pelas características hereditárias. Em 1981, um atentado matava o presidente do Equador, Jaime Roldós Aguilera. O acidente de avião deixou outros 7 mortos. E em 1994, 4 homens condenados pelo atentado ao World Trade Center em Nova York, em 1993, eram condenados a 240 anos de prisão. A gente fica por aqui, deixando um super abraço pra você. Você ouviu a agenda do rádio?
1: 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Hora certa. 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
3: E atenção para essa nota de falecimento. 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Noticiamos o falecimento de Paulino Luiz de Barcelos, o Paulino, mais conhecido como Polino do Tom e do Inhô, pai da Juliana, da Paula e do Otávio. 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
10: 2h33.
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4: 2h52.
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1: E atenção para essa nota de falecimento. 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Noticiamos o falecimento de Paulino Luiz de Barcelos, o Paulino, mais conhecido como Polino do Tom e do Inhô, pai da Juliana, da Paula e do Otávio. 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

0: Só você que crê. 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Glória a Deus.
1: A palavra do Senhor é para você. E nós já nos preparamos para este momento que nós iremos viver, onde o Senhor falará conosco. Sim, a palavra que irá tocar em nossos corações. Agora é o momento, 15 horas 13 minutos, já temos ali o sinal do Auditório Renascença, onde o presbítero Kleber de Oliveira, que é responsável da sede mundial, já está no altar, dando abertura ao culto, e daqui a pouco o presbítero Wilson Siqueira, da diretoria, estará ministrando aquela mensagem de Deus, a palavra que o Senhor preparou. Já esteja preparado você que nos acompanha à distância, porque chegou o momento de cultuarmos juntos ao Senhor. Vamos ao Auditório Renascença.
2: Aquela que há de entrar e até a segunda semana do mês, para nos colocar frente a frente com o dia 13 e 14, eu quero te convocar, convidando para se preparar para um dia de grandes respostas. E olha, ontem eu estava orando e de repente Deus começou a falar: por que esperar? Você está esperando o dia 13 e o dia 14, mas aqueles que estão orando, eu já estou abençoando, eu já estou tocando, eu já estou renovando, aleluia. E eu recebi aquela palavra. Quem recebe esta palavra, diga glória a Deus. Pastor Humberto, nós não viremos para receber 13, nós só vamos vir para agradecer. Quem já quer vir para agradecer pelo milagre, pela cura, pela vitória? Ai, ai, ai. Quem realmente quer vir só para agradecer, levante as suas mãos e dá uma forte salva de palmas para Cristo. Amados, eu quero vir para agradecer. Porque tem pessoas que dizem assim: pastor, eu preciso receber para agradecer. O outro diz assim: pastor, eu vou agradecer antes de receber. Não, a Bíblia manda você buscar e crer, que no tempo de Deus, Ele vai fazer. É salvação da família, Ele vai operar. É um milagre na tua saúde. Escute isso. Eu estava orando por uma senhora, e no, eu acho que foi pastor Milton, estava no altar. Foi, né, Levi? Levi estava entrevistando uma senhora, 22 anos esperando. Paralíticos andou, pessoas vomitou bruxaria, pessoas que estavam atrofiadas foram curadas, mas nenhum milagre me chamou a atenção. É como o milagre de uma senhora. Ela disse: pastor, estourou algo no meu ouvido. Olha aqui, pastor, a secreção está saindo. Eu estava sofrendo com este tumor 22 anos e começou a chorar. E eu estou curada, estou curada, estou curada. Eu disse: irmão, o que você sentia? Ela disse: um zumbido no ouvido. Eu falei: eu também tenho esse zumbido no ouvido. Ela falou: então o senhor vai ser curado também, o senhor crê? Aí ela falou: pastor, eu esperei 22 anos. Aí eu disse para ela: eu estou esperando há 11 anos. Ela falou: não desiste do teu milagre. Está entendendo ou não? Então, irmão, milagre não tem expressão. Quem não precisa, ele não busca. Aquela pessoa que já, ah, eu já recebi, pastor, eu estou aqui, eu não preciso do milagre espiritual na alma, eu não preciso do milagre físico, eu não preciso do milagre da minha família, então eu não tenho por que buscar. Agora, quando você precisa, você tem motivação. Quem tem sido motivado a buscar de Deus? Agora, o que eu não posso aceitar é você precisando do milagre e não querer buscar. Você precisando de um sinal de Deus e não querer buscar. Aí já não dá. Aí já é uma falha diante de Deus. Quem entendeu, diga glória a Deus. Então, presta atenção. O objetivo desta campanha é a gratidão. Mas quem se recorda que dizia o saudoso missionário, o fundador deste ministério, o que, que ele dizia? Se você agradecer, não. Se você agradecer, você vai receber. Agora, se você fica só na petição, então nesta campanha de oração, você vai falar com Deus: Senhor, o que está faltando para o Senhor curar esta enfermidade na alma? O que está faltando para o Senhor realizar este milagre no meu físico? Senhor, o teu povo vai estar em clamor 21 dias, e eu também vou clamar, mas eu quero a minha vitória. Quem quer a tua vitória, diga glória a Deus. e Deus já está preparando a tua vitória. De forma, presbítero Levi, presbítero Revaíl, nós vamos estar com o microfone no dia 13 e 14. Eu já vou estar ali só para colher testemunhos. Quem recebeu, tome. Quem recebeu, vai. Quem recebeu, conta. Porque nós vamos viver respostas de Deus. Mas qual é o objetivo central? Orar para Deus unir o seu povo para nos dar gratidão. A ingratidão tem deixado a muitos sem eira, sem condição, sem terreno, sem direção, sem caminho. E nós vamos voltar a gratidão a Deus. Quem é grato a Deus por tudo? Obreiros, ai meu Deus, cadê o meu voto, Jesus? Vai dizer que eu perdi já o voto da manhã. Eu acabei de fazer. Me ajuda, por favor, o Mateus. Vamos fazer assim, nós vamos louvar a Deus. E eu já vou entregar o voto celebrativo dos 64 anos da Igreja Pentecostal Deus e Amor. Vidas foram mudadas, pessoas foram alcançadas. E você vai colocar neste voto, lá naquela parte que está assim, ó, pedido de oração. Ali você vai colocar pela fé o que você precisa receber. E a nossa parte, orar e jejuar para que Deus te dê. Quem crê, levante as mãos, diga glória a Deus. Ele vai dar ou não vai dar? E nós vamos orar para Deus livrar as caravanas, para Deus usar a diretoria, para Deus trazer uma palavra revelada, para Deus usar os pastores que estarão, porque a festa começa na madrugada do dia 12 para o dia 13, com a grande vigília, e aí não para mais. Quem entendeu, diga glória a Deus. Vamos receber o cantor Ivan Luiz, que vai adorar, e nós já vamos orar daqui a minutos com o nosso voto levantado. Aplauso forte para Cristo.
3: Glória a Deus. Obrigado, meu pastor. Eu quero saudar a amada igreja na gloriosa paz do Senhor Jesus. Quem é de Jesus aí, levante as mãos comigo e dê glória. Quem vai morar no céu? Quem vai morar no céu? Levi Muniz, pastor Rivaí Silva, vai, não vai? Quem vai morar no céu aqui, levante as suas mãos e diga: eu vou. Então vamos lá, no céu com o Salvador, vamos adorar a Deus com esse louvor. Deus abençoe, pastor Kleber. A festa está bonita, pastor Ed Carlos. Cadê as palmas? Só falta as palmas. Quem vai, eu vou comigo. Vou morar no céu, vou viver no céu com meu Senhor. Quem vai, você? Oh, maravilha! E

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Deixa nós, a igreja de pé. E o Salvador. Por favor, né? Toda igreja de pé, quem veio adorar a Deus com alegria. Só um pouquinho mais do retorno do meu microfone, por gentileza. O som está maravilhoso. Aleluias, aqui só no retorno. Isso, maravilha, obrigado. Agora vamos fazer o quê? O diabo está tentando destruir os lares e as famílias. Nós vamos fazer o quê? Expulsar em nome de quem? Diga comigo, sai! Só esse lado falou, cadê isso aqui? Diga, sai! Em nome de? E aí, meu jovem, pode soltar, por gentileza. Eita, não, isso. Levanta e vence, com as palmas, com as palmas. Eita, glória, os pastores aí já estão preparados aqui para expulsar os demônios em nome de Jesus. Aleluia.

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0: comigo. Isso é glória. Tem que sair, né, pastor Ribeiro? O pastor Kleber.
1: Que maravilha.
0: Em nome de Jesus, né, meu pastor?
1: Já saiu. Eu quero perguntar agora quem já pegou aquele propósito para os 64 anos. Já pegou ou não? O meu das minhas mãos, por gentileza, irmãos obreiros, quem ainda não pegou o seu voto, eu peguei outro voto, mas não. Este é o voto celebrativo dos 64 anos de Igreja Deus e Amor. Quantos dias serão de jejum, oração e preparação? Não, você precisa participar. Quantos dias? Hoje será a terceira madrugada. Nós estávamos ali, irmãos, e que presença maravilhosa nesta campanha. Deus te abençoe, anjo. Olha, e você que tem uma causa para Deus resolver, o que Deus não faz? Tudo Deus faz através da oração. Fica de pé. Vamos orar pelo aniversário. Na madrugada de hoje, a nossa vice-presidente, irmã Débora, que está aqui, já vai louvar a Deus, com a nossa irmã Rose Santana, vai estar dirigindo a oração e pedindo as bênçãos de Deus sobre todos aqueles que irão participar. Irmãos do Sul, irmãos do Norte, irmãos que estão nos acompanhando no Centro-Oeste, lá no Nordeste, a tua vinda para a sede mundial neste aniversário celebrativo de 64 anos, já está debaixo de oração. Quem está orando pelos nossos irmãos, diga glória a Deus. Então levante as mãos, posição de batalha, soldados, levante estas tuas mãos a Deus. Você que não pegou o voto, pastor Humberto, prepare-se para que este voto chegue lá com os obreiros, as obreiras, e vamos agora orar, mas com toda a força, todo pulmão, levante as tuas mãos, clamemos ao nosso Deus, soberano e eterno, maravilhoso Pai, nós queremos entregar o propósito e a causa, Senhor, nós queremos entregar o objetivo pelo qual a tua igreja está clamando. Que o teu povo está orando, meu Deus, está, Senhor, nas madrugadas, aqueles que estão, Senhor, também no propósito deste jejum especial, entregando, meu Deus, nas tuas mãos, a causa, Senhor, que afligia aquele coração, meu Deus, as preocupações, as guerras espirituais que dividia os ânimos e que fazia

0: de Jesus. E quem é de Deus, diga glória a Deus. Vamos dar uma forte salva de palmas para Cristo. Isto mesmo. Se você ainda não pegou, vai chegar até a você. Tem um comunicado muito especial antes de recebermos a nossa irmã Débora. Olha, todos aqueles que são membros e congregados da Igreja Deus e Amor, eu quero te convidar a participar do nosso grande coral. Você tem a oportunidade de fazer parte todos os sábados. Tem pessoa que quer participar, mas não sabe como acessar. Sábado, a partir já das 5 horas ou 17, como você entender, 5 horas da tarde, é o ensaio geral. Quem entendeu, diga glória a Deus. E o maestro está aqui para recebê-los, para instruir e para orientar com a equipe dele. Ele vai fazer com você aquele acompanhamento. Ah, pastor, mas eu não tenho uma voz boa. Querido, tire isso da frente como impedimento. Você vai ser preparado, você vai ser lapidado e Deus vai te usar. Quem crê, diga glória a Deus. Então você é um membro e congregado desta igreja, não falte. Você que quer integrar a nossa orquestra, todos os sábados nós temos aula de 9 da manhã até as 2 da tarde. 2 da tarde você está convidado a comparecer. Qual é o teu sonho? Violino? É o sax? Seja o que for, você vai buscar o nosso maestro. Ele está aqui todos os sábados e você vai ingressar. Irmãos, a música, quando está focada no objetivo de louvar a Deus, desvirtua a mente do jovem, do homem, da mulher, de muitas coisas ruins. Quem sabia disso, diga glória a Deus. Eu ouvi o maestro do Gabriel falar isso para ele quando ele era novo. Toda música, principalmente aquela que está focada e que é usada para louvar a Deus, desvirtua o homem do mau caminho. Então, você sentiu, tenho 80 anos, não importa, eu tenho 50, eu tenho 30, eu tenho 17 anos, não importa, se você é um membro congregado, você vai fazer parte da nossa orquestra também. Pode, pastor, pode, em nome de, fique de pé por gentileza, já vamos receber a nossa irmã Débora que vai louvar a Deus. Quais são os dias que você pode fazer a sua adesão? Quais são os dias que você vai comparecer para entender? Sábado, qual é o ensaio do grande coral? Será a partir das 5 horas. Vem, o maestro está aqui. Eu quero fazer parte da orquestra. A partir de 2 da tarde, 14 horas, eles estão esperando vocês e vai ser algo maravilhoso. Não fique aí na inércia, não fique aí na dúvida. Participe, porque Deus quer te usar. E quem sabe já neste aniversário, você vai estar conosco para louvar a Deus. Quem crê que Deus prepara? Levante as mãos, vamos receber a nossa irmã Débora, que aqui está para louvar e Deus vai usar a sua vida. Mas como que nós vamos receber a ela? Com frio ou com palmas? Com tristeza ou com alegria? Com palmas para Jesus.
1: Aleluia. Quem está com frio aí, diga eu. Está tudo quentinho aqui, ainda junto à chama do Senhor, né? Do fogo do Senhor. Vamos cantar? Quem quer cantar, levanta a mão e glorifica o Senhor. E no meio dos louvores habita o Senhor. Eu quero cantar um hino que todos vocês conhecem, Renova-me. Cada dia nós precisamos do renovo do Senhor na nossa vida. É ou não é, irmãos? Renova-me. Canta. Senhor Jesus, já não quero ser igual, já não quero ser igual. Mais forte, solta a voz. Renova-me. Põe em mim o seu coração, põe em mim seu coração. Levanta a mão aqui.

mais de ti. Mais uma vez, todos agora. Renova. Canta com fé. Foque nisso. Fale com o Senhor de verdade. Não apenas abra a boca e cante. Já não quero ser igual. É uma oração.

É verdade, Senhor. Quando passamos lutas e provações, a nossa alma fica mais perto de Deus. Quem já passou vales de lutas, perseguições? O verdadeiro crente sempre passa, não é? A nossa alma fica abatida, angustiada, mas o Senhor não quer dizer que tem nos abandonado, mas está conosco.

0: Ele intercede, louve.
1: Ele intercede.
0: Quero ouvir vocês. Aleluia. A igreja que louva, ela alcança a misericórdia do Senhor.

0: Quem está preparado? Quem está preparado? Diga, eu estou preparado. Eu queria cantar este hino. Pode tomar seus assentos. Eu queria cantar o hino Vaso de Honra com vocês. É um hino que marcou minha vida nos últimos anos, em que passamos, eu digo passamos, eu e meu esposo, por um momento difícil. Ele teve câncer cerebral, foi desenganado dos médicos. E os médicos, quando viram que o intestino começou a ter falência, logo em seguida os rins começaram a ter falência, ele juntou toda a família e disse, nós precisamos fazer alguma coisa. E nós entramos naquela sala da família ali no hospital, eu e meus filhos, juntamente com 7 médicos. Eu gosto de contar isso porque eu prometi ao Senhor. Talvez você já saiba, mas muitas pessoas não ouviram, que estão aqui, estão nos ouvindo também pela cadeia de emissoras e também pelas redes sociais. Eu preciso contar, porque o nome do Senhor precisa ser glorificado. E através desse testemunho, um dos propósitos de Deus foi mostrar o seu poder quando todas as portas parecem fechadas. Eu sei que muitas pessoas que me ouvem aqui, ou pelo rádio, ou pelas redes sociais, estão dizendo para você que não tem mais jeito. Mas para o Senhor tudo é fácil. Estávamos reunidos ali já quase 1 ano que ele estava, ou seja, quase 3 meses que ele estava desenganado pela medicina. O médico-chefe disse, dona Débora, nós temos que fazer algo para ele descansar. E nós precisamos colocá-lo novamente numa situação difícil. Vamos colocar ele na hemodiálise, porque os rins estão parando. Ele vai sofrer demais. Ele falou 38 minutos. E eu e meus filhos apenas ouvimos. Quando ele cessou de falar, depois de 38 minutos, ele disse, dona Débora, você não vai falar nada. Eu me levantei naquela mesa. Eu disse, primeiramente eu quero agradecer a cada um de vocês que cuidaram do meu esposo, que fizeram o melhor, e eu sei que a medicina tem o seu limite. E eu sei que vocês fizeram de tudo para que ele pudesse estar bem. Mas eu quero dizer algo, eu não vou assinar nenhum termo de responsabilidade para que possamos desligar os aparelhos. Ele estava ali ligado a aparelhos para que ele pudesse respirar. O tumor já havia tomado conta ali do tronco cerebral. O médico já havia operado e o tumor havia voltado. E ele disse, é melhor deixarmos ele descansar. Naquele momento eu falei assim, se vocês me permitem, eu quero fazer uma oração por vocês. O Senhor me deu essa ousadia. O Senhor tocou no meu coração que eu orasse pelos médicos. Para que Deus os ajudasse e os inspirasse para que eles pudessem ter algum recurso para que pudesse ajudar o meu esposo. Mas os recursos haviam terminados, cessados. E naquele momento eu coloquei a minha fé em prática. Porque todas as vezes que eu passava momentos difíceis, eu procurava o meu pai e ele dizia, filha, não se desespere, nós temos um Deus grande e poderoso. E eu me apeguei a esta palavra, que pela fé nós podemos remover montanhas de um lugar para outro. Naquele momento os médicos ficaram decepcionados, o rosto totalmente esquálido, abaixaram o olhar, tipo, puxa, ela não está entendendo. Inclusive o médico perguntou para um dos meus filhos, olha, você não quer assinar? Você é maior de idade, a sua mãe não está entendendo nada. E eu disse, eu estou entendendo tudo. Eu não vou assinar porque o meu Deus é vivo e poderoso e há de levantá-lo desta cama de morte. Aquela cama de morte, o Senhor o levantaria, ele levantou o meu esposo da morte, daquela cama de morte. Irmãos, passou mais ou menos 1 hora, 2. Eu fui para minha casa, o telefone tocou. E o médico disse, Débora, misteriosamente o Lorival já está respirando normalmente. A pressão arterial está normal. Eu não sei explicar, eu digo, eu sei explicar, o milagre de Deus alcançou a vida dele. Louve ao Senhor e eu louvo também, levantando as minhas mãos, dizendo obrigada, Senhor. E este hino que eu vou cantar fala exatamente isso. E eu também quero que você pegue esta mensagem para você. Você veio aqui com um propósito. Deus está falando contigo. Não despreze esta palavra. Pela sua fé, o milagre está chegando na sua vida. Tudo que você está passando é para você ser usado nas mãos de Deus como um vaso de honra no templo da glória do Senhor. Vamos cantar? Todo esse tempo que você está passando, Deus está te moldando, quebrando o velho vaso para fazer um vaso de honra para a glória dele. Vamos louvar ao Senhor. Vaso de honra. E quem pode exaltar o Senhor, pode exaltar com a sua voz. Glória, glórias ao Senhor. Glórias ao Senhor. Santo é o nome do Senhor Jesus. Eu te louvo, Senhor, por todas as coisas. Passei por um caminho muito difícil, estreito, com muito choro, muitas lágrimas. Todos os domingos eu estava ali no hospital, das 9 da manhã às 9 da noite, em jejum, me humilhando ao Senhor. Não pedindo, eu só dizia: Senhor, nada somos, mas somos tudo em Ti. E o Senhor, a seu momento, foi trabalhando. É possível, irmão? Se não for possível, eu canto depois. Aleluia. Glória a Deus. Sim, Senhor, nós te glorificamos nesta tarde. Aleluia. Então vamos fazer o seguinte, já que estamos com problemas técnicos, e daqui a pouquinho eu louvo ao Senhor com este ano. Pode ser, irmãos? Pode ser? Então nós vamos chamar aqui o pastor Kleber para fazer a passagem, né, para o pregador. Acontece, né, pastor Kleber?
1: Sim, estamos ao vivo. Estamos ao vivo e ao vivo acontece. Mas quem está feliz com o Senhor, diga glória a Deus. Isto. Todos de pé, levante as mãos para cá. Nós vamos clamar pela vida dele. Ele vai trazer uma palavra, já foi dada a palavra, e ela vai ser usada para nos abençoar. Depois da palavra, a nossa irmã Débora vai louvar a Deus, e a nossa vida já está sendo abençoada. Levante as mãos, soberano Deus, Pai da glória, que agora a tua virtude, a tua majestade, a tua autoridade, se apodere do teu filho, meu Pai, do presbítero Wilson Siqueira, que ele seja instrumento nas tuas mãos.

Paz do Senhor, meus irmãos. A paz do Senhor, meus irmãos. Como é bom estar com vocês. Pode aplaudir o nome do Senhor, pode. Oh, aleluia. Como é bom estar com vocês. Que gente linda, que gente maravilhosa. Dá uma olhadinha para o lado, tem uma pessoa bonita do teu lado. Pega na mão desta pessoa, diga para ele e para ela que bom que você veio. Diga, é uma honra estar do teu lado. É muito bom estar com vocês, é muito bom estar também com os nossos internautas, com os nossos ouvintes do programa Voz da Libertação. É bom estar neste lugar. E sabe por que é bom estar neste lugar? Porque a presença de Deus já está aqui. Aleluia. Quem sente a presença dele? Deixa eu ver. A Bíblia vai dizer que na presença do Senhor há-se abundância de alegria. Você está feliz? Está? É porque a presença de Deus está aqui. Vamos dirigir um instante de oração a Deus. Vamos orar. E eu garanto e asseguro você que o Senhor está aqui para ouvir a tua oração. A tua oração será respondida. Feche os seus olhos. Eu não quero orar sozinho, eu quero orar com vocês. Eu venho orar por vocês, mas eu quero orar com vocês. Feche os seus olhos, você tem liberdade para falar com Deus agora. Feche os seus olhos. Pai, muito obrigado, meu Deus, por esta oportunidade que o Senhor nos dá. E sabemos, Senhor, que isso aqui é a graça do Senhor, é o favor imerecido do Senhor, que nos trouxe a este lugar. Ninguém, Senhor, nós não merecíamos isto, mas o Senhor está nos presenteando com esta oportunidade. Queremos te adorar, queremos te glorificar, queremos te enaltecer, queremos te exaltar nesta tarde. Ó, Senhor, nós estamos aqui para glorificar o teu nome. Senhor, eu oro por todos agora que estão clamando comigo, que estão orando agora comigo e estão apresentando diante de ti as suas dificuldades. Quantas pessoas, meu Deus, que estão passando por dificuldades, por problemas diversos, mas o Senhor está neste lugar, aleluia. Ó, Senhor, e alguma coisa o Senhor fará por esta gente hoje, alguma coisa o Senhor fará por estas pessoas aqui neste lugar. Eu sei que o Senhor está aqui para curar, e o Senhor vai curar, aleluia. Que seja feita, meu Deus, a sua soberana vontade, que a sua vontade prevaleça aqui neste lugar. Meu Deus, o Senhor fique à vontade para trabalhar entre nós. O Senhor não tem um horário específico para trabalhar. O Senhor trabalha a hora que o Senhor quiser, aleluia. Meu Deus, toca sobre estas vidas que precisam de milagres, de cura.

e glorificando, porque o Senhor tem cuidado de nós nos mínimos detalhes. O Senhor tem cuidado desta igreja, o Senhor tem cuidado deste povo, o Senhor tem cuidado, meu Deus, da nossa diretoria deliberativa, da nossa querida irmã Eleni Miranda, da nossa irmã Débora Miranda, do nosso querido pastor Lorival de Almeida, do presbítero Davi Miranda Neto. O Senhor tem cuidado, Senhor, dos teus servos, o Senhor tem cuidado da família dos teus servos, da diretoria executiva. Continua, meu Deus, abençoando o ministério geral, os pastores, presbíteros, diáconos, cooperadores, obreiros da tua obra. Continua, Senhor, abençoando a membresia, os visitantes, frequentadores, ó, Senhor, os nossos ouvintes, os nossos internautas, que sejam alcançados pela sua poderosa mão nesta tarde, e que alcancem, meu Deus, aquilo que estão buscando, em nome

Jesus, em nome de Jesus, é o que nós pedimos e agradecemos. E a igreja, digam amém. Aproveitando que vocês podem aplaudir, pode. Aproveitando que vocês estão em pé, eu gostaria de ler a Bíblia com vocês. E nós estamos com este tema, profetizando no vale. E eu quero falar um pouquinho sobre isto nesta tarde. Convido vocês a abrirem suas Bíblias, a palavra de Deus, em Salmos de número 84. Salmos de número 84, o versículo de número 5 e o versículo de número 6. Salmos de número 84, versículos 5 e 6, para nossa meditação aqui nesta tarde. Deus tem uma palavra para todos nós. Quem veio para ouvir a palavra de Deus? Então nós vamos meditar agora no que o Senhor quer falar conosco. Já falou comigo. E Ele quer falar conosco. Eu digo que já preguei para mim mesmo. E agora eu quero explanar um pouquinho do que Deus já falou comigo. Porque eu tenho certeza que Ele vai falar contigo também. Quem achou a passagem bíblica, diga glória a Deus. Se não acharam, digam CFO. Digam Escola Bíblica Dominical. A Igreja Deus e Amor tem investido no ensino. E está livre para que vocês possam aprender com a palavra de Deus. Vamos ler? Diz assim: bem-aventurado o homem cuja força está em ti, cujo coração estão os caminhos aplanados, que passando pelo vale de Baca, faz dele uma fonte, a chuva também enche os tanques. Amém. Curve a sua cabeça. Senhor, acabamos de fazer uso da sua palavra. Eu tenho, Senhor, certeza que o Senhor tem algo extraordinário a falar conosco. Fala ao nosso coração, fala, Senhor, à nossa alma, aquilo que o Senhor quer falar, aquilo que o Senhor quer trazer para as nossas vidas. Não exatamente aquilo que nós queremos ouvir, mas aquilo que o Senhor de fato quer falar. Se necessário, nos confronta através da palavra, porque quando a palavra nos confronta, gera em nós reflexão, que gera arrependimento e que gera perdão dos pecados. Pai, em nome de Jesus, que o Senhor possa operar nas vidas que agora se atentarão à sua palavra. Pois a Bíblia diz que a sua palavra é saúde para os nossos ossos. Senhor, que a sua palavra venha curar, que a sua palavra venha transformar, que a sua palavra venha libertar. Ó Senhor, em o nome de Jesus, que toda honra, que toda glória e todo louvor sejam dadas a ti nesta tarde, em nome de Jesus, e vocês digam amém. Pode se assentar, meu. Muito obrigado pela reverência à palavra do Senhor. Isto, desocupe as mãos e pode aplaudir, pode. Eu quero falar subordinado a este tema: transformando o vale de Baca em manancial de bênção. O objetivo desta palavra é demonstrar que as dores, lágrimas derramadas nos vales das nossas vidas
não são desperdiçadas, mas transformadas por Deus em fonte de renovo, crescimento espiritual e testemunho para outras vidas. Este é o objetivo de quando nós passamos pelos vales e tem uma garantia e tem uma segurança da parte de Deus que nós vamos entregar nesta mensagem para que vocês entendam que todos os vales em que enfrentamos, nós nunca estamos sozinhos, mas tem uma garantia de que a presença de Deus está conosco. Vamos ver o contexto histórico do Vale de Baca. O Salmos 84 foi escrito pelos filhos de Corá e revela a alegria daqueles que desejavam estar na presença de Deus. Os peregrinos viajavam até Jerusalém para adorar ao Senhor. E nessa jornada exigia esforços, resistências e perseverança. No caminho para Jerusalém existia uma região conhecida como Vale de Baca. No caminho, neste caminho, existia este vale por nome de Baca, que no hebraico tem uma tradução que significa, que pode ser traduzida como Vale do Choro, Vale das Lágrimas ou Lugar de Sequidão. Era uma região árida, seca, cansativa e dificultosa de se atravessar. Espiritualmente falando, esse vale representa os períodos difíceis da nossa caminhada, momentos de enfermidades, crises financeiras, perdas familiares, rejeição e dores emocionais, perseguições e batalhas espirituais. Todos nós, em algum momento da vida, passamos por este vale. Até os homens de Deus que estão registrados na Bíblia Sagrada passaram por eles. Quando a gente vai analisar alguns deles, a gente se lembra de Davi. Davi enfrentou o vale da perseguição de Saul. Ah, como foi difícil. Por gentileza, melhore o meu retorno, por favor. Como foi difícil. Como foi angustiante para Davi este vale de ser perseguido pelo primeiro monarca de Israel, chamado Saul. Mas em todo momento em que Saul perseguia Davi, a presença do Todo-Poderoso estava com ele. A presença do Todo-Poderoso estava com ele. A gente vai ver também nos registros bíblicos, a gente vai encontrar um personagem chamado José, que enfrentou o vale da traição dos seus irmãos ali. É quando ele foi vendido para o Egito, para ser escravo no Egito. Deixa eu abrir parênteses aqui, para entregar algo que Deus me dá aqui nesta tarde. Os irmãos de José achavam que estavam dando fim na história do sonhador, mas não. Estavam dando início no que Deus estava por fazer. Quando a gente olha para o vale que José passou, a gente fica indignado, a gente fica questionando Deus, e a gente vai até dizer: por que, Senhor, tanto sofrimento deste jeito? Pois bem, a gente tem que começar a entender algumas chaves bíblicas que Deus nos
nos dá para entendermos o processo. Antes de falar isto, deixa eu dizer uma coisa: todo sofrimento é algo que Deus está providenciando uma grande bênção lá no final. Olhe para esta pessoa do teu lado e diga: se tem sofrimento,

0: é sinal que lá no final Deus vai trabalhar grandemente na sua vida. Preste atenção, veja isso aqui, melhora o meu retorno, por gentileza. Por gentileza, olha, preste atenção nisto aqui, que nós vamos aprender. Quando a gente olha José sendo vendido, José sendo traído por seus irmãos, a gente fica indignado, como eu já disse aqui. Mas vamos entender, se não fosse a inveja de seus irmãos, não teriam a ideia de lançá-lo em uma cisterna. Se não tivessem lançado ele numa cisterna, não teriam a ideia de vendê-lo para o Egito como escravo. Se não tivesse sido vendido ao Egito como escravo, não iria parar na casa de Potifar. Se não tivesse ido parar na casa de Potifar, não seria assediado por sua esposa. Se não tivesse sido assediado pela esposa de Potifar, não teria saído a ideia de acusá-lo como estuprador. Se não tivesse sido acusado de estuprador, não teria parado na prisão de Faraó. Se não tivesse parado na prisão de Faraó, não conheceria o copeiro e o padeiro. Se não tivesse conhecido o copeiro e o padeiro, não haveria interpretação de sonho. Se não tivesse interpretado o sonho do copeiro e do padeiro, não teria sido lembrado diante de Faraó. Se não tivesse sido lembrado diante de Faraó, não iria interpretar o sonho de Faraó. Se não tivesse interpretado o sonho de Faraó, não teria tornado o governador do Egito.
1: Oh. Coloca retorno, por gentileza, querido, por favor. Retorno aqui para mim, por gentileza. Preste atenção, todo sofrimento tem um querer de Deus. Todo vale tem um querer de Deus. A gente olha para os registros e a gente vai ver também um homem por nome de Jó. Esse aqui, eu acho que entre todos, é o que mais sofreu. Não existe nenhum semelhante que passou pelo sofrimento em que Jó passou. Ei, só que ele deixa claro uma coisa. O que faz, isso é Jó falando, o que me faz adorar a Deus não são as minhas propriedades, não são os meus bens, não é aquilo que eu tenho, mas o que faz me adorar a Deus é porque eu sou um adorador dele, e disto eu não abro mão. Isto era Jó manifestando a sua adoração a Deus, e ele deixa claro, porque imaginem vocês, ele colocou as mãos na alça de 10 caixões para descer à sepultura. Não foi um, e não foi dois, e não foi três, foram 10 filhos descendo à sepultura. Ele chega a um ponto em que a sua esposa o encontra no montulho, no lixo da cidade, em meio às cinzas, e o que lhe restara foi apenas um caco de telha. Mas com tudo isto, a sua esposa chega, olha para ele e diz: ainda retém Jó na sinceridade. Ei, a gente tinha propriedades, a gente tinha fazendas, a gente tinha do bom e do melhor, a gente tinha banquetes, a gente tinha amigos, hoje a gente não tem mais nada. Faz o seguinte, Jó, amaldiçoa o teu Deus, Jó, renuncia a tua fé, amaldiçoa o teu Deus e morre. Ele olha para a esposa e ele vai

deixar claro algo para mim e para você. Ele era adorador de Deus. Tem adorador de Deus aqui? Aonde estão os adoradores de Deus? Adoradores que adoram no vale, adoradores que adoram na bonança e que adora também quando não tem nada. Cadê vocês, adoradores? Cadê vocês, adoradores? Aleluia! Aleluia! Ele vai dizer: ei, como uma doida você fala igual. No vale. No vale da desesperança. No vale da angústia e da tristeza. Ele vai dizer: ei, como uma doida você fala igual. Eu vim para este mundo, eu vim nu. Eu saí do ventre da minha mãe, eu saí nu. Eu nada trouxe. E quer saber de uma coisa? Do mesmo jeito para lá eu vou. Bendito seja o nome do Senhor. Aleluia. Está no vale, tá? Deixa eu ver quem está no vale, deixa eu ver. Ninguém está isento do vale. Levante a mão, levante a mão. Diga: bendito seja o nome do Senhor. Bendito seja o nome do Senhor. Vai, vai, vai, vai. Adora, templo da glória de Deus. Aleluia. A gente vai ver o registro também da história de Elias, que passou pelo vale, enfrentou o vale da solidão e desânimo. O profeta requisitado, o profeta que tinha histórico, o profeta que tinha um currículo diferenciado. Imagine vocês, o que falava, Deus assinava embaixo. Mas com tudo isto, ele não foi privado de passar pelo vale da solidão e do desânimo, a ponto de desejar a morte. Ei, eu venho falar com os desesperançados hoje aqui. O Senhor te visita na caverna. O Senhor te visita na caverna. O Senhor te visita neste vale. E Ele vai te levantar pela palavra dEle. Profetizando no vale é isto. É a palavra dEle que nos levanta. E Ele vai te levantar através da palavra dEle. Aleluia! Bem, eu falei de Elias, exaltei também o seu currículo, mas agora vem um que é sobre todos os homens. Elias foi um grande profeta, mas este aqui, ele não é um grande profeta, ele é rei dos reis, ele é senhor dos senhores. Jesus também, no Getsêmani, ele passa pelo vale da dor e da angústia. Ele também, como uma oliveira, como uma azeitona, ele foi esmagado por nossa causa. Ele passa por esta dor a ponto de orar, dizendo: Pai, se possível for, ei, eu quero lembrá-los que ele tinha dupla identidade. Ele era 100% Deus e 100% homem. Ele era 100% Deus e 100% homem. Ele estava encarnado no corpo humano, o mesmo corpo que eu e você tem. Sentindo as mesmas dores, sentindo os mesmos problemas emocionais, sentindo angústia e também tristeza. Mas eu digo a vocês que as pessoas não entendem essa dupla identidade dele. Eu te explico. Ele como homem, ele é filho de Maria. Como Deus, ele é pai de Maria.
Como homem ele sentiu sede, mas como Deus ele é a fonte da água da vida. Como homem ele sentiu fome, mas como Deus ele é o pão da vida. Como homem ele morreu, mas como Deus ele é vivo, e vivo, e vivo, e vivo para todo sempre. Aleluia, aleluia. Ele também passou por este momento de angústia. Aleluia. O propósito de Jesus passou pelo Getsêmani, pela cruz. O fato, ei, deixa claro isso aqui. O fato de servirmos a Deus não significa ausência de lutas, mas significa presença divina no meio dos vales em que passemos. Eu venho falar com aqueles que pregam que não, você é crente, você não pode passar pelo vale. Não, não, não. Não, você é crente, eu sou crente. Eu não posso ficar enfermo. Ah, não, eu sou crente, eu não posso passar por... Aonde você leu isso? Que Bíblia que você está lendo? Ah, aleluia, nós passamos pelo vale sim, nós passamos pela enfermidade sim. Os salmos vai dizer que quando nós estamos enfermos, o Senhor afofeia o nosso leito. Ei, ei, é uma garantia, nós passamos pela enfermidade, passamos pela luta, passamos pelas provações, mas temos uma certeza, não estamos sozinhos, a presença dele está conosco. Aleluia! Dentro destes versículos que nós lemos, nós começamos a entender que o vale não é o nosso destino final. Olhe para esta pessoa do teu lado e diga, o vale não é o teu fim. Diga, o vale não é o teu fim, não é o destino final. O salmista declara, olha só, bem-aventurado o homem cuja força está em ti. Nós podemos passar pelo vale, mas a nossa força está em Deus. Eu digo que a gente é fraco. Eu digo que a gente, se a gente não reconhecer que somos dependentes de Deus, ei, ei, anote isso aqui. Se a gente não reconhecer que a gente é um eterno dependente de Deus, nós vamos perder a batalha. Se a gente confiar nos nossos méritos, se a gente confiar nas nossas forças, nós vamos perder a batalha. Agora, se estamos no vale e a nossa força vem dele, é proveniente dele, ele vai te ajudar. Ele vai te ajudar. Ai, meu Deus, você vai passar este vale. Você vai passar este vale, aleluia! É a palavra de Deus que está liberando isso aqui. Não sou eu, mas é a palavra de Deus que está dizendo. A força de Deus, e aleluia, fará com que você passe por este vale. Aleluia, aleluia. A felicidade do cristão não está na ausência de problemas. Às vezes a gente quer ser feliz com a ausência de problemas. Quando tudo na nossa vida vai bem, a gente está feliz, a gente está cantando, a gente está salmodiando, a gente está na igreja todo dia, a gente levanta a mão para dar glória a Deus, a gente dá aleluia, a gente vem congregar. Porque a gente pensa que ausências de problema que é a nossa felicidade. Mas quando nós olhamos para o texto, a gente vai entender que
A felicidade do cristão não está na ausência de problemas, mas está, sabe no quê? Na certeza de que Deus está conosco em cada etapa da nossa caminhada. O que significa, pastor? Se está bem, glória a Deus, sim. Aleluia, sim. Vamos à igreja, sim. Mas e quando as coisas não vão bem? Eu paro de ir à igreja? Eu paro de glorificar? Eu paro de cultuar? Não! Eu continuo dando glória a Deus. Eu continuo indo para a igreja. Eu continuo na presença dEle. Porque eu entendo que isto é uma etapa. E essa etapa não é o fim. Eu vou chegar lá no final. Aleluia! Aleluia! Tudo é processo. Tudo é processo. Lembra que eu falei de José? José teve a necessidade de alguém perseguir, de alguém ferir, de alguém falar dele. E às vezes na igreja a gente fica sentidinho. Ah, como a gente é sentido. Como a gente... Eu costumo dizer, a gente fica bem sudinho, né? Quando alguém fala da gente, deixa falar, irmão. Tem problema, é propósito de Deus isso aí. Deixa, irmão, deixa perseguir. É propósito de Deus isso aí. Levanta a cabeça, continua marchando, porque você vai chegar lá. É propósito de Deus isso aí. É propósito de Deus na dor. É propósito de Deus na angústia. Em tudo o nome dele será glorificado. Aleluia. Preste atenção na onde nós lemos. O texto diz que os peregrinos estavam passando pelo vale. Isso revela algo poderoso. E o que é? O vale é temporário. Ele tem começo e ele tem fim. O vale, ele é temporário. Talvez hoje você esteja atravessando um vale de lágrimas. Mas Deus manda dizer que isso não será permanente. Não será permanente. Aleluia, aleluia. Do deserto não é morada definitiva do servo de Deus. O senão vejamos. Salmos de número 30, verso 5. É palavra, é Bíblia. Olha o que vai dizer. O choro pode durar uma noite ou a noite inteira, mas a alegria virá pelo amanhã. Ei, tem noite, mas verá o amanhecer. Tem noite, mas vai amanhecer o dia. Olha para esta pessoa do teu lado e diga: vai amanhecer na tua vida, irmão. Se está chorando, a noite vai acabar. O amanhecer de Deus virá cedo. A alegria virá pela manhã. Aleluia! Aleluia, aleluia, existe uma manhã preparada por Deus para aqueles que perseveram, mas tem que perseverar. Agora esse negócio de querer pendurar a toalha, para com isso. Não, eu não vou mais na igreja. Eu não vou mais cultuar, não. Irmão, o que que vai te beneficiar sair da presença de Deus? O que vai beneficiar a gente em virar as costas para Deus no momento do vale? Sabe o que vai acontecer? A gente vai ficar sozinho no vale e as coisas ficarão piores ainda. Não vai resultar em nada. Sabe por quê? A gente precisa da presença de Deus. Sabe por que a gente precisa de Deus? Sabe por quê? Pergunta por quê, vai. Todo mundo, vai. Porque é Deus que nos fez. Porque é Ele que nos fez.
É Ele que nos criou, Ele nos conhece. Ele nos conhece por dentro e por fora. Eu estou vendo vocês aqui, eu vejo só a aparência de vocês, eu vejo só a estética de vocês, mas Ele não. Ele te conhece por dentro, crente. Ele te conhece por dentro. Ele sabe o que está aí no teu coração. Ele sabe da tua necessidade. E como um bom pai aqui nesta tarde, Ele quer te pegar no colo, Ele quer te carregar, aleluia, Ele quer te socorrer no vale. Aleluia. Existe uma manhã preparado para aqueles que perseveram. Então não jogue a toalha, não pendure a toalha, prossiga, levante a cabeça e vá. Vai em frente, porque aquele que vencer, aleluia, será vitorioso, persevera. Mesmo nos vales mais escuros, Deus continua presente. Pode ser o vale que for, Deus está presente. Davi declarou em Salmos 23, e o verso 4, dá uma olhadinha. O salmista, ele vai dizer: ainda que eu andasse pelo vale da sombra da morte, não temeria mal algum, porque tu estás comigo. Aleluia, aleluia. Observe que o texto não diz se eu andar. Não, se eu andar, não. Mas ainda que eu ande. Isso significa que o vale faz parte da caminhada humana. Mas existe uma diferença entre passar pelo vale sozinho e passar pelo vale com Deus. Quando Deus está presente, até o vale da sombra e da morte perde o poder de destruir a nossa esperança. Aleluia. Dentro do que lemos, nós vamos entender também que somos transformados. Aleluia. Nós vamos entender que Deus, Ele vem transformar lágrimas em mananciais. Diga comigo: Deus transforma lágrimas em mananciais. O texto que nós lemos diz: passando pelo vale de Baca, faz dele uma fonte. Olha que interessante. Isto é extraordinário. O lugar que parecia ser apenas de sofrimento se transforma em um manancial. O que produz essa transformação não é a força humana, mas é a presença de Deus. Aleluia, os peregrinos cavavam poços no meio do vale para armazenar águas para os próximos viajantes. Isso nos ensina que Deus pode usar nossas dores para gerar vida em outras pessoas. A sua experiência dolorosa pode se tornar testemunho. A sua lágrima pode virar cura para alguém. A sua luta pode fortalecer outros que estão desanimados. A gente tem que entender o propósito de Deus. A gente fala assim: não, eu não posso ficar doente. Mas o Senhor, a gente tem que ser assim. A minha mãe, eu carrego esse legado da minha saudosa mãe, uma mulher de fé. Ela me criou na presença de Deus. E cheia de fé. Tem muitos testemunhos. Se eu fosse ficar contando aqui, iria muito tempo. Com um ano e nove meses, o Senhor me ressuscitou. Através da fé dela,
acreditando em Deus, ela não abriu mão, falou, não vai sepultar não, a gente vai orar, o missionário Davi Miranda vai orar, vamos levar lá, vamos colocar em oração, e eu ressuscitei, fé. E ela dizia o seguinte para mim, desde pequeno, ela dizia o seguinte para mim, você tem que ser sensível à voz de Deus. Deus, ele trabalha de modos que a gente, se a gente não tiver essa sensibilidade, a gente não consegue ouvir Deus falar com a gente. A gente tem que ser sensível. Então, quando vem uma enfermidade, se você não ficasse enfermo, irmão, você não iria para dentro de um hospital. Afinal,

0: Quem vai ao médico estando bom? Ninguém. Se Deus quer te levar para o hospital, é porque tem alguém lá dentro do hospital que quer te escutar, que precisa escutar Deus falando por intermédio de você. Você vai cavar poços, é isso que os peregrinos faziam. Os peregrinos passavam pelo vale, eles sofriam em sua caminhada. Era um deserto árido, um deserto seco, o vale é isso. O vale de Baca era isso. No entanto, que o nome dele no hebraico é lágrimas, é choro, é sequidão, é ausência de vida. Mas o que eles passavam com suas dores, ele dizia: o que vem atrás de mim, o que vem atrás de mim, esse aí não pode sofrer. Eu vou ajudá-lo. Cavava poços para que quando chovesse, enchia de água, e aqueles peregrinos que vinham depois teriam água em abundância para tomar. Ei, o teu sofrimento, porra, aleluia, vai causar vida na vida de outras pessoas. Vai causar vida para outras pessoas. A tua enfermidade é para levar você lá para dentro do hospital. E escutando a irmã Débora, a gente ouve ela falar que ela usou esse momento para pregar a palavra dele. E quantas vidas foram salvas ali? Ei, é o momento do vale que Deus está nos usando. Deixa Deus te usar. Parece que é o fim, mas não é o fim. Não é o fim, não é o fim. Aleluia. Deus está escrevendo uma nova história. Aleluia. No final deste vale. Aleluia. Aleluia, aleluia, eles transformavam, olha, isso é extraordinário. O lugar que parecia ser apenas de sofrimento se transforma em um manancial, aleluia, que produz, aleluia, água, que produzia água para outros peregrinos que passassem por ali, estar podendo usufruir daquela bondade de Deus sobre a vida deles. A sua experiência dolorosa pode se tornar testemunho. Sua lágrima pode virar cura para alguém. Sua luta pode fortalecer outros que estão desanimados. Olha para esta pessoa do teu lado e diga: Deus, deixa Deus te usar no vale. Diga: deixa Deus te usar no vale. Diga: Deus quer te usar neste vale. Aleluia. As lágrimas derramadas diante de Deus nunca são desperdiçadas. Eu venho falar com aqueles que choram. Deus está se direcionando hoje aqui àqueles que derramam lágrimas. Quantas lágrimas na madrugada, hein, irmãs? Quantas lágrimas na madrugada, hein, irmãos? E você diz: ninguém vê as minhas lágrimas, ninguém vê o meu sofrimento. Ei, as suas lágrimas não estão sendo desperdiçadas. Eu estou hoje neste vale junto com vocês, trazendo uma palavra poderosa de Deus. Eu não vou dizer que eu vou profetizar, eu não profetizo nada, é a palavra de Deus que profetiza. Eu venho te dizer, é a palavra de Deus que vem te dizer que as suas lágrimas não estão sendo desperdiçadas. Ou se não, vejamos. Salmos de número 56 e verso 8 vai dizer: tu contastes as minhas vagueações, põe as minhas lágrimas no teu odre. Aleluia. Deus vê cada lágrima, cada oração silenciosa, cada noite sem dormir, aleluia, cada batalha travada em secreto, aquilo que parecia apenas sofrimento, está sendo usado por Deus para produzir maturidade espiritual, dependência, fé e crescimento. Aleluia! A gente vai ver que a chuva que vinha, depois de feito os poços que os peregrinos passavam e cavavam, essa chuva que vinha do céu é o renovo de Deus. O versículo 6 continua dizendo: a chuva também enche os tanques. Diga comigo: a chuva enche os tanques. O que significa isso, pastor? No deserto, a chuva representa intervenção divina. Então, nesse vale, não é para você parar, não é para você se abster, não é para você desanimar. O que eu faço no vale, pastor? É para cavar. No vale é lugar de cavar. No vale é lugar de fazer poços. No vale é lugar de esboçar reação. No vale é lugar de cavar poços. Sabe por quê? Quando você cavar no vale, cavar como, pastor? Adorando a Deus. Não pare de adorar no vale. Não pare de orar no vale. Não pare de buscar no vale. Não pare, não pare, não pare. Não pare de fazer campanha no vale. Não pare de vir na igreja no vale. Não pare de adorar a presença de Deus. Cave, cave mais um pouco. Cave poços no vale. Porque vai chegar a provisão divina, vai chegar a intervenção divina. Não está no sermão, mas o Espírito de Deus me dá aqui e eu vou entregar. Isso aqui veio agora. Eu lembro de dois homens que estavam num vale terrível. Quem são eles, pastor? Paulo e Silas. Haviam tomado um açoite muito grande. Depois de tomar o açoite, porque eles expulsaram um demônio adivinhador que escravizava uma jovem. Está lá em Atos, capítulo 15, 16, depois vocês vejam com calma. Escravizava uma jovem. Paulo vai lá, em um nome do Senhor Jesus, porque o que expulsa não é o nosso nome, o que expulsa não é a nossa gravata, o nosso terno, o nosso sapato, a nossa credencial, a nossa posição, disso nada adianta, o que expulsa é o nome do Senhor Jesus. É o nome do Senhor Jesus. Ele expulsa. E após expulsar o demônio, os homens que se apropriavam daquela moça, porque faturavam, conduz eles ao sinédrio daquele lugar e eles são condenados. Tomam um açoite, depois de tomar um açoite, eles estão quebrados, eles estão esmiuçados, destruídos. Pegam eles e levam para a prisão, mas não levam na parte de cima, não levam no piso superior, vão levar no piso inferior, vão levar no subsolo. Sabe por quê? Satanás entende muito bem. Pega isso aqui, a marca, para você começar a analisar isso aqui. Satanás entende muito bem que crente que adora no vale é uma ameaça para o inferno. Eu vou repetir: crente que adora no vale é uma ameaça para o inferno. Taca eles no calabouço, leva eles lá. Ô, irmãos, analisem comigo. Que ameaça eles tinham? Nada, estavam quebrados. Levam eles para a prisão. Subsolo, além de estarem no subsolo, mandam amarrar o tronco. Olha como o diabo tem medo de você. Eu venho dizer a essa igreja hoje, o diabo não tem medo, irmãos. O diabo não tem medo de diploma. O diabo não tem medo de anel de formatura. O diabo não tem medo de credencial. O diabo não tem medo de posição. O diabo não tem medo do nosso nome. O diabo não tem medo da nossa fama. Mas o diabo, ele tem medo de um crente que é cheio do Espírito Santo no vale. De um crente que é cheio de Deus no vale. De um crente que é cheio de Deus na angústia. De um crente que é cheio de Deus na tribulação. O diabo tem medo de vocês.
1: Aleluia.
0: Manda amarrar. Ah, para que amarrar? Só que esses dois aqui sabia muito bem o segredo do que é adorar no vale. Ele quer nos ensinar. Vamos aprender? Ô Silas, oi. Como que está aí? Estou tudo quebrado, Paulo. Está doendo muito? Bastante. E você, Paulo? Também, Silas. Eu vou mexer as pernas aqui, dói. Vou mexer os braços, dói. Mas, Silas, tem uma coisa, hein? É gostoso apanhar por causa dele, né? É gostoso sofrer por causa dele, né? Vamos fazer o seguinte, Silas. O que, Paulo? A gente vai cantar e orar. Eu vou começar cantando e você ora. E depois eu canto. Depois você canta e eu oro. Vamos fazer isso? Vamos. E começar no vale. Adorar a Deus. Orar e cantar no vale. Cave poço no vale, cave poço no vale. Ele começa a orar e cantar no vale. Um cantava, outro orava, outro cantava. E assim vai. De repente, lá no céu, o Todo-Poderoso, o nosso Deus, que não mudou, ele é o mesmo de ontem, de hoje, e será para todo sempre. Ele começa a escutar algo vindo da terra. Ei, isso aqui não está lá no texto, mas eu posso acreditar. A fé me abre essa excludente de acreditar. A fé é isso, é acreditar naquilo que os nossos ouvidos não ouviram e daquilo que nossos olhos não enxergaram. Então eu creio assim: Deus lá em cima, ele diz, ei, esse louvor está vindo da Macedônia, eu preciso visitar dois homens que estão me adorando no vale. E eu vou intervir. Eu vou intervir. E sabe qual que foi a intervenção? Geograficamente falando, Macedônia não pode sofrer terremoto. Não podia. Por quê? Porque ela está sobre uma placa tectônica só. Não podia sofrer abalos sísmicos. Mas é onde não pode. Que Deus faz acontecer. Eu vou repetir. É onde os homens não enxergam. Que Deus faz aparecer. Deus está aqui para fazer algo impossível pelos adoradores do vale. Tem adorador no vale aqui? Tem. Vai aparecer o impossível. Deus manda um terremoto. Deus manda não. Alto lá. A presença de Deus desce. Sabe por quê? Tinha adorador no vale. E disso Jesus também deixou claro em João capítulo 4. Capítulo 4, se lembra? O encontro dele com a mulher samaritana. Ele vai dizer para a mulher que Deus procura os adoradores. Ó, Deus procura os tais que assim o adoram. Sabe o que Deus está fazendo? Ele está olhando para dentro desse templo hoje aqui, procurando os tais que adoram a Ele no vale. Que adoram a... Tem aqui, tem. Tem aqui, tem. Tem aqui, tem. Tem aqui, tem. Deixa eu ver se tem. Aleluia. Ele achou lá na Macedônia. E a presença dele desce e causa um terremoto. Deus vai causar um terremoto hoje neste vale. Deus vai causar um terremoto hoje neste vale. E quando Deus traz esse terremoto, o mesmo que ele fez na Macedônia, ele vai fazer na tua vida. Na Macedônia, ele alcançou o carcereiro, os presidiários, tudo que estavam lá com Paulo, foram salvos pelo poder de Deus, a ponto do carcereiro

eu vou me matar. Mas em Atos capítulo 16 e verso 16, Paulo vai dizer para ele: ei, não faça isso não, nós estamos todos aqui. E ele pergunta: o que tenho que fazer para ser salvo? E Paulo vai dizer: ei, crê no Senhor Jesus e será salvo tu e a tua casa. Se você adorar no vale, Deus vai alcançar a tua família, Deus vai alcançar a tua casa, Deus vai alcançar os teus negócios. Aleluia! É Deus enviando, ei. No deserto a chuva representa a intervenção divina. É Deus enviando refrigério em meio ao calor da luta. O homem cava o poço, mas quem envia a chuva é Deus. Existem situações que somente Deus pode resolver. Existem portas, aleluias, que somente Ele pode abrir. Existem milagres que não dependem da capacidade humana. Quando tudo parece seco, Deus envia sobre a terra cansada da nossa alma a chuva da sua presença. Tem chuva da presença de Deus aqui. Levante a mão, levante a mão, levante a mão, levante a mão. É tarde de renovo, é tarde de restauração. Fica com a mão levantada. O Senhor vai mandar chuva da presença dEle. Ele vai te restaurar, crente. Em meio a este deserto, haverá chuva da presença dEle. Chuva que vai te fortalecer. Chuva que vai te levantar. Chuva que vai te colocar em pé. Comece a receber a presença dEle. Comece a receber a presença dEle. É a presença dEle que está agora caindo como chuva sobre a terra seca deste vale. Aleluia. Aleluia. A chuva representa, primeiro, renovo espiritual. Segundo, consolação para os cansados. Terceiro, cura para os feridos. Quarto, esperança para os abatidos. E quinto, força para continuar caminhando. Eu vou finalizar por aqui. Eu vou concluir a mensagem. Talvez, você chegou aqui nessa tarde dentro de um vale terrível. Vale de desânimo. Vale de angústia. Mas o Senhor está mandando uma chuva da presença do Espírito. E você sairá daqui restaurado. Aleluia. E eu quero finalizar usando. Aleluia. Eu quero finalizar usando. Dizendo a você. Que por nossos esforços a gente não chegará a lugar nenhum. A gente não chega. A gente acaba sucumbindo. Mas se a gente confiar no poder de Deus, a gente vai conseguir sair deste vale dando glória a Deus. E eu concluo. Você não ficará nesse vale para sempre. O Senhor continua presente, mesmo no vale da sombra e da morte. Ele continua segurando a sua mão. Ele continua ouvindo suas orações. Ele continua trabalhando mesmo quando você não consegue enxergar. Não desista no meio da caminhada. O vale não é o fim da sua história. Deus ainda transformará suas lágrimas em testemunho, sua dor em aprendizado, a sua crise manancial de bênção. Quem passa pelo vale de Baca com Deus, descobre que até no deserto podem florescer.
fiquem em pé, por favor. Aleluia. Aleluia. Pastor, mas eu sou crente, não, por que eu estou nessa luta? É vale, meu filho. Pastor, mas eu sou crente, por, é vale, entenda.

da flor esmagada que exala o melhor perfume? Ou não é da azeitona esmagada que sai o melhor azeite? Ou não é do barro amassado que se extrai o melhor vaso? Pois é, comece a entender. Se está sendo esmagado no vale, é porque Deus quer tirar a sua verdadeira essência de adorador. Saia daqui hoje adorando, cavando poços no vale. Curve a sua cabeça. O Senhor me faz saber que aqui tem pessoas que queriam desistir da jornada, mas o Senhor segura em tuas mãos hoje aqui. É um dia mau, mas o dia mau vai terminar. É uma noite ruim, mas a noite ruim vai terminar. Haverá alegria de Deus na tua vida novamente. Curve a sua cabeça, Pai. Nós fizemos uso da tua palavra. Senhor, eu sei que tem muita gente aqui que estão sendo esmagada no vale o qual estão passando. Mas o teu Espírito está aqui para soprar sobre eles neste vale, ainda que estejam feitos ossos secos, mas a vida é o teu Espírito que sopra, sopra sobre eles agora. O renovo, a restauração, a convicção, a fé e a esperança. E que eles saiam daqui de cabeça erguida, glorificando o teu nome, e nem vão sentir mais a opressão do vale, mas conseguirão enxergar que é dentro do vale que o Senhor vai produzir, vai fazer o extraordinário. Em nome de Jesus, sopra Espírito Santo agora. Há o renovo e a força do Senhor sobre estas vidas, em nome de Jesus. Levante a mão e diga: eu recebo e creio nesta palavra. Amém. Aproveitando que vocês podem aplaudir, aproveitando que vocês estão em pé, eu quero chamar à frente pessoas que estão passando no vale sozinhas. O Senhor te chama hoje aqui. O Senhor quer ter um encontro com você hoje aqui. Eu quero que você saia do teu lugar agora, determinado, com essa determinação na sua vida, dizendo: eu quero esse Jesus para minha vida. Eu quero te chamar agora para vir à frente, que eu quero orar por você. É o teu momento agora, o momento é teu. Não desperdice essa oportunidade, que o amanhã pode ser tarde demais. Eu não estou aqui colocando medo em você, longe de mim. E eu não quero que você venha à frente também com medo do inferno, não. Eu quero que você venha à frente consciente de que a vida que você está levando, você está vivendo em trevas. Em trevas, pastor. Pastor, é. Em trevas. Porque todos aqueles que não vêm para o Senhor Jesus é a luz. A gente continua em trevas. E isto já é Evangelho de João, capítulo 16, e verso 3 em diante, vai dizer que Deus amou o mundo de tal maneira que deu. Ou melhor, 3 e 16, perdão. Deus amou o mundo de tal maneira que deu seu Filho unigênito para que todo aquele que nele crê não pereça, mas tenha a vida eterna. E aí vai continuar dizendo que aqueles que não crê nele já estão condenados. E a condenação é esta, olha, que a luz veio entre vós, mas vocês amaram mais as trevas do que a luz. Olha, então que tal sair das trevas agora e vir para a luz?

Que tal sair das trevas e vir para a luz que é Jesus agora? Eu quero que você venha consciente disso. E eu costumo dizer nos apelos que eu faço, que o cartório dos céus estão abertos agora. Ô pastor, o que é isso? Quando você nasceu, os seus pais te levaram lá, foram até o cartório para registrar o teu nome. E lá foi dito o teu nome e o escrivão ali fez o registro, o devido registro. Pois é. O cartório do céu está aberto neste momento e funcionando. Por quê? Porque agora você vai nascer para Deus. Porque até esse momento você é uma criatura. É necessário se tornar filho de Deus. E se tornam filhos de Deus aqueles que aceitam o Filho dele, que é o Senhor Jesus. Se você levantar as suas mãos e vir à frente, você vai nascer agora para Deus. Nascerá filho de Deus, não criatura, será filho de Deus. E lá nos céus o seu nome será registrado. Mas não será registrado com caneta Bic, com tinta de caneta Bic, igual foi quando você nasceu. Agora será registrado com tintas de sangue derramado da cruz do Calvário. Aleluia! Aleluia! Isto é um privilégio tão grande que o próprio Senhor Jesus enfatiza isso, dizendo aos discípulos: os discípulos estão alegres. Voltaram dizendo: ah, Senhor, nós expulsamos demônios, nós curamos os enfermos, quantas maravilhas o Senhor, a gente fez. E Jesus olhou para eles e disse: vocês estão felizes? Estamos. Alegres? Sim. Jesus disse: mas alegrai-vos muito mais ainda por ter os vossos nomes escritos no livro da vida. É tarde de ter o nome escrito no livro da vida. Você não tem que pagar nada. É gratuito. O salário do pecado é a morte. Existe uma condenação eterna para quem vive no pecado, que é a morte. Mas existe um dom gratuito de Deus, que é a vida eterna, que é o Senhor Jesus Cristo. O Senhor te chama agora. Os nossos internautas também, os nossos ouvintes que nos acompanham através do rádio agora também. É momento de salvação. Quantas vidas aqui na frente. Eu quero chamar também os filhos pródigos. Aqueles que saíram do redil, que saíram da casa do pai, que saíram da igreja. Agora é o teu momento. Eu não sei, talvez você enfrentou um vale terrível. E por falta de maturidade, falta de orientação, isso meu filho, vem cá, falta de orientação, falta de acompanhamento, falta de se abrir talvez com o pastor, você acabou achando que o melhor era sair da igreja. Não estamos aqui para te culpar e nem te acusar. Afinal, nós somos seres humanos e nós estamos tendentes também a cair. E nós aqui, fraquinhos do jeito que somos, a gente está aqui pelo poder dele, porque é ele que nos dá essa força. E a gente está aqui para segurar as suas mãos agora para você se levantar. Aonde está você, filho pródigo? Para de comer, de se alimentar das bolotas de porcos. Existe um banquete na casa do Pai. O Senhor vai restabelecer novamente tudo aquilo que você perdeu. Ele vai colocar no teu dedo o anel novamente. Ele vai colocar em você roupas novas.

presença dele aqui, irmãos, e ele está chamando vidas aqui nesta tarde. E eu tenho que aproveitar bem este momento, porque este momento aqui, irmãos, não é qualquer momento no culto. Isso aqui é o momento mais importante, eu diria. O Senhor quer salvar, aleluia. O Senhor

morreu por tua causa, meu filho. O diabo fica colocando na tua mente, talvez aí, se mata, você não tem valor, tira a sua vida. Você se olha no espelho e talvez você diga, quem sou eu? Olha o jeito que eu sou. Tem complexo de inferioridade. Eu quero dizer para você que você é a pessoa mais importante aqui nessa tarde. Sabe por quê? Porque você, primeiro, você não foi feito, você não foi esculpido por Picasso, você não foi esculpido por nenhum artista plástico famoso aqui nessa terra. Você foi esculpido pelas mãos do Todo-Poderoso. Você foi feito por Ele. Isso, vem. Aleluia. Você foi feito por Ele. Você parou para pensar? Quando eu faço isso, às vezes eu olho assim as minhas mãos, eu digo, poxa, é as mãos de Deus que esculpiu, que fez. Fez os meus dedos, fez as minhas mãos, fez os meus olhos. O diabo quer que você se sinta ridicularizado. O diabo quer isso. E eu quero falar um negócio aqui agora. O diabo, ele não tem poder de fazer alguém semelhante a ele. Não tem, porque a vida só Deus pode dar. Mas ele é um imitador de Deus. Ele imita a Deus. Ele quer imitar a Deus. E o que ele quer fazer? Ele não consegue fazer. Ele quer pegar o homem que é a semelhança de Deus e deixar igualzinho a ele. Já viu? Quanta gente, irmãos, faz tanta coisa neste corpo. Você é imagem e semelhança de Cristo. Gente que se flagela. Meu Deus do céu. Por isso que quando eu chego aqui, eu digo, quanta gente bonita, sabe por quê? Porque você é a imagem de Cristo. Você é igualzinho a Ele, sabia? Nós somos iguais a Ele, sabia? Você não nasceu para sofrer, não. Você nasceu para vencer, irmão. E você vai conseguir vencer quando você parar de ouvir Satanás e correr para Jesus, que está te chamando hoje aqui. Aleluia! O Senhor te chama hoje aqui. Você, segundo, eu falei o primeiro. Primeiro que você é feito pelas mãos. E segundo, como que se não bastasse, nós fomos resgatados ainda. E foi pago um alto preço. E não foi o euros. Não foi o dólar. Não foi o real. Não foi nenhuma moeda corrente aqui nessa terra que nos resgatou. Vem. Que nos resgatou, não. Nós fomos comprados pelo sangue inocente do Filho de Deus. Ô pastor, oi. Eu não posso ir. Por quê, meu filho? Porque eu ainda tenho vícios. Porque eu ainda uso drogas. Porque eu vou sair daí, eu vou fazer isso, pastor. Mas depois, eu saindo daqui, eu vou beber, eu vou fumar, eu vou usar drogas. Não adianta. Eu preciso primeiro ser liberto dos vícios para depois eu ir. Quem disse isso? Aonde você leu isso? Olha o que Jesus disse: vinde a mim, todos, no plural, os cansados e oprimidos. Ele não disse, descansa primeiro e depois venha, se liberte primeiro e depois venha. Não, ele disse, pode vir a mim, porque eu vos aliviarei. Pastor, mas eu sou muito pecador, pastor. Eu tenho muito pecado. Primeiro eu preciso me limpar dos meus pecados. Aonde você leu isto? É a graça de Deus. Isso aqui é graça, meu filho. É favor imerecido. Nem eu e nem você merecia. Mas Ele está vindo, vem sujo do pecado, porque eu vou te lavar com o meu sangue. Eu vou te lavar com o meu sangue. Quantas vidas. Quantas vidas. Vocês são preciosos. O Senhor tem um grande valor, Senhor. Vocês têm um grande valor. Deus hoje está aqui para receber vocês.
Hoje o nome de você será registrado nos céus. Que coisa linda, hein? Os ouvintes de casa também podem fazer isso. Façam agora. Nós vamos orar por eles. E vocês também vão orar aí. Eu pergunto mais uma vez. Tem mais alguém aqui no templo que quer tomar essa decisão? Corra agora. O momento é teu. Tem mais alguém? Levante a tua mão e venha que eu quero orar por você. Não tem mais ninguém. Eu gostaria muito de pegar você aí e trazer, mas eu não posso. Eu não posso. Isso aqui é livre e espontânea vontade. É você e Deus deixando a palavra trabalhar na sua vida. Mas oxalá isso um dia possa acontecer na sua vida, que Deus te dê mais oportunidades. Você é muito especial, você é muito importante. Levante as mãos, levante as mãos. Feche os olhos, mas falem de coração. Digam: Senhor Jesus, entra na minha vida. Diga: eu te aceito como meu Senhor, como meu Salvador. Diga: eu te confesso os meus pecados, as minhas transgressões. Diga: me perdoa. Diga: me escreve o meu nome. Registra o meu nome nos céus, no livro da vida, com letras de sangue, para nunca se apagar. Diga: e faz uma obra também na vida da minha família. Amém. Levante as mãos para cá, levante as mãos. Senhor, aqui estão essas vidas que agora te recebem. Coloca o teu Espírito sobre eles. Agora é momento do Senhor colocar o teu Espírito Santo, o teu Espírito Santo que orienta, o teu Espírito Santo que ensina, o teu Espírito Santo, meu Deus, que conduz o homem ao arrependimento, em nome de Jesus. Traz libertação e transformação, em nome de Jesus. E vocês digam: ah, amém. Agora fiquem firmes. Ei, virão os vales, virão as lutas, mas nunca deixe ele. Vocês têm Deus, que está acima de tudo e está na vida de vocês agora. Vocês receberam o Espírito Santo. O Espírito Santo já está aí. Agora, vocês podem contar também conosco. Igreja, Deus e amor. Nós somos mais que uma igreja, nós somos uma família. Vocês vão contar com os pastores, vão contar com a diretoria, vai contar conosco. Nós estamos aqui. Qualquer dificuldade pode chegar em nós. Oh, o vale está difícil e a gente tem palavra de Deus para a vida de vocês. A gente tem força de Deus para a vida de vocês. Tá certo? Os irmãos vão pegar os seus nomes, vai anotar o seu contato para a gente poder dar continuidade a essa assistência. Tá bom? Sejam bem-vindos. Deus abençoe pela decisão. Parabéns pela decisão. Amém? Quem aplaude? Quem? Pode aplaudir com alegria. Lá no céu está acontecendo um grande barulho. Escuta o barulho do céu. Aqui na terra também tem barulho de exaltação a Deus. Deus abençoe. Irmãos, vocês viram quantas vidas aqui na frente? Quem pode dar glória a Deus? Quem pode? Isso aqui é a manifestação de Deus nesse lugar. Sabe por que isso aconteceu? Porque há 64 anos atrás, Deus falou com um homem para abrir esse ministério. Vai completar 64 agora. Quem vai vir na festividade? Deixa eu ver. Diga: eu vou estar. Diga: vou trazer mais gente. Isso. 64 anos atrás, essa igreja foi inaugurada. O saudoso missionário ganhou muitas vidas, muitas almas. Ele dorme no Senhor, mas a igreja Deus é Amor, que foi fundada aqui por ele em nome de Jesus, no nome de Jesus essa igreja foi fundada, continua conduzindo vidas para os céus. E sabe por que tudo isso acontece? Porque a igreja está de portas abertas. O diabo tenta fechar, mas não consegue, porque essa igreja está fundada na rocha. Essa igreja está fundada na rocha. O diabo quer fechar ela, mas não consegue. E é por isso que você agora, com a força do Espírito Santo, você está até prevendo já o que eu vou fazer. Eu tenho certeza. Olha lá, irmã, mexendo na bolsa já, ó. Você está sentindo aí a força do Espírito Santo na sua vida, dizendo: eu vou continuar ajudando. O diabo não vai me parar de ajudar.

0: ajudar esta igreja, de ajudar essa obra. Então vamos agora, para manter a igreja aberta, é Deus te usando. É Deus usando você para patrocinar essa igreja, para manter essa igreja aberta. É Deus usando os membros que aqui estão. Aqui tem pessoas que talvez está congregando aqui 64 anos, já tenha 64 anos desde que fundou. Tem pessoas que têm menos, tem 30, 40. Eu tenho que revelar minha idade, né? Estou aqui há 46 anos. 46 anos servindo a Deus aqui na Igreja Deus e Amor. Tudo isso por quê? Porque a igreja está aberta. E agora, nós alcançamos essa graça. E quando a gente recebe coisa boa, irmãos, o que que a gente faz? A gente guarda para a gente ou a gente compartilha? Ou a gente só compartilha coisa ruim? Não, aqui não tem. Aqui não fazem isso não, né? Recebe, porque assim, cai coisas na nossa rede social e a gente já sai disparando. Que tal compartilhar coisas boas, irmãos? E aí eu vou perguntar, quantos aqui o Senhor resgatou você de um charco de lodo? É, irmãos, o Senhor foi um deles? Terrível, e o Senhor te alcançou. Se não fosse o Senhor, se não fosse a igreja Deus e Amor aqui pregando Jesus, já tinha morrido 20 anos atrás. Está aí, ó. Tem gente aqui que era terrível. Tem gente aqui que era terrível. Mas foi alcançado pelo Senhor. Quantos aqui a família já estava destruída? Mas quando conheceu Jesus aqui na igreja Deus e Amor, a família foi restituída. Tem aqui? Deixa eu ver, levanta a mão. Olha aí, ó. Está vendo? Então vocês receberam coisas boas. Eu recebi muitas coisas boas. Até para nascer. Eu não era para ter nascido. Não era para mim ter nascido. A minha mãe estava numa gravidez de risco. A minha mãe tinha 47 anos quando ela me ganhou. E eu levei ela para cesárea ainda. E veja bem, os médicos chamaram meu pai e disseram, ó, não vai sobreviver ela e nem a criança. Meu pai foi lá, sabia a esposa que tinha, cheia de fé. Minha mãe tinha muita fé, ganhou um bairro inteiro para Jesus. Tem uma igreja Deus e Amor nesse bairro hoje lá. E meu pai, quando sabia que era ela, chegou lá e falou para ela, Albertina, o médico falou que vai morrer você e a criança nesse parto. Ela disse, não vai não. Colocou a mão na barriga assim e falou, Senhor, se sairmos nós dois aqui, eu e a criança, o menino eu vou entregar para o Senhor. A criança é do Senhor. Eu vou entregar essa criança nas suas mãos. Vai trabalhar para a tua obra. E olha aqui, 46 anos trabalhando na igreja Deus e Amor. Coisas boas a gente compartilhando. Estou compartilhando com vocês. Mas existe um modo da gente compartilhar com pessoas mais distantes ainda. E qual que é? Ofertas. Ofertas. O diabo não quer que você faça isso. O diabo, ele luta para você fechar as mãos e não ofertar. O diabo luta para você pegar o teu salário e não devolver o dízimo. Mas cônscio disso, você agora vai pegar o dinheiro que está aí na carteira e vai dizer, não, a mim Satanás não para, porque eu sou firmado na rocha. Eu vou continuar ajudando. Eu vou continuar ofertando. Sabe por quê? Essa oferta aqui vai ajudar pastores, missionários, ir para outros países, outros estados, pregar a palavra de Deus. Eu estive ontem, lá em Cuiabá, ganhei muitas vidas para Jesus lá, ontem à noite, na sexta-feira à noite, eu ganhei muitas vidas para Jesus. E por quê? Porque a igreja Deus e Amor está avante, a igreja Deus e Amor está avançando. Vamos ajudar agora a ganhar vidas, vamos? Muitas vidas foram aceitaram a Jesus hoje aqui e voltaram para Jesus. Mas agora a gente vai ajudar a alcançar mais vidas em outros países, em outros estados, ajudando a igreja se manter aberta, ajudando a programação de rádio. O rádio agora está alcançando vidas. A internet agora está alcançando vidas. É vidas que estão sendo conduzidas a Cristo. Fiquem em pé. e vamos dar o nosso melhor agora para Deus, para a obra de Deus. Vamos consagrar a Deus, vamos? Mas é o melhor. Não poupe de dar o melhor. Irmão, isso aqui é semente. O salmista vai dizer que ele nunca daria nada a Deus que não tivesse custado nada a ele, que muito não custasse a ele. Isso aqui é semente, irmão. Tem gente que guarda a semente. Tem gente que quer comer a semente. Semente não se come. Semente é horrível. Se você plantar essa semente aqui, vai render muitos frutos. Vamos parar de guardar a semente, vamos plantar ela no reino de Deus agora. Levante, o melhor, o melhor, o melhor. Faz sem dó isso, faz com aquilo que o Espírito Santo está tocando o teu coração. Faz com alegria, sorrisão, sorrisão nos lábios. Temos aqui, olha, cadê? Colocaram aqui? Temos o QR Code que está disponível para vocês ofertar. Tem maquininha de cartão, vocês podem ofertar. Os ouvintes também podem ofertar agora, os internautas. No rodapé do vídeo está o QR Code para vocês ajudarem. Amém? Levante, vamos consagrar a Deus. A irmã Débora vai adorar a Deus agora com um vaso de honra. Quem quer ouvir? Quem é vaso de honra aqui? Quem é? Quem é vaso de honra? Aleluia! Aleluia! Vocês são vasos de honra. Vasos que foram amassados no vale e estão aqui para a honra do nome do Senhor. Levante, Senhor meu Deus, em nome de Jesus. Nós oramos agora para entregar as nossas ofertas. Pai, é o que a gente consegue, Senhor. A gente queria dar muito mais. Mas, Senhor, a gente sabe que o Senhor deu muito mais por a gente, deu o seu filho para nos salvar. Mas aqui está de coração, meu Deus, a nossa contribuição, estamos entregando agora, para ajudar essa obra a crescer ainda mais, para que essa obra avance ainda mais. Recebe, meu Deus, a nossa oferta, em nome de Jesus. Levante assim e diga: eu consagro a minha oferta a Deus, para gerar frutos em todo o Brasil e o mundo. Amém. Pode aplaudir o Senhor, a nossa irmã Débora Miranda adorando o Senhor.
1: Podeis assentar, nós vamos cantar este hino que vai concluir o testemunho que eu contei. Outros chegaram mais tarde, mas os que estiveram aqui acompanharam este hino. Retrata exatamente o que eu passei, o que muitos de vocês estão passando. Tudo isso que você está passando, Deus está te moldando para fazer um vaso de honra na casa de Deus. Vamos louvar.

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Deus estava este tempo todo te moldando. 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

glória. E use este dom para ser usado para o Senhor ganhar almas, para trazer vidas ao arrependimento. Eu creio nesta palavra. Se você crê,

0: Seja usado pelo Senhor. Deixa Deus te usar. Deixa Deus te usar. Aleluia. Santo é o Senhor.
1: Deus abençoe nossa irmã Débora Miranda. Vaso de honra. Chegou a nossa hora. Quem chegou a hora aí de Deus na sua vida? Chegou a hora de Deus na sua vida. Irmãos, está passando aí os votos. Propósito com Deus, hein? Semeando no vale. Vamos semear no vale. Amém? Além de profetizar no vale, vamos semear no vale. Pegue aí o propósito para trazer já no próximo domingo. Lembrando que no próximo domingo será o culto Me Aquecendo no Rebanho. Todo mundo aqui, hein? Convidando as pessoas que saíram da igreja. Isso é a nível Brasil. Em todas as igrejas Deus é Amor, acontecerá esse grande evento, esse grande culto Me Aquecendo no Rebanho. Tá certo? Às 14 horas aqui na sede mundial, presença de toda a diretoria, e você está convidado. Traz aquela pessoa que saiu da igreja, que se afastou dos caminhos do Senhor, para estar ouvindo a palavra e sendo recebidos por todos nós que estaremos aqui para receber essas vidas. Conhece alguém que não está mais na igreja? Que tal mandar uma mensagem agora, usar aí o WhatsApp, usar as redes sociais, o Instagram, e mandar uma mensagem: olha, você é meu convidado especial, vou te buscar, vou te levar nesse dia. Amém? É o culto Eu e Mais Um, junto com Aquecendo no Rebanho. Tá certo, meus irmãos? Quem vai convidar alguém para estar aqui domingo que vem? Deus vai te usar para trazer essas pessoas, para serem restauradas pelo poder da palavra de Deus. Fiquem todos em pé, por favor. Nós vamos agora orar para o Senhor curar. Quem crê que Jesus cura? Jesus cura, sim ou não? O Senhor me faz saber que aqui entre nós tem 39 pessoas, preste atenção, que o Senhor está hoje trabalhando na sua vida sentimental. Tem noites, tem dias que é aquela dor terrível.

seus sentimentos, suas emoções. Meu Deus, lágrimas. E no momento da mensagem que o Espírito de Deus me conduzia a falar, parece que ninguém te vê. O Senhor está dizendo, eu te trouxe hoje aqui, porque eu quero te restaurar. Aleluia, o Senhor te entende. Cadê essas 39 pessoas? Corra aqui para frente, vem aqui para frente, nós vamos orar agora. O Senhor vai curar a alma. O Senhor vai curar aqui neste momento, o Senhor traz cura, o Senhor traz saúde. Corram aqui para frente agora, em nome de Jesus. O Senhor está curando aqui, em nosso meio, 22 pessoas aqui. Preste atenção, que vocês estão com sérios problemas de saúde. Esses problemas tangem a parte renal, outras estão envolvendo aí o intestino, outras é o fígado. São 22 pessoas. Existem algumas que são constatadas por médico. Corra, meu irmão, corra para cá. O Senhor está dizendo que chegou a cura para a tua vida hoje aqui. Jeová Rafá, o Senhor que sara está no nosso meio. Você pode dar glória a Deus. Tem milagres para a tua vida hoje aqui. O Espírito de Deus me faz saber, preste atenção, que aqui entre nós, existe 4 pessoas aqui. Que vocês vieram para cá, mas vocês vieram para receber, vieram buscar um milagre para alguém que está lá na tua casa, que está lá no hospital. O Senhor está dizendo, eu estou aqui e estou lá no hospital, eu estou aqui e estou lá na tua casa. O milagre já aconteceu, aleluia! Corra para frente, venha para frente, o Senhor vai continuar operando na sua vida. O Senhor me faz saber que aqui entre nós, preste atenção, tem 19 pessoas aqui, que parece que as coisas se trancaram na tua vida de tal forma que parece que nunca mais vai se abrir. Estão travadas, as portas se fecharam. As coisas não vão bem, mas o Senhor está dizendo para essas 19 pessoas, eu estou no vale, aleluia, as portas se abrirão, ei, a sua vida vai se destravar hoje aqui. Existia um trabalhar maligno nisso aí, mas os demônios caem por terra hoje. E você vai prosperar no vale. Aonde estão essas 19 pessoas? Levante as mãos. Venham para frente. Corram para frente. Já tem pessoas aqui. Levante as mãos e corra para frente. O Senhor está confirmando esta bênção na sua vida. O Espírito Santo de Deus que não erra e não se engana. Está me dizendo que aqui entre nós, preste atenção. Tem 3 pessoas aqui. Que vocês estão sofrendo muito. É constante. Sara e volta novamente. Problemas de infecção urinária. Ela acaba, mas daqui uns dias corre. Jesus está eliminando essa enfermidade do teu corpo. Corre, corre. Aonde estão vocês? Levante a mão e corra aqui para frente. Nunca mais. O Senhor está eliminando uma enfermidade no teu corpo. Aqui nesta tarde, quem pode dar glória a Deus? A última revelação e a gente já vai orar. O Senhor está me dizendo que aqui entre nós tem 2 pessoas aqui. Que vocês estão com os rins comprometidos. Mas o Senhor está restaurando estes rins e vocês sabem disto. Corre, meu irmão, corre. Vem de mão levantada receber o milagre de Deus. Levante a mão e corra para frente que o Senhor está restaurando os teus rins hoje aqui. Quem dá glória a Deus? O Senhor já operou milagres na hora da mensagem. O Senhor está me dizendo que enquanto nós estávamos pregando aqui, a palavra... Não é o pastor Wilson, não. Mas é a palavra que o pastor Wilson estava pregando. A palavra estava te curando e já te curou. Pessoas que chegaram aqui e estavam muito mal.
Mas na hora da palavra vocês sentiram como que se fosse um fogo sobre a sua cabeça. E aquele mal foi saindo, me diz o Senhor, que você já está curado, curada, aqui nesta tarde, quem dá glória a Deus. Vamos clamar agora, vamos clamar, vamos orar. Eu quero convidar os pastores para colocar as mãos, para expulsar agora, a gente vai guerrear. Nossa irmã Débora também está convidada para nós clamarmos agora, para nós expulsarmos agora. Quem crê que Jesus está aqui, quem crê? Nós vamos guerrear, mas Satanás a gente não faz carinho não, irmão. Esse negócio de cochichar não adianta. Satanás a gente manda sair em nome de Jesus, sim ou não? Então a gente vai guerrear, a gente vai mandar embora agora todo o mal. Vamos clamar pela presença de Deus, aleluia. Todos dando glória, glória, glória, glória, glória, glória. Nós estamos em guerra, igreja, Deus é boa. Nós estamos em guerra agora. Jesus está presente conosco. Jesus está aqui, nós não estamos sozinhos. A presença dele está aqui, manda sair agora. Expulsa aí agora, vai expulsando, clame. Clame pelo nome dele agora, vai mandando sair. Saia todo mal agora em nome de Jesus. Senhor, o Senhor não precisa do meu grito. O Senhor não precisa do meu jeito. É o nome do Senhor que é poderoso. É no nome de Jesus agora que nós repreendemos toda a enfermidade. Nós repreendemos agora todo o tumor. Nós repreendemos agora todo o câncer. Nós repreendemos agora toda a enfermidade que está no organismo desta pessoa. Saia daí agora em nome de Jesus. Vai saindo daí agora. Não resista ao nome de Jesus. Espírito da enfermidade, espírito da doença, espíritos que não foram achados nos exames laboratoriais, mas o nome de Jesus agora te arranca daí, Satanás. A gota do sangue de Jesus está caindo sobre você, espírito opressor. Sai, sai, sai, sai, sai. Sai, sai, sai, sai, sai. Sai, sai, sai, sai. Sai, espírito da paralisia. Sai, espírito da mudez. Sai, espírito da surdez. Sai agora em nome de Jesus. Sai agora em nome de Jesus. Sai agora em nome de Jesus. Sai agora em nome de Jesus. Saiam em nome de Jesus. Saiam em nome de Jesus. Saiam em nome de Jesus. Saiam em nome de Jesus. Vai expulsando, igreja. É no nome de Jesus. Eu disse aqui que o nome de Jesus expulsa. O nome de Jesus, o Satanás tem que sair. Em nome de Jesus, o demônio tem que sair. Nós somos fracos, sim, mas ele é forte. Nós não podemos, mas ele pode. Nós somos fracos, mas ele é forte. Ele é grande, ele é poderoso, ele é fiel, ele é grande, ele é santo, ele é poderoso. Vai lá, igreja, grita, queima ele, Jesus. Grita, queima ele, Jesus. Grita, queima ele, Jesus. Grita, queima ele, Jesus. Sai daí, legião. Sai daí, espírito maligno. Sai daí, legião. Sai daí, Satanás. Se alvoroça aí agora e saia. Se alvoroça aí agora e caia por terra. Em nome de Jesus, dá o teu grito de derrota. Saia daí. Saia daí, saia daí. Saia daí, saia daí agora. Há poder no sangue. Há poder no sangue. Há poder no sangue. Há poder no sangue de Jesus. Há poder no sangue de Jesus. Sai, Satanás, sai. Sai, espírito da feitiçaria. Sai, espírito que está causando angústia, que está causando enfermidades. Dá teu grito de derrota, Satanás. Saia daí agora. Saia daí agora. Saia daí agora. Sai, sai, sai. Em nome de Jesus. Em nome de Jesus, em nome de Jesus, esta enfermidade, meu Deus, que está trazendo tantos transtornos, que está trazendo, Senhor,

0: sofrimento, esta enfermidade, meu Deus, que tem feito esta pessoa chorar, que tem feito esta pessoa se desesperar, que tem feito esta pessoa, meu Deus, ficar angustiada, meu Deus, em nome de Jesus, em nome de Jesus, que este mal venha sair agora, que esta enfermidade venha sair agora, que haja saúde agora, que haja cura agora, que este tumor maligno, que este tumor que está alojado neste corpo, em nome de Jesus, sai, em nome de Jesus, sai, desapareça tumor, tumor que está no seio, tumor que está nas partes, meu Deus, inferiores deste homem, nas partes internas, em nome de Jesus, desapareça, tumor no fígado, tumor no pulmão, tumor no estômago, tumor no intestino, sai agora em nome de Jesus, sai agora em nome de Jesus, saia daí tumor cerebral, saia daí tumor na garganta, saia daí problema de coluna, saia daí problema nos ossos, saia daí problemas que está na coluna desta pessoa, saia daí problema que está nos ossos dessa pessoa, saia daí paralisia, cadê os paralíticos, levante a muleta e anda, levante a cadeira de roda e anda, levanta agora e anda em nome de Jesus, em nome de Jesus, em nome de Jesus, vamos à igreja, clama com fé, ora com fé, ora com fé, saia todo mal agora, saia todo mal agora em nome de Jesus, saia todo mal agora em nome de Jesus, saia todo Satanás agora em nome de Jesus, saia todo mal agora em nome de Jesus, vai desaparecendo enfermidade, vai desaparecendo doença, em nome de Jesus, que esta pessoa venha sentir agora o alívio dessas dores, o alívio da enfermidade, que estas pessoas venham sentir agora o alívio desta doença, oh meu Deus, que esta pessoa sinta a sua presença, sinta o fogo da tua presença, repreendendo este mal, repreendendo este mal, repreendendo esta enfermidade, não adianta resistir enfermidade, não adianta resistir doença, não adianta resistir, é no nome do meu Jesus, é no nome do meu Jesus, é no nome do meu Jesus, que nós estamos ordenando, saia daí agora, a tua palavra vai dizer, estes sinais seguirão aos que crerem, em meu nome expulsarão os demônios, falarão novas línguas, se beberem ou pegarem em coisas mortíferas, não sentirão dano algum, não sofrerão dano algum, e porão as mãos sobre os enfermos e os curarão, em nome de Jesus, em nome de Jesus, em nome de Jesus, saia daí agora, sai, sai, sai, sai, sai, sai, sai, sai, sai, sai, sai, sai, sai, sai, repreenda, Senhor, esta enfermidade do alto da cabeça à planta do pé, repreenda agora, repreenda agora, repreenda agora, seja repreendida a enfermidade, em nome de Jesus, em nome de Jesus, em nome de Jesus, sai, sai, sai, sai, em nome de Jesus Cristo, saia, em nome de Jesus.
1: Mas com isso já temos milagres, Jesus já está operando em nosso meio, através da oração que foi feita nesta tarde. Como que é o seu nome, minha irmã?
2: Glória a Deus.
1: Seu nome?
2: Carmelita Nedina do Nascimento.
1: Dona Carmelita, qual foi o milagre que Jesus operou agora na sua vida?
2: As dores que eu estava muito forte assim, desapareceu rapidinho.
1: Desapareceu as dores? Agora nesta oração? Em qual parte do seu corpo a senhora estava sentindo essas dores?
2: Nas pernas e aqui.
1: Nas pernas e na coluna.
2: E aqui nesse.
1: Há quanto tempo a senhora vinha sentindo essas dores?
2: Faz muito tempo.
1: Há muito tempo. E agora a dor desapareceu.
2: E agora veio desaparecer.
1: Procura, minha irmã, faz o que a senhora não podia fazer. Olha aí, pastor Wilson, queridos irmãos presentes. Quem está vendo este milagre, diga glória a Deus. Ô, minha irmã, a senhora não podia fazer isso, não? A senhora não podia fazer esses movimentos, não?
2: Podia fazer,
1: não. E agora está fazendo?
2: Agora está fazendo.
1: Quem curou a senhora?
2: Jesus.
1: Quem te deu saúde, minha irmã? Foi Jesus.
0: Foi Jesus, pastor Rivair. Foi Jesus, templo da glória de Deus. O Senhor está aqui curando. Vamos lá, pastor Ed Carlos.
3: Glórias a Deus, pastor Wilson, amados ouvintes. Uma explosão de milagres. O Senhor operou nesse exato momento. Vamos ouvir. Meu irmão, seu nome?
4: Ronaldo Regis Magela.
3: O que é que aconteceu agora no momento da oração?
4: As dores. Eu estava com muita dor. Eu fiz uma cirurgia no joelho. E agora Deus apareceu e eu não estou sentindo nada.
3: O senhor chegou sentindo dores nos seus joelhos, não conseguia nem dobrar os joelhos? Vamos fazer um teste assim, vamos fazer um teste. Há quanto tempo o senhor sofria com essa enfermidade?
4: Há 8 anos.
3: 8 anos, quem te curou aqui agora?
4: Jesus.
3: O sangue de Jesus tem...
4: poder.
3: Diga obrigado, Jesus.
4: Obrigado,
3: Jesus. Aí está pastor Wilson, 8 anos sofrendo. Meu e agora Deus. Curado para a glória de Deus.
0: Irmão Ronaldo, o senhor chegou aqui com essas dores?
4: Sim.
0: Mas e agora?
4: Sumiu.
0: Sumiu? Jesus te deu saúde. Ah,
1: pastor Wilson, é algo impressionante esta campanha profetizando no vale. O povo segue firme na fé e já contando milagre. Como que é o seu nome, minha irmã?
2: Meu nome é Marina.
1: Irmã Marina, o que, que Deus fez através desta campanha?
2: Através dessa campanha, eu recebi uma benção muito boa, porque eu estava com ansiedade, já estava começo depressiva, e fui ao médico, o médico passou remédio para mim estar tomando para dormir, e através dessa campanha, eu deixei os remédios para lá, né? E agora eu estou conseguindo dormir à noite.
1: Meu Deus, não dormia.
2: Não dormia.
1: Nem com a ajuda dos remédios.
2: Nem com a ajuda dos remédios.
1: Só foi entrar na campanha.
2: Deus me curou.
1: Deus graças... te curou, minha irmã, e hoje está liberta.
2: Estou liberta por honra e glória do nosso Senhor
1: voltou
2: Jesus.
1: Voltou a dormir normalmente?
2: Sim, estou dormindo muito bem.
1: Graças... E as crises?
2: Não tem mais crises.
1: Não tem mais?
2: Tem. Jesus...
1: Há quanto tempo isso vem acontecendo com você?
2: Há um mês.
1: Há um mês.
2: Há um mês.
1: Entrou na campanha, hoje está sendo o segundo domingo.
2: O segundo domingo.
1: E já
2: recebi a bênção, em nome
1: Deus.
2: De Jesus.
1: Valeu
2: Deus...
1: a pena fazer parte desta campanha.
2: Valeu, muito bom. Quem poder fazer a campanha, continue na campanha, porque é só Deus na nossa vida.
1: O seu sofrimento estava muito grande, né, minha irmã?
2: Muito grande. Eu passava a noite toda rebolando na cama, sem sono, e chorava pelos cantos. Aí eu procurei o médico. O médico falou, você está com ansiedade, crise muito forte. Passou os medicamentos para mim, comecei a tomar. Não estava fazendo efeito. Eu falei, vou deixar de lado e vou entrar nessa campanha, quem vai curar é Deus. E hoje estou aqui contando a minha bênção que eu tenho recebido do Senhor Jesus.
1: Tá curada e liberta.
2: Estou curada e liberta, em nome do Senhor.
1: Quem te deu esse milagre?
2: Foi Jesus.
1: Foi Jesus, pastor Wilson.
0: Tremendo, Jesus curando. Vamos lá, pastor.
3: Pastor Wilson, irmão, que foi revelado pelo Espírito Santo que sentia dor nos rins. E no exato momento a dor desapareceu. Vamos ouvir. Meu irmão, seu nome?
5: Antônio Carlos.
3: Antônio, conta para os ouvintes há quanto tempo o senhor sofria com essa enfermidade?
5: A Covid, ela me trouxe vários problemas, né?
3: Quantos anos? 5 anos? 6 anos?
5: Desde 2021.
3: Desde 2021, 5 anos de sofrimento. E essas dores nos rins que o senhor sentia? Meu Deus do céu, chegou aqui numa dor atacada. No momento da revelação, o que, que aconteceu?
5: Sumiu.
3: Sumiu?
5: Sumiu.
3: Quem te curou aqui agora?
5: Jesus Cristo.
3: Diga obrigado, Jesus.
5: Obrigado, Jesus.
3: Pelo meu milagre.
5: Pelo meu milagre.
3: Deixa o nome do Senhor para os ouvintes, meu irmão.
5: Antônio Carlos.
3: Aí está, pastor Wilson, mais um milagre para a glória de Deus.
0: É Deus operando. Muita gente, muitas pessoas aqui curadas. O Senhor, ó, entenda isso aqui. Tem milagres que acontecem na hora e tem milagres que vão acontecer depois. Mas que você recebeu o teu milagre hoje aqui, você recebeu. Quem dá glória a Deus? O horário já não dá mais. Vamos fazer aqui, ou melhor, receber o pastor da sede mundial, o pastor Kleber, que vai orar com todos vocês, vai se despedir em nome de Jesus. Todos em pé para receber o pastor Kleber de Oliveira. Deus abençoe, meu. Muito obrigado, minha gente. Palmas para Jesus.
6: Aleluia. Vamos orar pelo Senhor também, meu pastor. Atenção, hoje é o terceiro dia da campanha, que é a campanha de preparação para o quê? Preparação para o quê?

0: 64 anos de igreja, Deus e amor. Pastores, presbíteros, obreiros, azeite na mão, levante este azeite. Vamos pedir para Deus derramar uma gotinha da sua virtude. Não saia daqui sem receber a unção de Deus. Então, 23 horas e 45 minutos, a nossa irmã Débora estará com vocês realizando esta oração e você já vai receber a bênção de Deus. O propósito é o quê? Vir dias 13 e 14 só para agradecer, porque o milagre nós receberemos nestas campanhas. Levante as mãos, levante a chave da casa, lá do trabalho, levante a foto da família. Agora é a hora. Unção na foto, não. Nós ungimos a cabeça da pessoa e quem recebeu o milagre vai testemunhar. Segunda-feira pela noite, segunda do pão, eu estarei com vocês. Terça é terça dos vencedores, quarta é quarta do grande mover de Deus. Pela manhã, pastor Milton, e à tarde, pastor Wilton Siqueira. Traga alguém com você para receber a bênção de Deus. Levante as mãos, soberano Deus, maravilhoso Pai, Senhor, poderoso é o teu Espírito agora, ó Deus, para derramar daquela graça sobrenatural, para nos guardar durante toda esta semana, para nos abençoar em todos os sentidos, Pai querido, na nossa entrada e na nossa saída, aqueles que foram tocados, curados e nem se deram conta, Pai, que foram abençoados por ti, mas que o Senhor agora, meu Deus, possa manifestar a gratidão no coração deles para te louvar. Senhor, usa em tuas mãos, ó Pai, na direção do teu Espírito, a vida do pastor Wilson. Guarda o seu retorno até a Campinas, Pai. Usa nas tuas mãos a nossa irmã Débora nesta madrugada. A vida, Senhor, da nossa irmã Rose. Usa aqueles que estão na consagração também, pedindo, meu Pai, as tuas vitórias. E agora, Pai, nós te louvamos e te agradecemos. Agradecemos em nome de Jesus. Que o Senhor te abençoe e te guarde. Que o Senhor tenha misericórdia de ti. Que o Senhor sobre ti levante o seu rosto e te dê a paz. Cantor Ivan Luiz vai louvar a Deus. Aleluia. E vamos nos despedir. A paz do Senhor Jesus. A paz do Senhor Jesus. Unção com azeite aqui.
1: Ô, glória, vamos tocando fogo na seara. Ô, culto maravilhoso. Quem já saiu daqui dando glória a Deus? Cadê vocês que dão glória para Jesus? Que culto maravilhoso, né? Vamos lá, vamos adorar a Deus. Pode soltar, filho, por favor. Fogo na seara. Aleluia, vai glorificando o nome do Senhor, igreja. Recebendo a unção e glorificando a Jesus. Aleluia, glória a Deus. Aleluia. Não sai aí, não? Vamos cantando assim. Toca fogo na seara do inimigo. A igreja, toca fogo. Jesus está contigo. Não há o que temer.
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5: 17 horas e 39 minutos.
6: E chegou o momento de informação aqui na Rádio Deus é Amor. Desgaste emocional. Pesquisa mostra como os brasileiros se sentem no trabalho. Apenas 29% dos trabalhadores brasileiros

0: oferecer recompensas na mesma medida. Esse desequilíbrio afeta diretamente a forma como os profissionais se sentem dentro das empresas. A insatisfação também passa pelo modelo de trabalho. Segundo pesquisas, 68% dos profissionais gostariam de passar menos dias presencialmente no escritório. O desgaste é ainda maior e mais presente entre os mais jovens. A geração Z lidera a busca por novos modelos de trabalho e coloca a flexibilidade, a autonomia e acesso à tecnologia à frente do salário. A tecnologia surge como possível aliada para reduzir o desgaste no trabalho. Para a maioria dos profissionais, ferramentas digitais ajudam a ganhar tempo, organizar tarefas e equilibrar melhor as demandas do dia a dia. Ao mesmo tempo, o levantamento aponta que a convivência entre gerações pode ajudar a reduzir tensões. Vamos falar sobre carreira? Burnout de liderança. Seu impacto invisível. Olha, o sofrimento emocional de quem lidera é um dos temas mais negligenciados no ambiente corporativo, mesmo quando as empresas investem em programas de bem-estar para as equipes. Muitos gestores seguem operando no limite, sem espaço seguro para reconhecer vulnerabilidades e até pedir ajuda, o que cria aí um fenômeno silencioso que afeta estratégia, clima, engajamento e performance. A maioria dos líderes enfrenta uma pressão constante que combina metas agressivas, contextos voláteis, demandas emocionais dos times e escassez de tempo para reflexão. Dessa soma nasce a fadiga decisória, a rigidez cognitiva e a reatividade emocional, que são sintomas que passam despercebidos até se transformarem em conflitos, decisões precipitadas e colapsos pessoais. A autoliderança é a principal competência negligenciada nas organizações brasileiras. Ela envolve autoconsciência, autogestão emocional e clareia sobre prioridades, funcionando como um amortecedor que impede que a pressão externa se transforme em colapso interno. Agora é preciso considerar que líderes também sofrem e ignorar esse fato cobra um preço alto das organizações. Cuidar da saúde emocional da liderança não é gentileza, é estratégia. Empresas que investem em autoliderança, consciência e relações humanas maduras constroem equipes mais engajadas, culturas mais fortes e resultados mais sustentáveis.
1: Às 17h43.
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3: Meu nome é João Benedito da Silva Neto, conheci a Igreja Pentecostal Deus é Amor em 2002 através de uma caravana. Fui batizado em 2004, pago as orações dos irmãos, Deus os abençoe, irmãos.
4: Me chamo irmã Gleuciane, conheci a IPDA através de uma evangelização de minha irmã, que é membro da IPDA. Jesus me libertou do adultério e do tráfico. Cheguei até aí para dentro de um presídio, né, por causa devido ao tráfico de droga. Hoje, para a honra e a glória de Jesus, estou me preparando para o batismo. Jesus é meu salvador. Eu sou aqui da cidade de Fortaleza, Ceará.
5: A paz do Senhor, irmãos. Meu nome é Silvana. Moro na cidade de Itapejara, Rio Grande do Sul. Conheci a IPDA através de uma vizinha. E a partir daí, aceitei a Jesus. Hoje, pela honra e a glória do Senhor, sou obreira da IPDA. E agradeço muito a Deus pelas curas, pelos milagres que Deus fez na minha vida. Minha vida hoje mudou totalmente como era antes. Hoje posso dizer que sou feliz em nome do Senhor Jesus.
6: O que você faria se tivesse mais uma oportunidade?
7: Dia 31 de maio está chegando, nós vamos ter um culto especial em todas as nossas igrejas Deus de Amor aqui do Brasil e no exterior. Preste atenção, é o culto Me Aquecendo no Rebanho. É um culto onde nós vamos receber os membros que deixaram o nosso ministério. Seja pastor, seja cooperador, seja membro. Este dia é o dia para você retornar à igreja Deus de Amor. Não estou falando aos desviados. É claro que desviado pode voltar, mas esse dia é específico para as pessoas que deixaram o nosso ministério. Talvez porque foram maltratados ou porque aconteceu alguma coisa na congregação. Inclusive, eu estava lendo em pesquisas que a maioria das pessoas deixa a congregação por falta de um relacionamento bom, uma palavra

0: que aferiu um relacionamento que não deu certo entre duas pessoas ali da congregação e houve um desentendimento e a pessoa sai. A pessoa não quer congregar mais. E Satanás se aproveita dessa oportunidade e começa a esfriar essa pessoa. Ela não vai mais à igreja. Ah, eu não vou mais lá porque aquela pessoa falou assim de mim. Ah, aquela pessoa me olhou feio. Ah, o pastor não me deu oportunidade. Ah, o pastor não me atendeu. Gente, isso é tão pequeno em relação à nossa salvação. É claro que não é indo para a igreja que você vai ser salvo, mas faz parte da sua fé, faz parte da caminhada cristã. É necessário congregar. Agora, se a gente for olhar pessoas que falam mal da gente, pessoas que não aceitam a nossa opinião, a nossa postura, a maneira que a gente penteia o cabelo, ou que a gente coloca o sapato, ou que a gente. A nossa opinião em relação a tantas coisas, a gente não congrega em lugar nenhum, porque sempre haverá situações assim. Por que que você não deixa o trabalho? Tem gente falando mal de você lá. Por que que você não deixa a escola? Tem gente lá que você também teve uma discussão, mas deixa a igreja, que é muito mais fácil, não é verdade? Então, preste atenção. Deus está dando essa oportunidade, não é uma igreja em si que está te dando a oportunidade de você regressar. Você não foi para o mundo, mas está em casa ferido. Quem que ganha com isso? Você está só perdendo. A sua alma está enfraquecida, você está fraco na fé, você está triste, a sua alma está necessitada de alimento. Então chegou a oportunidade. Anote aí, dia 31 de maio, às 15 horas, em todas as nossas igrejas do Brasil e do mundo, haverá este culto Me Aquecendo no Rebanho. Vamos voltar. Você está frio. Você que é ovelha, precisa se aquecer no rebanho novamente. Estamos aqui para receber vocês de braços abertos. Não é uma frase de efeito. Não é uma frase de jargão. Não, nós queremos que você volte a congregar conosco. Você que deixou a congregação, você que era obreiro da nossa igreja, volte. Nós estaremos analisando sua situação direitinho. Dia 31 de maio, no horário das 15 horas, na sede mundial e também na Igreja de Deus e Amor, aí pertinho da sua casa. Você vai voltar, nós vamos receber você, vamos anotar o seu nome e você vai fazer parte novamente do corpo de Cristo no nosso ministério Igreja de Deus e Amor, tá certo? Dia 31 de maio, Me Aquecendo no Rebanho.
1: 17h48, este é o programa Voz da Libertação, o órgão informativo das igrejas pentecostal, Deus e Amor, Socialismo em Cristo, John William, e é um grande prazer estar com todos vocês aqui, depois de um culto abençoado que já já nós falaremos sobre este culto, sobre esta campanha e sobre as grandes festividades que ainda acontecerão este ano aqui no Templo da Glória de Deus, endereço Avenida do Estado, 4568. Nós estamos no bairro Liberdade, São Paulo.

17h49, um culto abençoado, pastor Wilson Siqueira trazendo uma palavra direto do coração de Deus para os nossos corações, irmã Débora também, falando desse culto especial que acontecerá no dia 31 deste mês, que é o Eu Mais Um, me aquecendo no rebanho. Vai funcionar da seguinte maneira: às 9 da manhã nós realizaremos um evangelismo nas ruas, convidando o povo para participar desta concentração que acontecerá às 15 horas. E aqui na sede mundial, o pastor Jack Borchá vai pregar a palavra de Deus, vai trazer uma palavra especial para os nossos corações. E como foi dito, é a oportunidade para você que se afastou dos caminhos do Senhor, regresse para a igreja, para que você reconcilie com Jesus e também com a Igreja Pentecostal Deus e Amor. E você vai ver como a sua vida vai mudar, como Deus vai

0: trabalhar, e é um culto, irmãos, onde nós que já fomos discipulados teremos esta chama nos nossos corações de também discipular. Afinal, está escrito que nós fomos escolhidos para darmos fruto e que o nosso fruto deve permanecer. Então, nós juntos iremos buscar a presença de Deus, nós juntos iremos fazer aquilo que o Senhor quer que nós façamos, que é ganhar almas, que é conduzir as pessoas para que elas saibam que tem um chamado específico, existem pessoas que elas precisam alcançar. E é muito bom isso. Nós vamos a um depoimento agora de uma vida que foi transformada por Jesus. Eu quero que você entenda que estes depoimentos de transformação de vida sempre tem alguém que evangelizou, alguém que discipulou, e por isso nós precisamos nos atentar para essa responsabilidade que paira sobre nós de discipularmos, de conseguirmos mais vidas para Jesus. Então vamos a esse depoimento de uma vida que foi transformada por Jesus. E saiba que Deus também quer usar você para que outras vidas abandonem os pecados através do Espírito Santo e comecem a viver aquilo que Deus tem para a vida delas. Vamos ouvir.
1: Pai do Senhor, amados irmãos, meu nome é Helena, moro aqui em São Luís do Maranhão. Eu era de outra igreja. Eu fui ligar o rádio, né, para ouvir os louvores, e aí bateu na programação de São Paulo. Eu comecei a escutar as palavras que os pastores da igreja pentecostal Deus e Amor estavam pregando, aquelas palavras lindas, né, palavra de Deus, e aquilo ali foi entrando bem profundo no meu coração. E fiquei só ligada naquela rádio. Eu digo, não, essa rádio eu vou ficar com ela, eu vou ficar ligada aqui, é 24 horas, e é 24 horas na minha casa essa rádio. Não para, eu saio, vou para o centro, vou para todo canto. Meu rádio é sempre ligado na rádio Deus e Amor. E eu fui para a igreja Deus e Amor lá no centro, né, aqui em São Luís do Maranhão, e fiquei frequentando a igreja Deus e Amor. Fui batizada nas águas, né, e me batizei no Espírito Santo também, né. Então, um certo dia peguei, né, saí da igreja. Aí eu fiquei só doente, doente, doente. Aí um certo dia fui marcar meus exames para mim fazer, que eu tava, não tava aguentando mais não. Eu tava só caindo dentro de casa, só caindo, caindo, caindo. Antes de eu fazer exame, eu fui para a igreja, fui convidada para ir para o sítio de oração. Peguei e fui, né? Na terça-feira de manhã. E revelada que Deus estava me curando de uma leucemia. E eu digo, meu Deus do céu, se Deus tirou eu da cova, Deus me deu vida de novo, por que eu não estou na igreja? Eu peguei e voltei para a igreja. Estou firme e forte. E de lá para cá é só bênção. O meu nome é Helena da Paz. Eu moro aqui em São Luís. Eu agradeço muito a Deus. Amém. A paz do Senhor a todos.
0: Está aí depoimento de transformação de vida lá no Maranhão. O evangelho chegou através da nossa igreja, vidas transformadas por todo o Brasil, também em vários países. Inclusive hoje nós tivemos o culto de missões nas nossas igrejas em prol do Chile, onde foi apresentado um vídeo sobre como está a obra missionária, batismo, pessoas que conheceram Jesus através deste ministério estão sendo completamente transformadas. E a pergunta que eu te faço esta tarde é essa: quando você que já teve a sua vida transformada, você vai começar a transformar outras vidas? Este é o projeto Eu Mais Um. É nós discipularmos, é nós ensinarmos as pessoas a servir a Jesus até o momento que nós deixaremos elas aptas para também ensinar outras, e assim o evangelho ele vai se expandindo, mais vidas serão alcançadas por Jesus. Isso é o Espírito Santo quem coloca nos nossos corações esse desejo. Quando, irmãos, nós temos a nossa vida movida pelo Espírito Santo, ele começa a colocar nos nossos corações o desejo de fazer a obra de Deus. Este é o penhor da salvação. Vamos ouvir este louvor da cantora Aparecida Jorge. Penhor da salvação, fala sobre isso. O Espírito Santo, ele habita em nós, ele tem ciúme de nós, e quando o Espírito de Deus está em nós então entendemos essa responsabilidade de discipularmos. Vamos ouvir Penhor da Salvação.

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0: 17h57, é o Espírito da Verdade, e é ele quem nós buscaremos em oração. Foi um grande prazer ter estado com todos vocês, mas agora nós vamos para a oração ao vivo, viu? Continue nesta programação e vamos juntos buscar a presença do nosso Deus. Identificação das emissoras logo após oração ao vivo.
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4: 17 horas e 59 minutos.
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1: Muito boa tarde, que a graça e a paz do nosso Senhor e Salvador Jesus Cristo esteja sobre a sua vida. Seja muito bem-vindo, seja muito bem-vinda. Você está no canal oficial da Igreja Pentecostal Deus e Amor. Você que está nos acompanhando também através do programa A Voz da Libertação, seja bem-vindo. Essa é a oração do entardecer. E esse quem comunica com você é o seu irmão em Cristo, Diácono Douglas Almeida. Estamos diretamente aqui da Avenida do Estado, 4568, bairro da Liberdade, aqui mesmo, no coração da capital paulista, e nós já vamos entrar em oração, mas antes eu quero deixar um versículo da palavra de Deus para a nossa breve meditação. Aquilo que está escrito no Salmo de número 91, no versículo 1, que diz: aquele que habita no esconderijo do Altíssimo, à sombra do Onipotente, descansará. Querida audiência, verdadeiramente, na presença de Deus há descanso. Na presença de Deus há refúgio, há uma segurança onde nós podemos habitar. E não tem outro jeito de estar habitando constantemente em Deus, a não ser por meio da oração. Por isso, eu quero que você pare tudo o que você está fazendo, para que você tire alguns minutos juntamente comigo em oração. Nós vamos falar com Deus e Deus, pela sua infinita graça, ele vai uma vez mais manifestar o seu poder. Sem mais delongas, vamos ao momento da oração. Maravilhoso Deus e eterno e querido Pai, Pai de nosso Senhor e Salvador Jesus Cristo de Nazaré, é diante da tua presença, que é bendita e também poderosa, que nós nos colocamos em oração aqui nessa tarde, ó Pai. Quero agradecer ao Senhor por essa rica oportunidade, que é estar perante a tua face, ó Deus Todo-Poderoso, que é estar perante a tua presença, acompanhado, ó Deus, de cada ouvinte do programa A Voz da Libertação, acompanhado de cada irmão internauta que está conosco, ó Deus, de todas as partes, ó Deus do mundo, de todas as partes, ó Pai, aqui também do território nacional. Te louvamos, te engrandecemos, porque até aqui o Senhor tem nos ajudado. Senhor, ainda estamos respirando o que vivenciamos nessa tarde aqui na nossa sede mundial, no segmento da poderosa campanha Profetizando no Vale. Obrigado, Deus, por aquelas centenas, ou melhor, por aquela dezena de almas, Senhor, que se fizeram presente ao longo, ó Deus, desse culto, ao longo dessa tarde, ó Deus, aqui no Templo da Glória. Pedimos ao Senhor que o Senhor continue abençoando. Te agradeço pelas almas que confessaram o teu nome, ó Pai, como único, exclusivo e também eterno Salvador. Que a boa mão do Senhor prossiga abençoando, salvando, libertando cada uma dessas almas. Pai, nesse momento, quero orar e interceder por cada

pedido de oração. Pessoas que compartilhou, ó Deus, os seus pedidos de orações através do chat lá no canal do YouTube. É, Pai, a todo instante, centenas de pedidos estão chegando de todas as partes do Brasil. E pedimos ao Senhor que o Senhor venha agir de maneira graciosa, que o Senhor venha operar de uma maneira tremenda, ó Deus, ó Pai, respondendo cada pedido de oração, manifestando, ó Deus, a bênção, ó Pai, que enriquece e não acrescenta dores. Quero orar também, ó Deus, pelos pedidos de oração que estão chegando via WhatsApp, lá na Central de Produções Internacional, no Estúdio C. É, meu Pai, pessoas que estão compartilhando as demandas, os desafios, os obstáculos, ó Pai, que ao longo da caminhada têm se apresentado diante de cada um deles. E pedimos que o Senhor, pela sua infinita graça, manifeste o seu poder, entre com a sua providência divina, ó Pai, repreendendo tudo aquilo que é procedência diabólica, tudo aquilo, meu Deus, que é procedência maligna, que nessa noite, ó Pai, diante do teu nome, ó Jesus Cristo, todo mal caia por terra. Deus, quero orar também pelos pedidos de orações que estão sendo depositados, ó Pai, diariamente, ó Deus, ali nas urnas do Santuário da Oração, pessoas que têm feito campanhas, pessoas que têm feito questão, ó Deus, de trazer em mãos o seu papel com o seu pedido de oração. Deus vai atendendo, Deus vai respondendo, Deus vai agindo para que o teu bom nome, ele venha a ser glorificado, para que o teu nome, ó Deus, ele venha a ser engrandecido. Deixo diante do teu altar, nesse momento, ó Pai, causas das mais variadas, como aqueles que estão lutando, ó Pai, contra uma enfermidade. Essa pessoa que recebeu, ó Deus, ao decorrer dessa semana, ao decorrer desse mês, a notícia, ó Deus, o diagnóstico do médico, ó Deus, de uma enfermidade crônica, uma enfermidade, ah, Senhor, que segundo os olhos humanos é uma enfermidade para a morte, em alguns casos, ó Deus, uma enfermidade, ó Deus, que não tem jeito e nem solução, segundo, ó Deus, o entendimento humano, mas eu sei, ó Deus, e nós cremos que há poder no teu nome, e para o Senhor não existe causa impossível, para o Senhor não existe causa difícil, na verdade, tudo é possível aquele que crê. E nessa noite nós estamos convictos, ó Pai, nesse final de tarde, nós estamos, ó Pai, com a certeza que a mão do Senhor, ela está estendida, ah, Pai, sobre essas vidas que estão acometidas por enfermidades, ó Deus, e haverá o manifestar do teu Espírito Santo, do teu poder, ó Pai, e haverá curas, sim, pessoas irão testificar do milagre, pessoas vão entrar em contato conosco aqui, ó Pai, e vão testificar daquilo que o Senhor fez por intermédio da fé dele, por intermédio da fé dela. É, Papai, pelos olhos da fé eu creio que barreiras, muralhas, ó Deus, empecilhos já estão sendo jogados ao chão, ó Deus, e o teu bom nome, uma vez mais, será glorificado. Eu oro não só por esses que estão enfermos, mas aqueles que já estão, ó Deus, fazendo um tratamento médico, ó Pai, devido a algum tipo de enfermidade que foi

diagnosticado na vida dele ou na vida dela. Essa pessoa que está fazendo radioterapia, sim, essa pessoa que está fazendo quimioterapia, que está, ó meu Deus, ó Pai, fraca devido a esse forte tratamento. Sim, meu Deus, vai fortalecendo ele, vai fortalecendo ela. Sim, que ela vença, que ele vença, ó Deus, esse câncer, que ela vença, ó Deus, essa enfermidade, que essa enfermidade desapareça do organismo dele, do organismo dela, ó Deus, e o nome do Senhor seja glorificado. Eu deixo diante do teu altar ainda, ó meu Pai, essa pessoa, ah meu Pai, que precisa de medicamentos fortíssimos para poder dormir. Sim, essa pessoa, meu Pai, que, ah, Senhor, se não estiver medicada, ó Deus, ela tem fortes crises de ansiedade, fortes crises, ó Pai, de um quadro de depressão. Sim, essa pessoa, ó Pai, que tem síndrome do pânico, essa pessoa, ó Deus, que sofre com a insônia, Deus, manifesta o seu poder uma vez mais. E que essa enfermidade, que esses males, ó Deus, e moléstias que tem causado a esta pessoa dor, sofrimento, desgastes em todos os âmbitos e em todas as áreas de suas vidas, que nesse momento essas enfermidades, ó Pai, desapareçam. Sim, que essa pessoa não precise mais, ó Pai, de medicamentos, mas que a partir de agora essa pessoa sinta o refrigério, o alívio na alma dele, na alma dela. Ó, meu Deus, entra com a sua provisão, entra com a sua intervenção divina e faz o que nós não podemos fazer. Faz o impossível, porque o impossível, ó Pai, é para o Senhor. Nós somos limitados, é verdade. Não somos capazes, mas o Senhor pode, o Senhor é, o Senhor faz. E colocamos diante do teu altar tudo aquilo, ó Pai, que diante de nós nos mostramos, ó Pai, fracos, ó Deus, e sem condições de executar. Colocamos tudo isso diante do seu altar, diante da tua presença, e pedimos ao Senhor, confirma a grande vitória. Quero orar nesse momento também, ó Pai, não só pelos enfermos, mas também essa pessoa, ah, Papai do Céu, que está acometida, ó Deus, por um quadro clínico, ó Pai, que a impossibilitou, ó Deus, de exercer as suas atividades do dia a dia. Sim, essa dona de casa, esse pai de família, esse jovem, sim, essa pessoa que foi vítima, ó meu Deus, em um acidente doméstico ou até mesmo em um acidente trabalhístico. Deus, coloca as tuas mãos, traz sobre ele, traz sobre ela, ó Deus, ó Pai, a restauração, a cura divina, o fortalecimento. Fortalece, meu Deus, o organismo, fortalece, meu Pai, a estrutura desta pessoa. Sim, essa pessoa que está, ó Deus, aguardando, ó Deus, uma intervenção cirúrgica devido a um acidente de trânsito. Ó, meu Deus, coloca tuas mãos nesta hora. Faz o impossível acontecer para que o teu bom nome, ó Jesus Cristo, uma vez mais seja glorificado. Ó Deus, enquanto nós estamos orando, ah, meu Pai, vai visitando os hospitais, vai visitando as UTIs, vai visitando, ó Pai, ó Deus, em todo o território nacional e também no exterior. Visita, meu Pai,
colocando, ó Deus, a bênção das tuas mãos sobre a vida deste que ora conosco agora. Talvez essa pessoa, ó Deus, não sabe, mas tem alguém orando por ela. Sim, tem uma mãe de joelhos agora. Tem um pai clamando. Tem um filho intercedendo. Tem um avô, uma avó que está, ó Pai, clamando ao Senhor. E pela fé dele, pela fé dela, Deus visita essa pessoa. Sim, essa pessoa que está, ó Deus, oprimida pelo adversário. Legiões têm cercado a vida desta pessoa e têm oprimido ela. Essa pessoa não tem nem mesmo mais vontade de viver. Ela está totalmente, ó Pai, desesperançosa. Ela está totalmente, meu Pai, sem perspectiva de vida. Mas nós oramos agora para que, ó Deus, o propósito ao qual o Senhor tem na vida dele, ao qual o Senhor tem na vida dela, seja revelado, ó Pai, e ela possa, ó Deus, compreender, ó Deus, que na tua presença há a verdadeira alegria, há o verdadeiro contentamento, o gozo do teu Espírito Santo. Trabalha, Jeová, trabalha, Senhor dos exércitos, de uma maneira poderosa, de uma maneira graciosa e também eficaz. Visita neste momento aqueles que estão, ó meu Pai, lutando, lutando para ser libertados. Sim, essa pessoa que luta contra o vício da bebida alcoólica, essa pessoa que luta contra o vício do tabagismo, meu Deus, essa pessoa que luta contra os vícios, ó Pai, ali, os jogos de azar, sim, quantos vícios das drogas ilícitas, sim, verdadeiros abismos, ó Pai, que levam o homem à destruição. E nós pedimos agora, Papai, resgata, resgata essa ovelha que se perdeu, essa ovelha, ó Pai, que está perdida, porque o Senhor veio para salvar e libertar aquele que havia se perdido. E nós pedimos, meu Pai, envia o teu Espírito Santo, usa a vida da igreja, ó Pai, para proclamar as boas novas de salvação. Sim, para ser o abraço do Senhor na vida desse que está totalmente em trevas e perdido. Usa o povo de Deus e que o teu bom nome, ó Rei Jesus, ele seja glorificado. Eu quero orar, Senhor meu Deus, eu quero orar, Senhor meu Pai, pedindo a libertação, ó Pai, desses que estão nessas práticas. Liberta, porque se o Filho vos libertar, verdadeiramente sereis livre. É, meu Pai, o Senhor tem essa libertação, esta graça, ó Deus, que é verdadeira, que é real. Ó, meu Deus, e quando o Senhor age, o Senhor não deixa resquícios de dúvida. Operando o Senhor, quem impedirá? Senhor, nós oramos por vidas que estão sendo, ó Pai, seduzidas, ó Deus, por mentiras. Sim, mentiras, ó Pai, humanistas. Mentiras, ó Pai. Ah, Senhor, que o adversário, ó Deus, estruturou muito bem, mas não deixa de ser mentira. Sim, ó Pai, falsas religiões, falsos caminhos que prometem salvação, que prometem conexão com Deus, ó Pai, mas fogem do padrão que o Senhor mesmo estabeleceu.
E o Senhor não se contradiz.

diz, ó Pai, o caminho já está revelado e não é outro a não ser Jesus Cristo, que foi morto, mas ressuscitou ao terceiro dia e vivo está para todo sempre. Sim, o Senhor apareceu para Paulo, ainda quando este se chamava Saulo, no caminho de Damasco. Ah, meu Pai, e ele se converteu, ele creu, ele confiou, e de perseguidor passou a ser perseguido, a ponto de ser um mártir da fé. Olha aí, meu Pai, ele não perderia a vida por uma mentira. Sim, quantos de nós, quantos que foram alcançados pelo mesmo Cristo que se revelou a Paulo, abandonaram a vida promíscua, a vida, ó Deus, que estava totalmente distante da tua presença, porque a luz do teu evangelho raiou sobre nós, e por isso nós estamos, ó Pai, andando por este caminho, o caminho que é estreito, mas é o caminho que nos conduz à vida eterna. Sim, e o Senhor é este caminho, o Senhor é esta porta que nós adentramos. Ah, Pai, e ao adentrarmos, encontramos pastagens. Sim, meu Deus, que pessoas que estão no engano sejam libertadas. Sim, que a luz do teu evangelho raie e brilhe sobre cada uma dessas vidas, ó Pai, e haja uma verdadeira, ó Pai, salvação. Sim, uma verdadeira conversão, uma mudança de caminho, uma mudança de rota. Pai querido, Pai amado, deixamos diante da tua face, nesta hora, meu Pai, cada uma dessas vidas. Quero orar também, meu Pai, ó Deus, pela grande festa, pelo grande momento de celebração que está chegando, ah, meu Deus, aqui na nossa igreja pentecostal, Deus de amor, a saber, ó Pai, o dia 13, o dia 14 de junho, sim, meu Pai, onde celebraremos os 64 anos de história da igreja pentecostal, Deus de amor. Vai abençoando, meu Pai, esta festa, vai abençoando, ó Deus, esse momento que está chegando, ó Pai, vai abençoando a nossa diretoria, vai abençoando, meu Pai, toda a nossa liderança. Sim, toma nas suas mãos, ó Pai, todo o corpo, que é a igreja do Senhor. Sim, meu Pai, de norte, de sul, de leste, a oeste, sim, ó Pai, em todo o território nacional, as nossas sedes estaduais, as nossas sedes setoriais de todo o Brasil, as caravanas, meu Pai, que já estão organizadas, ó meu Deus, vai abençoando, vai trazendo nesse dia tão celebrativo, ó Deus, os nossos irmãos, toda a membresia, meu Pai, da igreja, Deus de amor, vai trazendo, meu Deus, até aqui a nossa sede mundial em São Paulo, na Avenida do Estado 4568. Sim, meu Pai, aqui mesmo no bairro da Liberdade, que haja, Senhor, que haja um verdadeiro avivamento, um derramar do teu Espírito sobre todos os que comparecerem nesta festa tão grandiosa. Sim, meu Pai, eu tenho a convicção que haverá uma explosão de milagres. Pessoas vão voltar para casa, vão voltar para os seus estados, sim, vão voltar para os seus municípios, transbordando, meu Pai, do teu Espírito que é santo. Sim, meu Rei, curas.
milagres, prodígios, maravilhas vão acontecer. Sim, porque o Senhor está vendo já o propósito de cada coração. O Senhor está contemplando a fé da igreja. Ah, meu Pai, que está se movimentando no mundo espiritual. Sim, afinal, já estamos no terceiro dia, ó, meu Pai, da poderosa campanha de 21 dias em preparação para, ó Deus, o aniversário de 64 anos da Igreja Deus e Amor. Sim, Deus, confirma a bênção que enriquece e não acrescenta dores, ó Pai, sobre cada servo, sobre cada serva, sobre cada filho, sobre cada filha do Senhor. Os nossos irmãos, ó Pai, que vão vir de outros ministérios, de outras denominações, sim, católicos, sim, ó Pai, budistas, há livres pensadores, pessoas, ó Pai, do Espiritismo, mas que, ó Deus, tem um carinho pela Igreja Deus e Amor, e em algum momento da história da vida delas, ó Pai, elas ou alguém da família delas estiveram presente em um dos cultos da Igreja Deus e Amor ao longo desses 64 anos e vão estar presente, ó Pai, porque na memória afetiva delas, elas se recordam, ah Pai, de virem aqui. Vai trazendo cada um desses amados em paz, em segurança, e que seja, ó Deus, um final de semana, ó Deus, festivo, mas marcado pela sua glória. Te agradecemos, Deus de poder, por essa rica oportunidade, por esse rico privilégio que é estar perante a tua face. Assim pedimos, ó Pai, em nome de Jesus. Que Deus abençoe, querido irmão internauta e também querido irmão ouvinte. Eu quero nesse momento fazer a você um convite muito mais do que especial. Eu quero convidar você que ainda não confessou o nome de Jesus como seu único, exclusivo e também eterno Salvador. E você também, você que está afastado dos caminhos do Senhor, eu quero que você confesse agora, fazendo comigo a oração de confissão a Deus, para que você receba o perdão dos seus pecados e tenha o seu nome escrito no livro da vida. Repita comigo as seguintes palavras: Senhor meu Deus, Senhor meu Pai, nesse momento eu confesso o teu nome, ó Jesus Cristo, como meu Salvador. Te peço perdão, reconheço que não há outro nome por qual possamos ser salvos, a não ser o nome de Jesus. Perdoa os meus pecados, escreve o meu nome no livro da vida e derrama sobre mim do teu Espírito. Me faz uma nova criatura em ti, ó Jesus Cristo de Nazaré, e confirma os meus passos na direção e na revelação da tua palavra. Assim pedimos em nome de Jesus. Parabéns, querido irmão, você que está no programa Voz da Libertação, nos acompanhando através da cadeia de transmissão da Rádio Deus de Amor. Entre em contato conosco através do WhatsApp, DDD 11 95 94 46 45, ou o e-mail queroaceitarjesus@ipda.com.br. E você que está nas mídias sociais, você já está vendo no rodapé do vídeo os endereços, entre em contato, nós estamos aqui para te atender, para te orientar, para te discipular. Você fará parte dessa família chamada Igreja Deus e Amor. Eu vou ficando por aqui. Esse quem comunicou com você foi o seu irmão em Cristo, o diácono Douglas Almeida. Lembrando que você que está no YouTube, você pode migrar para o canal Direto com Deus, porque nós temos

0: 24 horas de oração. E você que está no programa A Voz da Libertação, permaneça na sintonia, porque temos uma programação toda especial preparada para você. Você que está ao redor aqui da nossa sede mundial, você é o nosso convidado às 19 horas, presbítero Jessé Ávila, presbítero Paulo Cunha, no grande culto da família. Vem para cá, a sua vida será abençoada. Avenida Prefeito Passos, número 10, bairro da Liberdade, aqui mesmo, no coração de São Paulo. Que Deus abençoe, fique na paz do Senhor Jesus.
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6: 18 horas e 33 minutos.
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2: Olá, seja muito bem-vindo a mais um episódio do Família em Foco, um espaço dedicado a reflexões sobre relacionamentos, convivência e bem-estar familiar. Aqui falamos de temas que podem transformar o dia a dia da sua casa, sempre com base em estudos, mas de um jeito simples e prático. Você sabia que pessoas manipuladas emocionalmente podem começar a duvidar da própria percepção da realidade, especialmente em relacionamentos tóxicos e abusivos? Por essas razões, hoje nós vamos falar sobre manipulação emocional, um comportamento que desgasta relações, enfraquece a autoestima e gera sofrimento silencioso dentro de casa. A manipulação emocional acontece quando alguém utiliza culpa, medo, chantagem ou distorções emocionais para controlar a outra pessoa. Estudos mostram que relacionamentos manipuladores podem causar ansiedade, insegurança emocional, confusão mental e até sintomas depressivos ao longo do tempo. O exemplo é uma pessoa que diz: olha, depois de tudo que eu faço por você, é assim que você me trata? Nesse caso, o objetivo pode não ser resolver o problema, mas provocar culpa para controlar o comportamento do outro. Então entendemos que nem todo cuidado é saudável. Às vezes, o controle se esconde atrás de frases aparentemente emocionais. Relacionamentos saudáveis são construídos com diálogo, respeito e liberdade emocional, jamais com medo ou culpa. Desse modo, eu tenho aqui 5 dicas práticas que pode lhe ajudar, ou alguém aí da sua família. Número 1. Aprenda a identificar sinais de manipulação. Culpa constante, chantagem emocional e distorções frequentes podem indicar relações emocionalmente tóxicas. Número 2. Estabeleça limites saudáveis. Dizer não não é falta de amor. Limites emocionais protegem a saúde mental e os relacionamentos. Número 3. Confie na sua percepção emocional. Se algo constantemente faz você se sentir culpado, confuso ou inferior, vale refletir sobre a dinâmica da relação. Penúltimo, evite entrar em jogos emocionais. Discussões manipulativas geralmente desviam do problema real e focam em culpa e pressão emocional. Por último, busque apoio quando necessário. Conversar com pessoas de confiança ou procurar ajuda profissional pode ajudar a enxergar situações que muitas vezes passam despercebidas. Quem sabe foi por isso que Carl Jung disse: tudo aquilo que nos irrita nos outros pode nos levar a uma compreensão de nós mesmos. Mas e aí? Você gostou desse conteúdo? Então compartilhe a nossa programação com amigos e familiares. Continue nos acompanhando e fique atento, porque a qualquer momento estaremos de volta com mais reflexões que podem transformar a sua vida. Um forte abraço e até breve.
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3: Paz do Senhor.

0: Olá, meu nome é Luciano dos Santos, moro na cidade de Itararé, interior de São Paulo, divisa com o estado do Paraná. Eu quero trazer aqui nesse testemunho sobre a minha conversão. Eu era um homem que bebia demais e quando eu bebia, eu já não respeitava a minha família, não respeitava a minha esposa. Por muitas vezes saía para as festas. Era uma pessoa que não contava com nada, só queria saber de beber. Mas no dia 20 de fevereiro de 2009, eu comecei a frequentar a Igreja Pentecostal Deus e Amor. E um dia o Senhor, usando uma serva dele, falou tremendamente comigo. E ele, usando a sua serva, falava desta forma: que ele estava dando para mim a última oportunidade e que a obra que o Senhor tinha na minha vida era grande, mas ele estava me dando a última oportunidade. Foi assim então que eu senti naquela hora uma alegria no meu coração. Eu senti o toque do Espírito Santo de Deus e naquele momento eu levantei as minhas mãos. E a partir daquele dia, o Senhor fez uma mudança na minha vida tão grande. Eu era uma pessoa que fumava, uma pessoa que bebia, uma pessoa que não dava valor à família, não dava valor à minha esposa. Quando tinha festinhas assim, eu era uma pessoa que quando bebia eu perdia o respeito com as mulheres. Eu não respeitava nem a minha mulher, a minha esposa. E graças ao nosso Deus, o Senhor me libertou de tudo isso, me libertou do vício do cigarro, da bebida alcoólica e me fez uma pessoa diferente do que eu era. Mudou-me completamente. Hoje eu sou um servo de Deus, sou um pregador da palavra aqui na cidade de Itararé e estou muito feliz, muito contente mesmo, Senhor. Fez uma obra tão grande na minha vida. Hoje eu tenho minha esposa, tenho dois filhos, amo eles bastante, quero o melhor para eles. Tenho meu trabalho, tenho meu emprego. Só tenho a agradecer ao nosso Deus. Deus é maravilhoso. Hoje sou muito feliz, muito contente por servir a Deus e por poder fazer parte desse ministério, a Igreja Pentecostal Deus de Amor. Meu nome é Luciano dos Santos, moro na cidade de Itararé, interior de São Paulo, divisa com o estado do Paraná. Amém. Deus abençoe a todos.
1: Dia 31 de maio está chegando, nós vamos ter um culto especial em todas as nossas igrejas Deus de Amor aqui do Brasil e no exterior. Preste atenção, é o culto Me Aquecendo no Rebanho. É um culto onde nós vamos receber os membros que deixaram o nosso ministério, seja pastor, seja cooperador, seja membro. Este dia é o dia para você retornar à Igreja Deus de Amor. Não estou falando aos desviados. É claro que desviado pode voltar, mas esse dia é específico para as pessoas que deixaram o nosso ministério. Talvez porque foram maltratados ou porque aconteceu alguma coisa na congregação. Inclusive, eu estava lendo em pesquisas que a maioria das pessoas deixa a congregação por falta de um relacionamento bom, uma palavra que aferiu, um relacionamento que não deu certo entre duas pessoas ali da congregação e houve um desentendimento e a pessoa sai. A pessoa não quer congregar mais. E Satanás se aproveita dessa oportunidade e começa a esfriar essa pessoa. Ela não vai mais à igreja. Ah, eu não vou mais lá porque aquela pessoa falou assim de mim. Ah, aquela pessoa me olhou feio. Ah, o pastor não me deu oportunidade. Ah, o pastor não me atendeu. Gente, isso é tão pequeno em relação à nossa salvação. É claro que não é indo para a igreja que você vai ser salvo, mas faz parte da sua fé, faz parte da caminhada cristã. É necessário congregar. Agora, se a gente for olhar pessoas que falam mal da gente, pessoas que não aceitam a nossa opinião, ou a nossa postura, a maneira que a gente penteia o cabelo, ou que a gente coloca o sapato, ou que a gente. A nossa opinião em relação a tantas coisas, a gente não congrega em lugar nenhum, porque sempre haverá situações assim.

que você não deixa o trabalho? Tem gente falando mal de você lá. Por que que você não deixa a escola? Tem gente lá que você também teve uma discussão. Mas deixa a igreja, que é muito mais fácil, não é verdade? Então, preste atenção. Deus está dando essa oportunidade. Não é uma igreja em si que está te dando a oportunidade de você regressar. Você não foi para o mundo, mas está em casa ferido. Quem que ganha com isso? Você está só perdendo. A sua alma está enfraquecida. Você está fraco na fé. Você está triste. A sua alma está necessitada de alimento. Então chegou a oportunidade. Anote aí, dia 31 de maio, às 15 horas, em todas as nossas igrejas do Brasil e do mundo, haverá este culto me aquecendo no rebanho. Vamos voltar. Você está frio. Você que é ovelha, precisa se aquecer no rebanho novamente. Estamos aqui para receber vocês de braços abertos. Não é uma frase de efeito. Não é uma frase de jargão. Não, nós queremos que você volte a congregar conosco. Você que deixou a congregação, você que era obreiro da nossa igreja, volte. Nós estaremos analisando sua situação direitinho. Dia 31 de maio, no horário das 15 horas, na sede mundial e também na Igreja de Deus e Amor, aí pertinho da sua casa. Você vai voltar, nós vamos receber você, vamos anotar o seu nome e você vai fazer parte novamente do corpo de Cristo no nosso ministério Igreja Deus e Amor, tá certo? Dia 31 de maio, me aquecendo no rebanho.

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3: 19 horas e 1 minuto.
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6: A paz do Senhor Jesus, aqui é a irmã Francicleia Alves, da cidade de Porto Velho. O hino que eu mais gosto é A Promessa Não Morreu, da cantora Ângela Gonçalves, do álbum Promessa de Vitória. Fiquem todos na paz do Senhor Jesus.
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0: 19 horas e 6 minutos. Que Deus abençoe, ouvintes do programa Voz da Libertação. Hoje, domingo, dia 24 de maio de 2026. Sejam todos muito bem-vindos a esta noite gloriosa, esta noite abençoada, onde Deus tem nos concedido esta oportunidade de estarmos aqui mais uma vez em sua presença para glorificarmos e exaltarmos o nome do Senhor nosso Deus, porque até aqui, certamente, Ele tem nos ajudado. Quem cumprimenta a todos vocês, Diácono Lindenberg Araújo, falando com todos vocês, estamos aqui ao vivo, diretamente do Estúdio C, Central de Produção Internacional, na nossa Igreja Pentecostal Deus e Amor, aqui em nossa sede mundial. Se você ainda não conhece a nossa sede mundial, coloque no seu GPS e anote o endereço: Avenida do Estado, 4568, aqui no bairro da Liberdade, entrada principal, Avenida Prefeito Passos, número 10. Amém? Todos os dias, diariamente, temos concentrações, temos campanhas aqui em nossa sede mundial, e convido vocês também a participarem destas grandes concentrações de fé e milagre. E de antemão, já mande a sua mensagem para o nosso WhatsApp aqui da Rádio Deus e Amor. Se você ainda não tem, anote DDD 11 98292 3392. Este é o WhatsApp na nossa Rádio Deus e Amor, e também você poderá enviar o seu pedido de oração e enviar para nós, para que possamos também orar por todos vocês e apresentar tua vida, tua família, tua casa, teus propósitos. Enfim, estaremos aqui em oração, em propósitos, na presença de Deus, clamando pela sua vida nesta noite, em nome de Jesus. 19 horas e 8 minutos.
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3: Meu nome é Cláudia, sou da cidade de Capivari. O ano de 2024, eu recebi um convite para estar indo conhecer a Igreja Deus é Amor. E eu não estava na presença de Deus até o momento. Eu falei, eu estava passando por uma luta na minha casa, com meu esposo, e acabei recebendo o convite e fui para a igreja. Eu falei, olha, eu vou para a igreja, mas eu não vou seguir a doutrina. Por quê? Eu não sou mulher de doutrina, né? E aí acabei aceitando Jesus, e a partir desse momento eu fiquei na igreja, para nunca mais sair. E veio as lutas, o deserto, como se fala na palavra, né? E aí a gente não entende o que é um deserto. É onde você tem percas. Por que a gente tem percas, né? Perdi primeiramente meu emprego em agosto de 2024. E eu seguindo a Deus. E eu falei para Deus, por que, Senhor, né? Em agosto e setembro, outubro, rosa, eu recebi que eu estava com câncer. A perca do emprego, recebendo da notícia do câncer. Até então, os médicos tentaram me acalmar e ia sair o resultado da biópsia, né? Eu fui fazer a biópsia. Eu fui buscar essa biópsia sozinha, eu e Deus, né? Porque Deus sempre esteve do meu lado, né? Porque eu fui abandonada também nessa trajetória. E quando eu cheguei na biópsia, peguei, como eu sou enfermeira, eu já entendo tudo, eu acabei pegando o resultado e lendo, né? E falei para Deus, por que isso? Eu vim sozinha da cidade de Campinas até Capivari. Para chegar em Capivari demora uma hora e pouco, e eu tinha que levar esse resultado pro médico. E o meu sonho ali desabou, porque eu tinha acabado de me formar enfermeira. Fazia um ano e pouco que eu tava só na área. Era meu sonho entrar em uma Santa Casa, em uma Unimed. Eu tava na rodovia nessa época. E eu tinha sido mandado embora também. E ali desmoronou, desempregada, sem família. No meu caso, meu marido me abandonou também. Eu tive que alugar uma casa, sair de casa, porque ele bateu em mim. Ele não aceitou que eu ia na igreja, ele não aceitou minha doença.

0: Ele não aceitou passar esse deserto porque ele não entende o que é a palavra de Deus num deserto. Um homem que não é da fé, ele não vai entender, né? Mas eu passei. De que jeito? Não sei. Só Deus para me dar força. Sozinho, eu e Deus, e eu ali na luta, na luta, na luta com os irmãos em Rafar, congregando, fazendo estudo bíblico para batizar. E vim batizada em março para cá. Fui batizada, desci as águas e vim para a sede conhecer aqui em São Paulo, que era meu sonho, conhecer a sede. E a irmã Maria Lorena, ela deu a palavra esse dia. E Deus usou ela para revelar para mim. Nesse dia ela chamou eu na frente e falou: Deus está dando a cura aonde você vai levar o testemunho e a mim em todos os locais. E assim foi. Desse dia para cá eu vim orando e pedindo a Deus e pedindo a Deus a cura, porque é muito difícil uma pessoa ficar sozinha e tratamento. Tive apoio da minha família por parte de mãe. E Deus é maravilhoso. Deus me curou. Deus fez a promessa, cumpriu. Essa semana eu recebi a notícia na quinta-feira e eu não imaginava que ia dar tão certo receber a notícia que eu estou curada. Hoje não tenho câncer. Para honra e glória do Senhor. E muitas mulheres que estão na presença do Senhor, acreditam em Deus, vai na batalha, siga em frente, que pode acontecer comigo como aconteceu e pode acontecer com outras. E que pode estar acontecendo nesse momento agora. Quem seja que estiver ouvindo, vai na fé, na honra, na graça do Senhor Jesus, porque Deus me curou aquele lá de cima, porque eu tive muita fé mesmo, mesmo abandonada pelo marido, mesmo abandonada pelos filhos, por todos, Deus sempre esteve comigo e eu sempre estive na presença e hoje estou aqui para honrar e glorificar a honra do Senhor. Cláudia Fernanda do Nascimento, Capivari.
1: Que bênção, que maravilha! Olha, que testemunho tremendo, hein? Nossa querida irmã, olha, Deus, ele realiza milagres. Basta crermos. Nós temos que acreditar. Nós temos que querer tomar posse daquilo que Deus tem para nós. Talvez você está aí em sua casa pensando, duvidoso: "Ah, eu vou permanecer da forma que eu estou. Vou continuar assim. Não vale mais a pena eu correr atrás." Não, irmão. O inimigo impõe na mente das pessoas que você deve desistir, que você deve desanimar. Mas assim como Deus fez na vida da serva de Deus, Deus também pode fazer na sua vida o milagre completo. O trabalhar de Deus, ele é perfeito e acontece da forma de que menos esperamos. Porque a Bíblia Sagrada, ela nos afirma que para Deus nada é impossível. Se porventura você está enfermo, desenganado pela medicina, eu te ofereço um Deus que tem poder para te curar, que tem poder para realizar o impossível em tua vida. Deus, todavia, tem sido glorificado, porque as maravilhas, os milagres, prodígios, o sobrenatural que Deus tem feito em nossa igreja pentecostal Deus e Amor, não é para a glória do homem, é para a glória de Deus. E todas as vezes que contemplamos muitas pessoas vindo até a nossa sede mundial para testemunhar das bênçãos de Deus: "Olha, pastor, vim fazer campanha e fiz um voto e recebi um milagre. Vim nas concentrações, fiz um propósito e recebi o livramento, recebi a minha cura." Isto, irmãos, para nós é gratificante, mas todavia isto é para a glória de Deus. É o Deus desta igreja que está operando milagres e continuará operando, porque ele é Deus do impossível, ele é Deus que cura o câncer, ou melhor, ele é o Deus que cura a pessoa do câncer, ele é o Deus que cura todas as enfermidades no qual a medicina já lançou o diagnóstico, já lançou o decreto que não tem mais possibilidade de vida. Mas Deus, ele tem poder para realizar o impossível, o milagre em minha vida e em sua vida. Se você crê. Então, nós estamos aqui na Avenida do Estado, 4568, na Liberdade. É um endereço onde você, amado ouvinte, pode participar e também desfrutar

0: das bênçãos de Deus aqui na Igreja Pentecostal Deus e Amor. Inclusive, nós estamos já em um momento de expectativa muito grande, já um clima de festa, de preparação para a celebração dos 64 anos na nossa Igreja Pentecostal Deus e Amor. Talvez você nunca veio aqui em nossa sede mundial, mas hoje, esse ano, próximo mês, você tem esta oportunidade. Dias 13 e 14 de junho, tem esta oportunidade de participar desta grande celebração, aniversário de 64 anos de existência da nossa Igreja Pentecostal Deus e Amor. A Igreja Deus e Amor é conhecida no mundo inteiro como uma igreja de milagres, uma igreja de oração, uma igreja onde paralíticos caminham, né? Muitas pessoas chegam enfermas e recebem um milagre, a cura para a glória de Deus. Então, você é o nosso convidado especial para estar conosco nestes dois dias especiais. Você não pode perder nenhum dia. É os dois dias que vocês têm que comparecerem aqui no Templo da Glória de Deus e estarem recebendo de Deus o seu milagre. Olha, nossa irmã Ivonete Ribeiro, boa noite, a paz do Senhor, desejo uma abençoada semana para todos nós. Que Deus abençoe, irmã Ivonete, em nome de Jesus, a nossa querida irmã Aparecida. A paz do Senhor, sou Aparecida e peço oração por mim. Amém, minha irmã. Deus abençoe as suas vidas, em nome de Jesus Cristo. Também temos aqui nosso irmão Sérgio. Que Deus abençoe todos vocês que estão enviando as suas mensagens e pedidos de orações, tá bom? Isto é para a glória de Deus. Daqui a pouquinho nós vamos orar e interceder por cada um de vocês, porque eu creio que o poder da oração, ela surge um efeito muito grande. Por isto que nós glorificaremos ao nosso Deus Todo-Poderoso. 19 horas e 18 minutos na capital paulista.
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2: Aceite, amados e queridos ouvintes, a paz do Senhor Jesus Cristo. Aqui quem fala com todos vocês é o pastor Gumercindo do Prado. É com muita alegria, com muito prazer neste momento que nós vamos falar aqui no dia 17 de junho de 1979. É isso mesmo, eu cheguei nesta igreja Deus e Amor, né? Sofrendo tantos vícios, tantos problemas na minha vida, ouvintes. Eu tinha 14 anos de idade quando eu saí do lar de meus pais. Era um viciado, vivi uma vida triste, desesperadora, a minha situação. E quando alguém me fez um convite um certo dia para poder fazer uma visita, participar de um culto na Igreja Pentecostal Deus e Amor, eu, muito sofrimento, já tinha já andado por muitos lugares procurando uma porta de saída e não tinha encontrado ainda para os meus problemas, para a libertação daqueles vícios que estava na minha vida. Foi então quando eu entrei nessa igreja, Igreja Deus e Amor. E naquela noite, ao ouvir a palavra de Deus, Deus transformou a minha vida naquela noite, através da palavra. No final do culto, eu já estava chorando, derramando lágrimas. E quando foi feito o apelo, eu aceitei a Jesus como Salvador da minha alma, ouvintes. E naquele dia, Jesus mudou a minha vida. Quando eu saí dali de dentro da igreja, já não era mais um viciado. E daquele dia em diante, a minha vida passou a ser diferente, ouvinte. E de lá para cá, assim, um chamado de Deus aconteceu na minha vida. Aí, ao longo dos anos, pregando a palavra de Deus, já em várias capitais, vários lugares, ouvintes aí, levando a mensagem de Deus, a palavra de Deus. Então, essa data, para mim, é uma data muito importante, ouvinte, significa muito para

0: mim e particularmente eu sinto um orgulho muito grande no meu coração de fazer parte desta família Deus e Amor, esta família maravilhosa. Que Deus abençoe a nossa diretoria. Nesta data eu quero parabenizar a nossa diretoria, todos os membros desta igreja, o Ministério Geral, todo o povo que admira a Igreja Deus e Amor. Parabéns, Igreja Pentecostal Deus e Amor. Que Deus abençoe a todos vocês, amados e queridos ouvintes desta programação.
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2: 19 horas e 21 minutos. Que Deus abençoe, queridos e amados ouvintes, nesta noite gloriosa, abençoada, no qual Deus nos concede esta oportunidade. Bom, já quero já, vamos ficar com este quadro Pão Diário, uma palavra abençoada com o pastor Lorival de Almeida. Nós ouviremos e seremos edificados, não é? Através desta palavra, servo de Deus, trará uma mensagem de Deus aos nossos corações e vocês ficarão com esta mensagem de Deus, com o tema Superando Crises. Vamos lá? Pão Diário. E daqui a pouquinho nós voltamos com todos vocês.
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3: A Bíblia fala que muitas são as aflições do justo, mas o Senhor de todas o livra. Então, há duas coisas aqui que eu... Na verdade, três coisas. As aflições são muitas. Aflições de quem? Dos justos. Mas o Senhor as livra de quantas? De todas. Ou seja, não tem margem para derrota. Minha gente, povo de Deus, não tem margem para derrota. Aflições passaremos. É justo, sim. Ou seja, você é justo? Não estou falando da aflição, estou falando de você. Às vezes a aflição também é justa, né? O que você está vivendo como justo, é isso que eu estou dizendo. O Senhor livra, sim, de todas as aflições, o Senhor livra. Vamos entender isso como uma realidade ou vamos trazer isso aqui assim, tipo de... Não, é um apelo que poético. Não. Não, não, é uma realidade. Se nós olharmos hoje, olha, ouvintes, jornais, telejornais, internet, também jornais, esses ainda de papel mesmo, né? Revistas semanais, enfim... Todos os veículos de comunicação que nós temos acesso hoje estão falando sobre crise, crise, crise. E olha, eu ouço isso desde o tempo que eu comecei a ler. Olha que eu comecei cedo, hein? Sempre vai existir um tipo de crise. Na década de 70 tivemos a crise do petróleo, né? Crise econômica. Guerra, que é uma das grandes crises, nunca parou. E isso vai afetando, não importa se a nação é desenvolvida ou não. Não importa, nós estamos no final dos tempos e isso é assim mesmo. As crises estão aí. O apóstolo Paulo, em sua segunda carta ao jovem pastor Timóteo, ele afirma que no final dos tempos nós teremos dias trabalhosos. Quer mais trabalhoso do que o tempo presente? Cada dia mais nós estamos vendo que nós estamos no tempo do fim realmente. E as crises estão aí a âmbito mundial. E posso dizer a vocês que nós temos também as nossas próprias crises, né? Na nossa vida pessoal. Então, crise não é uma coisa assim, tipo, para dizer, entre aspas, o privilégio de país de terceiro mundo. Não, crise, ela é para todo mundo. A crise existe para todas as nações. Algumas em menor, outras em maior escala, mas elas estão presentes nas nações, no planeta e também no nosso particular, não é? E as crises, elas estão aí, são inevitáveis porque são inerentes à natureza humana. Agora, essa verdade nos deixa mais tranquilos, né? As aflições são grandes. Nós, mesmo como pessoas justas, vamos viver essas aflições, mas vamos ser livres dessas aflições. Então isso nos traz tranquilidade. Porque mesmo em meio às maiores crises humanas existenciais, não é?

sabemos que nada é definitivo, tudo é reversível quando nós temos Deus. Então nós queremos sugerir, não é, dentro de um processo bíblico, algumas diretrizes para que você que está aí vivendo essa sua crise, que você está achando, eu vou morrer, são coisas que todos nós passamos, e é isso mesmo, você que está no meio de uma crise grave agora, nós passamos crises, não é? Você pode até estar depressivo, tudo, mas você é servo de Deus, você vai vencer isso aí, e nós queremos dar algumas diretrizes para colaborar na superação das crises que você está vivendo nesse momento, e que você possa ter uma vida mais equilibrada, mais feliz, mais esperançosa, mais saudável, tá certo? Então nós vamos falar sobre isso hoje, espero que você esteja aberto para que você tome atitudes que possam vir mudar a sua vida, não é? Porque muitas pessoas entram nas suas crises, às vezes apenas as suas crises pessoais, e não querem mudar. Eu até entendo que a natureza humana realmente é muito conservadora, e é por isso que se torna tão difícil, às vezes, as pessoas se adaptarem a uma nova forma de viver, até mesmo em detrimento da própria sobrevivência. Mas é preciso pensar um pouquinho mais, né? Que um dos grandes princípios, um dos grandes fundamentos do Evangelho e da salvação é o arrependimento, que é justamente uma mudança de direção, é uma mudança de posicionamento. Então, olha, que Deus possa abençoar você através das diretrizes que vamos trazer a você, e que você possa, de repente, ter uma mudança, quem sabe uma metanoia, uma mudança completa, começando pela mente, passando pelos sentimentos, pelos hábitos, para que haja uma transformação nessa sua vida e você possa ter mais esperança em meio a essa crise que está te consumindo. Pense um pouquinho, ouvinte, avalie aí um pouquinho. Entenda, saia desse comodismo, desse ócio, desse sentimento de que não, eu tenho que ser assim, meu pai é assim. Tem muita gente que fala, ah, meu pai é assim, morreu assim, mas não precisa ninguém morrer derrotado desse jeito, não. É preciso mudar, e se hoje é o dia da sua mudança, que Deus está trazendo a você essa oportunidade, que você mude, não é? Que você mude. Crise, chegou? Tenha sabedoria, então, para tomar a direção certa, viu? Isso é uma verdade clara. Uma verdade clara, porque quando a crise vem, às vezes, no meio daquele atropelo da crise, nós acabamos escolhendo o mal. E o resultado, então, não é o resultado que se espera. Então, se você, no meio de alguma crise, tem que tomar alguma decisão, pense bem. Às vezes é a crise no trabalho, na família, mas pense bem na hora de escolher. Porque, às vezes, em meio a grandes pressões na vida, nós escolhemos de uma forma emocional, de uma forma não correta, e aí a crise só vai se aprofundar, porque às vezes se escolhe o caminho errado. É preciso perseverar no caminho certo. Crises e pressões e aflições que a vida nos traz não justificam as nossas más escolhas, achando que temos direito por isso ou por aquilo. Segunda diretriz: esteja sempre bem posicionado. Viu? E existem duas coisas muito importantes, dentre outras da Escritura. E elas, ambas, essas duas verdades, escritas por Paulo. Olha só. Porque não é aprovado aquele que se aprova a si mesmo, mas sim aquele a quem o Senhor aprova. 1 Coríntios 10, 18. E a outra é a boa, agradável e perfeita vontade de Deus. Ou seja, Deus tem um plano, ou seja, um propósito para a vida de cada pessoa. Aqueles que o amam, é claro. O plano de Deus será executado na vida deles. Agora, Deus tem um plano na vida de todos. Você tem que se dispor ao plano. Nesse plano de Deus está contido um projeto de vida, tempo para a realização e um local. Esse local nós chamamos o centro da vontade de Deus. É, nós temos de estar no centro da vontade de Deus. É a única maneira de descansarmos tranquilamente na sombra do Onipotente. É necessário estar no lugar certo. Não adianta estar fugindo do centro da vontade de Deus. Jonas tentou, não deu certo. E não vai dar certo para ninguém. Se você fugir do centro da vontade de Deus, a tempestade vai aumentar. Mais uma diretriz: não complique. Grande parte das nossas crises, elas vêm de falta de humildade da nossa parte, desentendimentos, não é? No nosso relacionamento com outras pessoas,
Estão falando de crise pessoal, né?

9 minutos na capital paulista. Ouvintes, vamos ler aqui algumas mensagens, vocês que já estão enviando. Envie já para o prefixo DDD 11 982 92 33 92. Você pode enviar sua mensagem para o nosso WhatsApp da Rádio Deus e Amor e também deixar o seu pedido de oração. Nós estaremos já orando por todos vocês daqui a pouquinho, logo mais, às 8 horas e 35 minutos, nós estaremos orando, mas também nós não estaremos apenas orando neste horário, mas também intercedendo constantemente pela vida de vocês. Bom, temos aqui a nossa irmã Sara Clara, ela está falando: a paz do Senhor, peço oração pela minha saúde, livramento, também na minha vida espiritual, na minha casa e nas mãos de Deus. Libertação para Maria Teixeira, Henrique Freitas Santos também. Então, a nossa irmã Sara está pedindo oração para a família. Já anotei aqui o pedido de oração. Temos aqui a nossa irmã Estela. Boa noite. Peço orações de cura para Rosália de Almeida Silva. Está precisando de oração. Já anotei aqui também o pedido de oração da serva de Deus. Envia sua mensagem, pode enviar sua mensagem e nós estaremos aqui anotando o seu pedido de oração, tá bom? Estamos aqui para isso, né, meus irmãos? Mas envie seu pedido de oração, informe de onde você está nos ouvindo, qual lugar, cidade, qual estado ou até mesmo qual país você está nos ouvindo neste momento, amém? Porque é importante, também queremos conhecer, queremos saber de onde, até onde é nossa programação, onde esta rádio está chegando. Porque o que importa é que o Evangelho seja anunciado, não só aqui na Grande São Paulo, mas também em todo o Brasil, os estados Norte, Nordeste, Sul, Centro-Oeste, Sudeste, enfim, e também em outros países. O Evangelho de Jesus deve ser anunciado. Nossa irmã Neuza Maria Gonçalves. Olá, a paz do Senhor, sou de Zona Norte, São Paulo, e peço que orem por minha filha Rosana, que está com hemorragia. Meu Deus do céu, hein? Mas vamos orar sim, irmã. Já anotei aqui o seu pedido de oração e estarei orando pela senhora e pela sua filha, em nome de Jesus. Nossa irmã Yara. Boa noite, a paz do Senhor Jesus. Sou a Yara de Santana, de Parnaíba, São Paulo, e peço oração pela saúde da minha filha Isabela. Deus abençoe. Estaremos em oração pela irmã, pela sua filha Isabela e pela sua vida também, viu, minha irmã? Em nome de Jesus Cristo, estes pedidos de orações, todos vocês que estão enviando a sua mensagem, já está sendo anotado constantemente, automaticamente já estão sendo anotados todos os pedidos de oração e estamos já separando aqui para orarmos e apresentarmos a tua vida, a tua causa nas mãos de Deus. Nossa irmã Liane, boa noite, a paz do Senhor, pedido de oração por cura e libertação e proteção pelos meus filhos, Alexandre, Marcelo, Vânia e Vanessa, e meu irmão Sérgio, em nome de Jesus. Ela que está falando lá da cidade de Curitiba, estado do Paraná. Que bênção, que bênção. Nosso irmão Kleber também está enviando a sua mensagem agradecendo, porque ele também fez o seu pedido de oração e crê na intervenção divina. Ele crê no operar de Deus em sua vida, em sua casa, em sua família. Enfim, nós cremos também, meu irmão, viu? Nós cremos que o Senhor nosso Deus, Ele é fiel para trabalhar, para operar e para curar também, no nome de Jesus. Nossa irmã Marta, meu Deus, em nome de Jesus, ela está pedindo oração por André e Daiane Mirella Costa Monteiro. Para quando? Para este casal que estão em um relacionamento e está em processo, está enfrentando um processo difícil, mas está pedindo oração e já está aqui anotado seu pedido de oração, minha irmã, porque estaremos orando. Deus é o Deus também que rompe todas as barreiras, todas as muralhas, Ele joga por terra. Satanás ultimamente está lutando constantemente para colocar impedimentos, jogar setas nas famílias, destruir matrimônios, destruir casamentos,

Paz do Senhor Jesus, eu me chamo Edna Salina, moro aqui no distrito de Carambé, cidade Itaporã, Mato Grosso do Sul. Eu estou enviando este áudio para cumprir um voto que eu prometi a Deus. Eu estava enferma e eu sofri 3 anos, estava tentando engravidar e não conseguia. Daí durante

0: De um ano que eu passei com muita dor, eu ia no médico, eu tinha uma dor terrível na minha barriga e os médicos pediam os exames, faziam exame e não parecia, não via nada. E aí ele suspeitou que eu estava com endometriose. Disse que endometriose não aparecia em ultrassom, somente em ressonância. E eu fui, marquei pelo SUS, fiquei um ano esperando pelo SUS para fazer essa ressonância. Durante esse ano foi um ano de muita luta. Eu levantava com aquela dor terrível. Eu dormia, deitava para dormir, aquela dor era terrível. Chorava de dor. Só eu e Deus sabia a dor que eu sentia. Ia no médico, ele me dava remédio, tomava os remédios, mas já não estava fazendo efeito. Ele trocava de remédio, não fazia efeito. Aí durante este ano eu esperando, esperando para fazer essa ressonância. E meu esposo sempre fazendo voto em meu favor, campanha em meu favor. Um dia veio uma irmã de Dourados, e essa irmã pregou a palavra de Deus, orou por revelação e disse que Deus estava me curando de um câncer. E passou mais uns meses, chegou o dia de me fazer essa ressonância. Eu fui para Campo Grande fazer essa ressonância. E foi ali o dia do milagre que Deus operou na minha vida. Saí daqui de casa 4 horas da madrugada, eu estava sentindo a dor. Chegando lá na clínica, ficamos esperando. Eu fui a última pessoa a fazer a ressonância. Só que antes de eu entrar na sala para fazer a ressonância, eu entrei no banheiro e ali eu escutei uma voz que orava por mim. E era 11h30 da manhã. E eu olhei para todos os lados, não vi ninguém. Aquele barulhão que estava lá dentro da clínica, de TV ligado, gente conversando, mas ali dentro daquele banheiro, eu escutando aquela voz orando por mim, que era a voz do meu esposo. Eu conheci que era a voz dele orando por mim. Daí saí dali, só que saí dentro daquele banheiro, já saí aliviada. Logo me chamaram para a sala. Fiquei ali mais 40 minutos fazendo exame. Eu cheguei em casa, já não estava sentindo mais nada. E aí eu queria contar para ele, estava ansiosa para contar para ele o que eu tinha escutado. E aí eu não me aguentei, eu perguntei para ele assim: "Você orou por mim hoje?" Ele disse: "Sim, eu orei." Falei: "Que hora?" Ele falou assim: "Era umas 11h30, eu estava orando por você." Eu fiquei, falei: "Eu não estou sentindo mais nada, não sinto mais nada." E passou daquele dia, com 7 dias, veio o resultado do exame. O médico pegou o exame, olhou, falou pra mim: "Ah, você não tem nada, não tô vendo nada aqui no teu exame." Ele falou: "Mas eu vou fazer outro exame, era pra ter aparecido na ressonância, não apareceu nada." Aí eu saí daquela sala, ele falou assim: "Senti muita dor." Eu falei: "Doutor, eu senti a dor, graças a Deus não tô sentindo mais nada, porque Jesus já me curou." E dali eu saí, fui embora pra casa, orei, oremos a Deus. Eu disse: "Senhor, se realmente eu fui curada nesse dia, que o Senhor permita que eu venha engravidar." O Senhor me presenteou com uma gravidez, uma menina linda, a minha linda Radassa. Graças a Deus. Então aí está meu testemunho, cumprindo o meu voto que eu fiz com Deus. Para aquelas pessoas que estão sofrendo, está esperando por um milagre, Deus faz maravilha na nossa vida. Basta a gente acreditar, confiar e não desistir. Continuar buscando. Porque Deus, Ele é fiel. Que Deus abençoe os irmãos do programa Voz da Libertação. Nós estamos no Mato Grosso do Sul. Deus abençoe a todos. Fique na paz do Senhor Jesus.
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4: 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Hora certa.
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6: 8:11.
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5: 8:37. 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
13: 8h50.
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0: 8852.
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